0: melhor do mundo. O leite coletado é destinado em especial a recém-nascidos prematuros e de baixo peso, internados em UTIs neonatais. Mas os bancos de leite também dão suporte às mulheres que enfrentam dificuldades para amamentar. Mãe de primeira viagem, a militar Renata Lúcio recorreu a uma dessas unidades no Distrito Federal para conseguir alimentar a filha, Betina.
1: Ninguém fala da dificuldade que é a amamentação. A gente acha que é instintivo, que a gente vai ter um bebê e a gente já vai conseguir amamentar, e não é bem assim. A gente tem muitos desafios, é difícil. Tive mastite, eu tive fissura. Tive bastante desafios e o banco de leite foi o que me ajudou, né?
0: A rede brasileira de bancos de leite humano conta com 237 bancos e 249 postos de coleta em todo o Brasil. Pelo número 136 do Ministério da Saúde, é possível obter informações da unidade mais próxima da sua casa. Reportagem Graziele Bezerra.
2: Manter a caderneta de vacinação atualizada garante proteção contra doenças graves, prolonga a vida e contribui para um futuro mais saudável.
3: E está na hora de atualizar a caderneta de crianças e adolescentes. Começou hoje e vai até 1º de setembro a campanha nacional de multivacinação.
2: No caso dos bebês, a vacinação desempenha a função de ensinar o corpo em desenvolvimento a se defender de forma segura.
3: E uma das vacinas que mais causam dúvidas é a BCG, que protege os recém-nascidos e crianças pequenas contra as formas mais graves e fatais da tuberculose.
4: Conhecida por deixar aquela famosa marquinha na parte superior do braço direito, ela protege o organismo das formas mais graves da tuberculose, como a tuberculose meníngea e a tuberculose miliar. É a vacina BCG. Ela é aplicada na maternidade ou ainda nas primeiras semanas de vida para prevenir as formas graves da doença entre os pequenos e garantir que o sistema imunológico da criança, ainda em desenvolvimento, aprenda a se defender. Por isso, a enfermeira Emanuela Barros não perdeu tempo e vacinou seu filho logo que saiu da maternidade.
5: Eu recebi a orientação da maternidade, que procurasse o posto de saúde, né, para fazer a vacina. E assim que a gente recebeu alta, eu fui na UBS. Fui muito bem atendida, né, e orientada pela equipe. Então foi um processo muito tranquilo, né, de orientação e também de acesso, né, à vacina.
4: A chefe da Unidade de Vigilância em Saúde do Hospital Universitário de Brasília, Deise Mendonça, explica a importância da BCG logo nos primeiros dias de vida.
6: Porque o bebê, ele nasce com pouca proteção, né? Ele nasce somente com aqueles anticorpos da mãe, que a mãe passou para ele durante a gestação. Depois, ele tem que tomar as vacinas para ficar protegido contra essas doenças que estão aí, que a mãe não conseguiu passar proteção para ele. Criança nasceu acima de 2 quilos, ela já faz a BCG na maternidade, nas maternidades públicas, né? Nas privadas, eles procuram a sala de vacina.
4: Após a aplicação, é comum que apareça uma pequena mancha avermelhada no braço direito. Com o passar das semanas, essa reação evolui para uma pequena ferida que cicatriza naturalmente. A BCG integra o Calendário Nacional de Vacinação, é oferecida gratuitamente nas unidades do Sistema Único de Saúde e está disponível para crianças menores de 5 anos que ainda não tenham sido imunizadas. Você pode conferir todas as vacinas do Calendário Nacional em gov.br/saúde. Reportagem Thaís de Araújo.
2: Atenção, estudantes pré-selecionados no processo seletivo do Fundo de Financiamento Estudantil, FIES.
3: Termina amanhã o prazo para complementar as informações da inscrição no sistema.
2: O FIES concede empréstimo a estudantes em cursos de graduação ofertados por instituições privadas que participam do programa.
3: O processo seletivo referente ao segundo semestre alcançou mais de 127 mil inscritos.
7: Os estudantes pré-selecionados na chamada regular do Fundo de Financiamento Estudantil, o FIES, têm até 4 de agosto para complementar as informações da inscrição no sistema disponível no endereço fiesseleçãoaluno.mec.gov.br. Após essa etapa, os candidatos deverão validar a documentação da instituição privada de educação superior concluída a validação Então, os pré-selecionados deverão comparecer em um agente financeiro no prazo de até 10 dias úteis. As convocações ocorrerão de 7 de agosto a 24 de setembro. O processo seletivo do FIES inclui a reserva de 50% das vagas para estudantes com renda familiar de até meio salário mínimo por pessoa e com inscrição ativa no Cadastro Único. Os pré-selecionados que atendam aos critérios do FIES Social poderão financiar até 100% do valor das mensalidades do curso. Mais informações em acessounico.mec.gov.br/FIES. Thaís Vitória para a Voz do Brasil.
2: Chuvas acima da média na região sul, seca e calor acentuados na porção norte. Fenômenos climáticos como o El Niño provocam impactos distintos.
3: Para enfrentar essa situação, estados e municípios devem acompanhar as ações para a prevenção de desastres naturais.
2: E ficar atentos para os protocolos de ajuda federal em casos de emergência e calamidade pública.
8: Nos diferentes tipos de desastres naturais, o reconhecimento da gravidade da situação pode abreviar o envio de recursos e apoio técnico, amenizando os impactos para a população. Quando há situação de emergência, o município ainda consegue atuar, mas precisa de apoio externo para atender a população. Já quando o estado é de calamidade pública, os danos são tão graves que exigem medidas excepcionais e maior apoio do governo federal. Para tornar oficial qualquer uma dessas condições, o governo municipal ou estadual deve emitir um decreto e registrá-lo no Sistema Integrado de Informações sobre Desastres. Se os critérios forem atendidos, o Ministério da Integração e do Desenvolvimento Regional publica uma portaria reconhecendo a situação. A ajuda pode vir em forma de assistência humanitária, como distribuição de água, alimentos, colchões e kits de higiene. O apoio federal também pode ser empregado no restabelecimento de serviços essenciais. O apoio extra também pode chegar diretamente ao cidadão. Entre as possibilidades está o saque calamidade do FGTS, de até R$ 6.220 por conta vinculada. De acordo com a diretora executiva de fundos de governo da Caixa Econômica Federal, Daniele Mendonça, entre janeiro e julho de 2026, 548 municípios de 17 unidades da federação foram habilitados para o pagamento do saque calamidade.
9: O saque calamidade é um momento de necessidade pelo qual o trabalhador pode fazer uso desse saque. Situação formalizada tanto pelo governo local quanto pelo Ministério do Desenvolvimento Regional, ele pode fazer a solicitação por meio do aplicativo do FGTS, disponível nas principais lojas de aplicativo de forma gratuita, ou em uma das agências da Caixa. E em situações de calamidade, a Caixa faz o deslocamento do caminhão Caixa para fazer o atendimento dessa população com necessidade de fazer uso do saque.
8: Ao lado do El Niño estão as mudanças climáticas, na explicação dos cenários naturais cada vez mais adversos. É o que afirma o meteorologista do Instituto Nacional de Meteorologia, IMET, Leidson Dantas.
10: A nossa atmosfera tem um constante trabalho para manter o nosso planeta em estado de equilíbrio, numa temperatura ideal para todos nós sobreviver. E se a gente dá um conteúdo a mais, um ingrediente a mais de aquecimento, provoca esses extremos climáticos que a gente vem observando.
8: Com a previsão de fortalecimento do El Niño neste segundo semestre, a orientação é, antes de tudo, manter-se bem informado. Entre os canais oficiais está portal.imet.gov.br. Reportagem Luana Karen.
3: Descarte correto do lixo eletrônico é fundamental para garantir o equilíbrio do meio ambiente.
2: Para que esse descarte seja feito, existem pontos de coleta por todo o país.
3: O material pode ser recondicionado da forma correta e ganhar outras destinações.
11: Plástico, papel, alumínio, materiais que devem ser separados para a coleta de lixo e seguirem para a reciclagem. Mas e no caso de celulares, computadores, baterias e outros eletrônicos, o que fazer? Neste caso, vale seguir a chamada regra dos 3 R's: reutilizar, recondicionar e reciclar. Se o equipamento eletrônico não pode ser reutilizado por outra pessoa, uma opção é recondicionar, ou seja, consertar o equipamento. No Guará, a 20 minutos do centro de Brasília, há um ponto de coleta dentro de uma unidade do SESC. Lá são deixados vários tipos de componentes eletrônicos. É o que conta Alessandra Sá, assistente de suporte à gestão do SESC DF.
12: Qualquer pessoa pode vir, né, entregar seu lixo eletrônico, né, para estar descartando, fazer um descarte correto, né, em nossos PEVs, que o SESC disponibiliza em todas as nossas unidades, né, para preservação do meio ambiente, né, carregadores, tablets, TVs.
11: Do Guará, o material segue para uma organização da sociedade civil, onde os resíduos são separados. Os que precisam de algum conserto ou formatação são recondicionados e, de lá, distribuídos para diversos pontos, inclusive para cursos gratuitos para a população. O que não tem conserto é separado e organizado e segue para o terceiro R, a reciclagem. Cada pedaço segue um caminho, como explica o coordenador da organização Programando o Futuro, Fábio Oliveira.
13: Aquilo que não tem condições de uso nenhuma, dentro da nossa unidade, a gente consegue fazer a descaracterização dele, fazer a separação por tipos de componentes, ou seja, placas de circuito impresso eletrônico, plástico, ferro, cobre, isopor, enfim, cada tipo de componente a gente consegue fazer a separação e encaminhar para a indústria de reciclagem.
11: Mas para que tudo isso aconteça, o trabalho começa com a população, que deve realizar o descarte correto do lixo eletrônico, como explica o coordenador-geral de Inclusão Digital do Ministério das Comunicações, Gustavo Fernandes Lima.
14: Hoje a gente tem no site do Ministério das Comunicações, na página do programa Computadores para a Inclusão, um link com um mapa por todo o território nacional, com os diversos pontos de coleta que tem espalhados. A gente está falando de mais de 10 mil pontos de coleta de resíduos eletrônicos, de pilhas e baterias.
11: Para saber onde há um ponto de coleta de resíduo eletrônico na sua cidade, acesse o site do Ministério das Comunicações em gov.br/mcom. Com locução de Graziela Mendonça, reportagem Márcia Fernandes.
2: Um caso de reaproveitamento. Computadores que seriam descartados ganham uma nova utilidade e ajudam no acesso à tecnologia.
3: Além de recuperar equipamentos para escolas, bibliotecas e telecentros, um centro de recondicionamento no Distrito Federal oferece cursos gratuitos para o cidadão.
2: Conheça a iniciativa na reportagem de Pablo Mundim.
15: No Centro de Recondicionamento de Computadores do Distrito Federal, equipamentos que seriam descartados são recuperados para projetos de inclusão digital. No Distrito Federal, no Centro de Recondicionamento de Computadores, cada equipamento passa por um processo completo de recondicionamento. No fim, o que poderia virar apenas sucata se transforma em equipamentos destinados a projetos de inclusão digital. Tudo feito para que os computadores sejam totalmente reaproveitados, explica Adler Braga, técnico de recondicionamento.
16: O computador vem para cá, quando ele chega aqui a gente dá uma sobrevida para ele, a gente já faz o primeiro passo, né, que é a sanitização de dados, que a gente recebe o computador com HD, então a gente é responsável por esses dados, então a gente faz essa etapa. Posteriormente a gente faz a limpeza externa, interna, né, na verdade. A gente troca as peças, instala os programas e deixa tudo funcionando corretamente. A gente recebe um termo de doação para destinar esse computador para alguma instituição.
15: Depois de recondicionados, os computadores seguem para escolas, bibliotecas, telecentros e outras instituições que ampliam o acesso à tecnologia. Nem tudo pode ser reaproveitado. As peças sem condições de uso seguem para reciclagem. O centro também oferece formação para novos profissionais, disse Simone Cabral, coordenadora pedagógica.
17: A maioria vem para fazer o curso mesmo para o mercado de trabalho, né? São totalmente gratuitos os cursos, né? Todos com certificado.
15: São cursos de informática básica, design gráfico, manutenção de computadores e celulares, marketing digital, inteligência artificial, operação de drones e Excel avançado. As aulas são destinadas a adultos e jovens. As capacitações têm carga horária entre 60 e 80 horas. As inscrições para os cursos podem ser feitas pela internet ou presencialmente na unidade do Gama, no Distrito Federal. Empresas e órgãos públicos que desejam dar uma destinação social aos equipamentos eletrônicos também podem procurar um dos centros de recondicionamento de computadores espalhados pelo país. Reportagem Pablo Mundim.
3: O Ministério da Fazenda iniciou consulta pública para definir os setores obrigados a cumprir regras de monitoramento de emissões no mercado brasileiro de carbono.
2: A iniciativa visa criar um sistema de dados oficial para o Sistema Brasileiro de Comércio de Emissões.
3: Proposta preliminar prevê a introdução gradual das obrigações em três etapas.
2: A primeira tem início previsto para 2027 e abrange indústrias do setor de minérios, petróleo e transporte aéreo.
3: A consulta pública está disponível no site do Ministério da Fazenda, até 28 de agosto em gov.br/fazenda.
2: Produção de alimentos sem prejudicar o meio ambiente. Essa é a proposta da agricultura de baixo carbono.
3: E a empresa brasileira de pesquisa agropecuária, Embrapa, está certificando culturas que usam esses processos, o que agrega valor à produção.
2: Para receber a certificação, os produtores passam por capacitação e análises independentes de produção.
11: A agropecuária de baixo carbono é um modelo de produção sustentável que reduz a emissão de gases de efeito estufa com práticas como o plantio direto, a recuperação de pastagens degradadas e a integração lavoura-pecuária-floresta. Realidade que fez a Embrapa criar uma estratégia para comprovar a sustentabilidade da produção brasileira. São protocolos científicos de certificação voltados à produção agropecuária de baixo carbono, agregando valor aos produtos e ampliando oportunidades comerciais. A presidente da Embrapa, Silvia Massuá, detalha.
18: Cada vez mais o produtor rural tem mais consciência, ele tem que produzir mais, mas cada vez mais de maneira sustentável, preservando os recursos naturais, né? Uso eficiente de água, de solo. A partir disso daí, cada vez mais a Embrapa tem gerado tecnologia e incentivado, através das capacitações, que eles usam essas novas tecnologias para ter essa agricultura mais sustentável.
11: A iniciativa reúne diferentes cadeias produtivas: carne bovina, leite e sorgo, e busca reconhecer, com base em critérios técnicos e auditorias independentes, os sistemas de produção de baixo carbono. O produtor Hamilton Kundak é presidente da cooperativa RECA, um conjunto de sistemas agroflorestais que produz castanha, pupunha, cupuaçu, café e andiroba na Amazônia. Ele fala sobre o impacto da certificação.
19: Um trabalho muito bacana que o RECA faz de preservação, de orientação, de conscientização, de respeitar as nossas florestas. Porque se o produtor estiver recebendo valor agregado, ele não vai derrubar, ele vai ser o guardião da floresta.
11: Além da carne, do leite e sorgo, a Embrapa prepara o lançamento da certificação para a soja em 2027. Reportagem Luciana Colares, de Holanda.
3: Se você aplica no Tesouro Direto, um recado importante. O aplicativo oficial do programa vai deixar de funcionar a partir do dia 17 de agosto.
2: Com isso, consultas e novos investimentos devem ser feitos no site do Tesouro Direto ou no aplicativo do próprio banco.
20: O aplicativo do Tesouro Direto será desativado a partir do dia 17 de agosto. Após a desativação, os investidores vão poder acessar os serviços pelo Portal do Investidor, no site oficial do Tesouro Direto ou pelo aplicativo da instituição financeira, onde mantém a conta de investimentos. De acordo com informações do Ministério da Fazenda, nesses canais será possível consultar a carteira, verificar títulos e rentabilidade, realizar aplicações e resgates e acessar o histórico de operações. A mudança não altera os investimentos já realizados. Títulos, valores investidos, rentabilidade e demais informações permanecem disponíveis nos novos canais de acesso. Não é necessário realizar nenhum procedimento em relação aos investimentos existentes. Em caso de dúvidas, os investidores devem consultar os canais oficiais de atendimento do Tesouro Direto. Lucília Araújo para a Voz do Brasil.
3: Passageiros de voos internacionais com bens a declarar podem deixar o aeroporto sem passar pela fila de fiscalização aduaneira.
2: Já está valendo a declaração eletrônica de bens de viajantes, que pode ser preenchida pela internet.
3: Com a nova plataforma, o Sistema da Receita Federal analisa os dados declarados automaticamente.
2: Confira os detalhes na reportagem de Daniele Popov.
21: A Declaração Eletrônica de Bens de Viajantes, EDBV, já está disponível, segundo informou a Receita Federal. A funcionalidade de registro automático de bens pode ser utilizada por aquelas pessoas que viajam de avião. Agora, boa parte das declarações poderão ser registradas automaticamente dentro dos critérios de gerenciamento de risco adotados pela Receita. Ao preencher a declaração, o viajante poderá seguir diretamente para o desembarque, sem necessidade de se apresentar ao atendimento aduaneiro para bens a declarar. Com a mudança na forma de declaração de bens, a fiscalização é direcionada às situações que demandem análise específica. Após o viajante preencher e enviar a declaração eletrônica de bens, o sistema realiza o tratamento das informações com base em critérios de gerenciamento de risco. As declarações enquadradas para registro automático não precisam de atendimento presencial. As demais permanecem sujeitas aos procedimentos de controle aduaneiro e avisos de mensagens vão aparecer na tela do sistema de declaração. A nova ferramenta não altera as competências da fiscalização aduaneira, que continua responsável pela seleção, conferência, revisão de declarações, exigência de tributos, entre outras medidas. Então fique atento. Se você estiver viajando para outro país ou voltando para o Brasil, preencha a declaração de bens no sistema. O endereço é edbv.receita.fazenda.gov.br. Daniele Popov para A Voz do Brasil.
3: E essas foram as notícias do governo federal.
2: Uma realização da Secretaria de Comunicação Social da Presidência da República.
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2: Fique agora com as notícias do Poder Judiciário e do Congresso Nacional. Boa noite.
3: Boa noite, até amanhã.
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22: Presidente do STF diz que críticas republicanas contribuem para fortalecer a democracia.
23: Abertura da urna eletrônica entusiasma estudantes em Brasília.
22: Corte Especial do STJ abre segundo semestre forense.
23: Boa noite, eu sou Marcela Luiza.
22: E eu sou Marta Ferreira.
23: Na abertura do segundo semestre do ano judiciário de 2026, o presidente do STF disse que críticas republicanas contribuem para fortalecer a democracia.
22: O ministro Edson Fachin também ressaltou o compromisso permanente do tribunal com a continuidade da prestação jurisdicional. Pablo Lemos.
24: Na abertura do segundo semestre do ano judiciário de 2026, nesta segunda-feira, o presidente do Supremo Tribunal Federal, ministro Edson Fachin, afirmou que as decisões do tribunal sobre temas de grande repercussão social são naturalmente objeto de debate público.
25: Um tribunal constitucional que decide todos os dias temas de grande repercussão social há de aceitar como natural que suas decisões sejam debatidas, analisadas e, por vezes, contestadas pela opinião pública. Essa tensão, quando exercida dentro dos limites republicanos, não fragiliza a instituição. Ao contrário, a fortalece e fortalece a democracia.
24: Entre 2 e 31 de julho, foram proferidas 245 decisões e expedidos 921 despachos. Isso demonstra, segundo o presidente do STF, o compromisso do tribunal com a continuidade da prestação jurisdicional.
23: Cerca de 150 estudantes do Centro de Ensino Médio Elefante Branco, em Brasília, conheceram a urna eletrônica de votação por dentro.
22: O evento marcou o início da primeira semana nacional do sistema eletrônico de votação. Fábio Ruas.
26: A abertura da urna eletrônica contou com a participação do ministro substituto do TSE, Naue Bernardo Pinheiro de Azevedo, que foi aluno do Colégio Elefante Branco. Ele ficou emocionado com antigas lembranças de colégio e se mostrou satisfeito com o nível dos questionamentos feitos pelos estudantes durante a abertura da urna.
27: Foi muito legal e é impressionante ver o quanto a garotada está afiada. Algumas perguntas que foram feitas aqui, houve pergunta inclusive sobre a linguagem de programação da urna. Então, assim, é muito empolgante ver o que essa garotada pode fazer.
26: A Semana Nacional do Sistema Eletrônico de Votação segue até sexta-feira, com atividades em todo o país.
23: A Corte Especial do STJ realizou hoje a sessão de abertura do segundo semestre forense de 2026.
22: O presidente do tribunal conduziu a sessão, Fátima Uchoa.
28: O ministro Herman Benjamin fez um breve balanço da gestão que se encerra neste mês e chamou a atenção para o grande volume de processos que chegaram ao STJ durante o plantão em julho.
29: Nós recebemos 10.352 processos, em 2025, 9.570. Em um ano, um aumento de quase 10%.
28: O ministro também destacou resultados positivos com a convocação de juízes auxiliares temporários na redução do acervo processual nos gabinetes.
29: O acervo atual do Superior Tribunal de Justiça é de 367 mil processos, aproximadamente. Podem verificar os resultados da força-tarefa dos juízes convocados temporariamente. Houve uma redução de 42%.
28: Com o reinício do ano forense, voltam a correr os prazos processuais.
23: TST retoma semestre com a meta de manter o ritmo de produtividade dos 6 primeiros meses deste ano.
22: No primeiro semestre, a Corte julgou 274 mil processos. Marla Lacerda.
4: Na sessão que marcou a abertura do segundo semestre, o presidente do TST e do Conselho Superior da Justiça do Trabalho, ministro Vieira de Mello Filho, assumiu o compromisso de repetir as metas e os resultados alcançados nos primeiros 6 meses do ano. Entre janeiro e junho, a Corte registrou um aumento no número de processos julgados, quase 26% a mais do que no mesmo período do ano passado.
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23: Uma boa noite.
22: E até amanhã.
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6: Eu sou Paula Groba.
7: E eu sou Ricardo Nakaoka.
6: E estes são os destaques de hoje do Jornal do Senado, que começa agora.
7: Universidades poderão reservar prioridade para estudantes da própria região.
6: Projeto impede redução planejada na vida útil de produtos.
7: Regulamentação da inteligência artificial. Especialistas pedem proteção ao jornalismo e à inovação.
6: Boa noite.
7: Boa noite.
6: Nem sempre quem mora perto tem mais chances de estudar na universidade da própria região. Um projeto pronto para votação no Senado quer mudar essa realidade e permitir que as instituições de ensino superior priorizem estudantes locais nos processos seletivos.
7: A medida busca reduzir as desigualdades regionais e incentivar a formação de profissionais para atuar nas próprias comunidades. Repórter Marcela Cunha.
8: O projeto da senadora Daniela Ribeiro, do Progressistas da Paraíba, permite que universidades e outras instituições de ensino superior usem a origem geográfica do candidato como critério de seleção. Na prática, a instituição poderá dar uma vantagem, como um bônus na nota, a candidatos que moram no mesmo estado ou em municípios próximos ao campus. O texto não altera as cotas sociais ou raciais. Para o senador Lucas Barreto, do PSD do Amapá, o critério geográfico ajudaria estudantes de estados mais isolados a disputar vagas nas universidades da própria região.
9: Porque são muito poucas vagas na Universidade Federal do Amapá. E nós estamos ali do outro lado do Rio Amazonas, estamos longe de tudo. E esse bônus beneficia os amapaenses que tiverem acesso ao vestibular.
8: A medida não será obrigatória e o projeto não define o valor do bônus nem o modelo a ser adotado. O formato do benefício deverá ser um dos pontos de discussão. O Supremo Tribunal Federal já considerou inconstitucional uma regra que reservava 80% das vagas da Universidade do Estado do Amazonas para estudantes da região, por entender que violava a igualdade de tratamento entre os brasileiros.
6: E você sabia que o Senado tem um curso gratuito que ensina a propor ideias que podem até virar lei? É a Oficina Legislativa do E-Cidadania.
7: E tem premiação no final do ano para professores e alunos autores das sugestões que conquistarem mais apoio popular. Quem traz os detalhes é a repórter Marcela Diniz.
10: Criada há 6 anos para aproximar estudantes do processo de construção das leis, a Oficina Legislativa do portal E-Cidadania do Senado Federal mostra o caminho das pedras para a apresentação de ideias que poderão virar lei e influenciar a vida dos brasileiros. Apesar de ter sido pensada a princípio para escolas de educação básica e do ensino superior, hoje o material didático está todo disponível na internet. Então, a oficina legislativa pode ser feita por qualquer grupo de pessoas, como coletivos, movimentos sociais e culturais, comunidades indígenas e quilombolas, por exemplo. O Luiz Maciel, da equipe da Oficina Legislativa, destaca que haverá premiação para professores e alunos do Distrito Federal.
11: Nesta primeira edição, teremos 4 notebooks na premiação. 2 notebooks serão para os professores que tiverem o maior número de alunos com ideias aprovadas e publicadas no E-Cidadania, e outros 2 notebooks serão para os alunos autores das ideias que receberem o maior número de apoios válidos. E como essa é a primeira edição do prêmio, o foco inicial são os professores e estudantes do DF, mas a nossa intenção é ampliar o alcance para mais regiões nas próximas edições.
10: Para concorrer, é preciso cadastrar as ideias legislativas até o dia 5 de novembro. Quer saber mais? É só pesquisar por Oficina Legislativa e Cidadania, o buscador de sua preferência.
6: A inteligência artificial já faz parte do dia a dia de milhões de brasileiros. Mas quem deve ser responsabilizado pelo uso dessa tecnologia? E como proteger direitos autorais e o jornalismo sem frear a inovação?
7: Esses foram os principais temas de um debate promovido pelo Conselho de Comunicação Social sobre o projeto que regulamenta a IA no Brasil. A proposta já foi aprovada pelo Senado e aguarda votação na Câmara dos Deputados. Repórter Bruno Lourenço.
12: O marco legal da inteligência artificial surgiu de iniciativa do senador Rodrigo Pacheco, do PSB de Minas Gerais. Ele criou em 2022 uma comissão de juristas e um ano depois o Senado se debruçou sobre o anteprojeto. O texto foi aprovado no final de 2024 e aguarda desde então pela votação na Câmara dos Deputados. O Conselho de Comunicação Social do Congresso Nacional debateu os impactos que a proposta pode trazer, em especial a questão da remuneração de produtores de conteúdo, como jornalistas, pelo uso de material para o treinamento da IA. O diretor do Instituto de Tecnologia e Sociedade do Rio de Janeiro, Sérgio Branco, alertou para os riscos de afugentar tecnologia com a cobrança pelo uso de conteúdo nacional.
13: Nós podemos acabar por exportar o treinamento e importar apenas os modelos prontos, perdendo investimento e capacidade tecnológica. Por quê? Porque o Brasil compete com o mercado global para o desenvolvimento de ferramentas de inteligência artificial.
12: O secretário de Direitos Autorais e Intelectuais do Ministério da Cultura, Marcos Alves de Souza, defendeu um modelo que divida a arrecadação de um possível novo imposto com autores e com o fomento a iniciativas culturais, com a criação de um fundo específico.
14: A ideia seria aqui discutir um modelo de remuneração que ele seria pautado, por exemplo, na cobrança de um CID dessas empresas que podem pagar, então sistemas de IA generativa de grande porte e que tem esse risco de substituição, e esse valor vai ser redirecionado para fundos. Então esses valores vão ser redirecionados, por exemplo, para pesquisa e desenvolvimento de uma infraestrutura pública em IA, ou seja, desenvolvimento de uma soberania nacional de IA.
12: O Conselho de Comunicação Social é um órgão auxiliar do Congresso Nacional responsável por estudos, pareceres e recomendações sobre matérias relacionadas à temática.
6: E as campanhas eleitorais deste ano terão regras específicas para o uso da inteligência artificial. Conteúdos produzidos ou manipulados com a IA precisam informar de forma clara que foram criados com essa tecnologia.
7: As medidas buscam ampliar a transparência das campanhas e proteger os eleitores da desinformação. Saiba mais na reportagem de Yasmin Rodrigues.
15: As eleições de 2026 serão as primeiras eleições gerais realizadas sob regras específicas para o uso da inteligência artificial na propaganda eleitoral. A regulamentação do Tribunal Superior Eleitoral busca impedir que ferramentas capazes de criar imagens, vídeos, áudios e textos cada vez mais realistas sejam utilizadas para confundir o eleitor ou comprometer a integridade do processo eleitoral. Para Ângela Signati, conselheira do Conselho de Comunicação Social do Congresso Nacional, esse é um desafio enfrentado não só nas eleições, mas também durante os mandatos dos eleitos.
16: As campanhas eleitorais são realizadas hoje pela internet em tempo real e praticamente durante os 4 anos do mandato dos políticos. E é justamente neste ambiente virtual que os partidos, candidatas e candidatos fazem as suas arenas para se apresentar aos eleitores, dificultando o controle por parte da Justiça Eleitoral.
15: Pelas normas, todo o conteúdo produzido ou manipulado por inteligência artificial deve trazer uma identificação explícita, destacada e acessível, informando que o material foi criado ou alterado por IA e qual tecnologia foi utilizada. A exigência vale para textos, imagens, vídeos e áudios divulgados durante a campanha. Além disso, entre as 72 horas que antecedem a votação e as 24 horas posteriores ao encerramento do pleito, fica proibida a publicação ou republicação de novos conteúdos sintéticos. Caso as regras sejam descumpridas, a Justiça Eleitoral poderá determinar a retirada imediata do conteúdo da internet, entre outras sanções.
6: A Comissão de Fiscalização e Controle pode votar o projeto que combate a obsolescência programada, que é uma prática que reduz a vida útil de produtos, como eletrônicos, de forma planejada.
7: A proposta assegura também o direito dos consumidores ao reparo de produtos com defeito. Repórter César Mendes.
0: O projeto do senador Ciro Nogueira, do Progressistas do Piauí, obriga que os fabricantes e importadores ofereçam peças de reposição e manuais de conserto pelo período de 5 a 20 anos. Conforme o produto, e determina que as empresas disponibilizem informações sobre peças e reparos em plataformas digitais. Quem não cumprir a regra ficará sujeito a multas que poderão ir de 10 mil até 50 milhões de reais. Relator, o senador Dr. Irã, do Progressistas de Roraima, disse que a obsolescência programada garante o ciclo de consumo diante da velocidade.

0: A obsolescência programada deixa ainda o consumidor em uma posição desfavorável, ao criar dificuldades para o conserto do produto.
1: Com edição de Paula Groba e trabalhos técnicos de João Lira, o Jornal do Senado fica por aqui. Acompanhe agora as notícias da Câmara dos Deputados. Boa noite.
2: Uma boa noite e até amanhã.
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4: Deputados sugerem medidas para a saúde de crianças e adolescentes.
5: Parlamentares reivindicam melhorias na infraestrutura de transportes.
4: Projetos ampliam a fiscalização sobre atividades de agentes públicos.
6: Boa noite. Retorna hoje o projeto de gravação de edições do Jornal Câmara dos Deputados em emissoras da Rede Câmara de Rádio. Este programa está sendo produzido diretamente da cidade de Joinville, com a participação do colega Felipe Faria, da Rádio Câmara Joinville. Eu sou Márcio Aquilissardi, bem-vindo, Felipe.
7: Boa noite a todos, obrigado, Márcio. É uma honra participar da apresentação desta edição do Jornal Câmara dos Deputados dentro da Voz do Brasil. Vamos agora às notícias da Câmara dos Deputados. Projeto de Glauber Braga, do PSOL do Rio de Janeiro, obriga parlamentares a prestarem contas do mandato por meio de audiências públicas realizadas em locais públicos. A proposta, segundo ele, amplia a transparência e fortalece a participação da população nas atividades legislativas.
8: Hoje existe uma crise do sistema representativo. Uma última pesquisa nacional indicou que mais de 60% das pessoas não lembram em quem votaram nas últimas eleições. Se você tem a possibilidade de prestar contas, de ser cobrado, de apresentar o seu trabalho, evidentemente você reestrutura o modelo de representação, porque uma parte da política vai dizer que as mazelas da política se resolvem com menos política, diminuindo os espaços democráticos. E a gente diz não. As mazelas da política se resolvem com mais política, com mais instrumentos de participação direta da sociedade. E é exatamente o que esse projeto defende.
6: Pelo texto de Glauber Braga, deputados, senadores, deputados estaduais e vereadores deverão prestar contas periódicas em espaços públicos. O projeto também prevê o corte de salário para o parlamentar que deixar de cumprir a medida.
7: Projeto de Chico Alencar, também do PSOL do Rio de Janeiro, estabelece regras de transparência e controle para o uso de aeronaves privadas por autoridades públicas. A proposta prevê critérios mais rígidos para viagens feitas em jatinhos particulares.
9: O nosso projeto não veda isso, mas estabelece normas de transparência total e critérios rigorosos para se utilizar esse meio de locomoção. Em primeiro lugar, a declaração da viagem e o seu motivo, que tem que estar voltado para interesse público e não para passeio, para turismo, para compras particulares.
6: Segundo Chico Alencar, o texto também determina que autoridades cumpram os mesmos procedimentos exigidos em voos comerciais, como fiscalização e declaração de bens. Para ele, a medida reforça a transparência e evita conflitos entre interesses públicos e privados.
3: Segurança Pública.
7: Júlio Lopes, do PP do Rio de Janeiro, defende proposta que visa enfraquecer financeiramente organizações criminosas. Ele aponta, entre as medidas, a criação de um cadastro nacional para mapear facções e a cassação de licenças de empresas envolvidas em irregularidades.
10: Nós temos o dever de atacar a atividade econômica dessas quadrilhas, tomar deles os recursos, tomar deles tudo aquilo que pudesse ser bloqueado e tomado, a fim de que a gente diminua sua capacidade de investimento, diminua sua capacidade de comprar armas e carros, enfim, todo tipo de material bélico que vai ajudá-los no seu fortalecimento, e isso está previsto lá.
6: Júlio Lopes também apoia a classificação do PCC e do Comando Vermelho como organizações terroristas. Ele argumenta que a medida permitiria o bloqueio de recursos ligados a essas facções, mesmo quando o dinheiro estiver fora do Brasil.
3: Justiça.
7: Capitão Alberto Neto, do PL do Amazonas, defende penas

0: mais severas para crimes sexuais no país. Ele apoia projeto que torna mais rígidos os critérios para a progressão de regime de presos condenados por estupro de vulnerável.
1: Nesses 5 primeiros meses do ano, nós já tivemos mais de 630 casos de estupro de vulneráveis. Mostra que o nosso país está dando uma vida fácil para estuprador. E o que acontece hoje com a legislação? O estuprador passa pouco tempo na cadeia. Rapidamente ele progride de regime e está de volta às ruas para continuar cometendo esses estupros. O que é que o PL 6831 fala? Nós endurecemos a pena para o estuprador. Nós dobramos a pena. A pena chega a mais de 20 anos de cadeia. E para o estuprador ter direito à progressão de regime, ele tem que aderir a um programa de castração química do governo.
2: Segundo o capitão Alberto Neto, a medida visa coibir a reincidência criminal e proteger a integridade de crianças e adolescentes. O parlamentar cobra uma resposta urgente do Congresso Nacional para o fortalecimento da segurança pública.
3: Saúde.
0: Projeto de Dr. Luiz Ovando, do PP de Mato Grosso do Sul, garante às mães com emprego formal o direito de acompanhar o tratamento de filhos menores de 6 anos quando doentes. Ele afirma que o objetivo é corrigir uma deficiência do sistema atual, o que daria mais assistência às crianças.
4: Quando a mãe com o filho doente vai ao médico, na hora do comparecimento ela recebe um atestado de que esteve presente e quando muito até 24 horas após. Isso leva a uma situação de insegurança muito grande, porque a mãe quer acompanhar o tratamento do filho. E a CLT não permite isso após as 24 horas.
2: Doutor Luiz Ovando argumenta que o afastamento autorizado permite à mãe administrar remédios, cuidar da alimentação e acompanhar a recuperação do filho. Ele explica que a proposta busca estender às trabalhadoras da iniciativa privada uma proteção já prevista para servidoras públicas.
0: Heloísa Helena, da Rede do Rio de Janeiro, apresentou o projeto que estabelece tempo máximo de espera para procedimentos de saúde voltados a crianças e adolescentes na rede pública. A deputada afirma que a fila não pode transformar doenças tratáveis em morte por falta de diagnóstico.
5: O que nós não podemos aceitar é que famílias façam vaquinha na internet para ter acesso a procedimento cirúrgico, a determinados fármacos, a exames laboratoriais, aquilo que pela lei já seria uma obrigatoriedade. Então, nós estabelecemos que tem que ter o tempo máximo de espera, desde a porta de entrada do sistema, que é a atenção básica, até a média e alta complexidade. O que nós não podemos aceitar é que, por esperar tanto, não ter acesso ao que é garantido da legislação do SUS e as crianças vivenciem situações de dor e de sofrimento e muitas vezes de óbito ou problemas gravíssimos pelo não acesso com agilidade e eficácia.
2: Heloísa Helena avalia que o SUS tem uma legislação avançada, mas ainda enfrenta dificuldades para transformar o direito em acesso efetivo. A deputada também ressalta que a proposta prevê a divulgação periódica de dados consolidados às famílias sobre o tempo estimado de atendimento.
3: Educação.
0: Flávia Moraes, do MDB de Goiás, comemora a aprovação do Estatuto do Aprendiz na Câmara dos Deputados. Ela explica que a proposta consolida as regras de aprendizagem profissional, amplia a segurança jurídica e aumenta as oportunidades para os jovens no mercado de trabalho.
6: Então, a aprendizagem, para mim, é um dos programas para a juventude que mais tem efeito junto ao jovem, porque garante a carteira assinada, o salário, a experiência de trabalho e a formação profissional. Para a empresa, representa a formação do trabalhador qualificado para trabalhar naquela especificidade da empresa e, de todas as formas, é um programa que merece todo o nosso apoio, toda a nossa dedicação.
2: Flávia Moraes ressalta também que o texto, agora em análise no Senado, prevê ampliar a contratação de aprendizes pelo poder público e por micro e pequenas empresas. De acordo com a deputada, a medida pode gerar mais de 1 milhão de novas vagas para jovens brasileiros.
3: Trabalho.
0: Charles Fernandes, do PSD da Bahia, celebra a aprovação da PEC do fim da escala 6x1. O deputado aponta que a diminuição da jornada semanal, sem redução de salário, garante melhores condições de vida à classe trabalhadora.
3: Essa PEC ela trará dignidade, trará mais conforto, trará mais comodidade, trará mais segurança para as famílias. Haja vista que você vai ter agora a condição de estar no final de semana com seus filhos, de estar no final de semana cuidando um pouquinho mais da sua casa. Isso já avançou no mundo todo e precisa avançar aqui no nosso país.
2: Charles Fernandes afirma que a PEC do fim da escala 6x1 representa uma das votações mais importantes da atual legislatura. Ele espera que o Senado confirme o posicionamento da Câmara em nome da dignidade de milhões de cidadãos brasileiros.
7: Agricultura.
0: Ayrton Faleiro, do PT do Pará, comemora a aprovação de projeto que fortalece a política de estoque de alimentos no Brasil por meio da Companhia Nacional de Abastecimento. Ele sublinha que a proposta permite compra de até 25% acima do preço mínimo, facilitando a aquisição de produtos.
8: Nós aprovamos aqui na Câmara, agora vai para o Senado, um projeto muito importante para o que nós chamamos de regulação dos estoques de alimento no Brasil. É um projeto que veio do governo, através da Conab, do Ministério do Desenvolvimento Agrário, e que ele, primeira correção que ele faz é permitir que a Conab compre para os estoques reguladores um valor de 25% além do preço mínimo. Isso vai propiciar aquisição de estoque, mas também de que a venda desse estoque não seja apenas para a grande indústria.
2: Ayrton Faleiro destaca que a Conab poderá vender os alimentos estocados a cooperativas, pequenos supermercados e consumidores. Ele afirma que a medida movimenta a economia, fortalece a soberania alimentar e protege o país diante de crises climáticas e especulação de mercado.
7: Meio ambiente.
0: A Comissão de Constituição e Justiça aprovou o projeto que reconhece o soldadinho de Araripe como uma ave símbolo da Chapada do Araripe. A relatora do projeto, Lídice da Mata, do PSB da Bahia, explica que a medida fortalece diretrizes para a preservação dessa espécie.
9: Esta ave é uma ave de em torno de 15 centímetros, que só existe na região do Araripe, que é uma região do sertão do Ceará, e que hoje se encontra ameaçada de extinção. Então, acima de tudo, um projeto de defesa ambiental, de defesa de um pássaro que tem sua característica nacional e que nós devemos, portanto, preservá-lo.
2: Lídice da Mata acrescenta que o projeto prevê ações de proteção ao habitat do soldadinho do Araripe, com preservação de nascentes e riachos. O texto apresenta ainda medidas de prevenção de queimadas e controle da expansão agropecuária e imobiliária na Chapada do Araripe.
7: Desenvolvimento regional.
0: A integração da Amazônia ao restante do Brasil ganha força com as obras da BR-319, segundo a avaliação do deputado Sidney Leite, do PSD do Amazonas. Para ele, a pavimentação, especialmente do chamado trecho do meio, vai baratear alimentos e agilizar o escoamento de produtos da Zona Franca de Manaus.
10: Uma luta histórica, não só do povo amazonense, mas de lideranças do estado de Roraima, de Rondônia e do Acre. Afinal, nós estamos falando de uma estrada, que é o único acesso que o povo amazonense e a população de Roraima têm para ser interligado ao restante do Brasil. A BR-319 consolida a integração da Amazônia Ocidental. Mas não só isso, muda a vida das pessoas. Eu fico muito feliz em estar fazendo parte desse momento histórico, que é a garantia da pavimentação da BR-319, fruto da luta de muitos aqui no Parlamento para que nós pudéssemos ter isso. E agora, já com as licitações, com autorização da pavimentação de determinados trechos, mas a consolidação do trecho do meio, como também da ponte do Garapaçu. Vai ter BR-319, sim.
2: Sidney Leite reforça que o IBAMA já autorizou o DENIT a construir 3 pontes de concreto nos igarapés Santo Antônio, Realidade e Fortaleza. A licença, com validade de 3 anos, vai garantir, de acordo com o congressista, mais segurança e o direito de ir e vir da população do norte do país.
0: Coronel Crisóstomo, do PL, fala sobre a importância da construção da ponte binacional entre Guajará-Mirim, em Rondônia, e Guajará-Mirim, cidade vizinha, pelo lado boliviano. Ele afirma que a obra representa o cumprimento de um compromisso histórico entre Brasil e Bolívia e pode fortalecer a integração regional.
11: Esse acesso cria uma nova rota logística do Brasil na direção do Pacífico. O que vai acontecer? Vai fazer com que alguns estados que exportam para o mundo oriental, exemplo da China, deixem de enviar seus produtos na direção do Porto de Santos, exemplo. Agora, com a construção dessa ponte, esses estados, Mato Grosso, Mato Grosso do Sul, tal, vão criar uma rota na direção do Pacífico, passando por essa ponte binacional.
2: Coronel Crisóstomo afirma que a nova ligação internacional pode reduzir custos e o tempo de transporte de mercadorias. Ele acrescenta que a obra tem potencial para impulsionar a geração de emprego e renda em Rondônia, abrindo novas oportunidades de desenvolvimento econômico para a região.
0: Bebeto, do PP, cobra a duplicação de trecho das rodovias que ligam a Baixada Fluminense à cidade do Rio de Janeiro. Ele reclama que moradores dos municípios de Nova Iguaçu, Japeri, Queimados, Belfor Roxo e São João do Meriti perdem horas diariamente em congestionamentos.
12: Eu tenho trabalhado muito aqui na Comissão de Viação e Transporte para que a gente definha esses engarrafamentos, para que o trabalhador que trabalha na capital, na zona sul do Rio de Janeiro, ele possa ficar menos tempo nesse engarrafamento. E até as entregas, as ambulâncias, a polícia militar, a polícia civil, precisa fazer um deslocamento rápido, fica retido nesses engarrafamentos constantes, e que a gente tem trabalhado muito para que a gente define através da duplicação. E o que está no contrato dessa concessão da Eco Rio Minas, esse trecho da Presidente Dutra, ali do Trevo das Margaridas até a cidade seropédica, esse trecho é o pior trecho para todo o estado do Rio de Janeiro, o trecho que mais engarrafa hoje.
2: Bebeto também avalia que o sistema de pedágio por quilômetro percorrido pode modernizar as rodovias e diminuir retenções provocadas por praças fixas de cobrança. Ele reconhece a preocupação dos moradores com a mudança, mas garante que o modelo é inovador.
7: Transportes.
0: Daniel Almeida, do PCdoB da Bahia, defende a criação do piso salarial para motoristas do transporte coletivo urbano. Para o deputado, esses profissionais desempenham um papel essencial nas cidades. A ideia, segundo ele, é garantir remuneração mais justa e valorização da categoria.
13: Nós estamos propondo que haja um piso de no mínimo R$4.000, agregado a esse piso outras vantagens que os motoristas possam ter, insalubridade e outras vantagens que as convenções coletivas possam estabelecer, mas que a uniformização desse piso no país inteiro vai dar mais equilíbrio para essa profissão, vai dar mais previsibilidade para os próprios empresários.
2: Daniel Almeida argumenta que os motoristas enfrentam jornadas desgastantes, trânsito intenso e o desafio de lidar com milhares de passageiros. Segundo ele, a medida contribui para dar mais previsibilidade nas negociações trabalhistas e na definição dos custos do transporte público nos municípios.
0: Termina agora esta edição especial do Jornal Câmara dos Deputados, produzida e apresentada pela Rádio Câmara de Brasília, em parceria com a Rádio Câmara Joinville, integrante da Rede Câmara de Rádio.
2: Eu agradeço ao Felipe Faria e a toda a equipe da Câmara de Vereadores de Joinville pelo excelente trabalho conjunto.
0: Eu que agradeço à Câmara dos Deputados por esta oportunidade tão especial. Este programa teve trabalhos técnicos de Wellington Teles e apresentação de Felipe Faria e Márcio Aquiles Sardi. Boa noite.
2: Muito boa noite. Parabéns por seu aniversário, Felipe.
0: Obrigado.
2: O jornal Câmara dos Deputados volta amanhã. Você fica agora com o Minuto do TCU.
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Opa, sim! Chegamos, noite de segunda-feira, início da semana aqui na Atlântida com o Pijama. A identificação P-I-J-A-M-A, show! Pijama Show na Atlântida com Everton Cunha, Simple the Best, Mr. Piri Pijama. Seja muito bem-vindo. Estamos para toda Santa Catarina pelas emissoras. Chapecó, Joinville, Criciúma, Blumenau, tudo através da Atlântida Floripa. Vale o aplicativo. Já baixou o aplicativo? Baixa aí. Estamos bem demais. Já tivemos os programados às 5 da tarde, quando estávamos eu e Porã, Porã e eu. Mr. P na rede às 19h. E agora, só clássicas, 2 horas à nossa disposição, começando nesse momento. Repito, boa noite, boa semana. Vamos em frente, aí está.

0: Muito bem, a primeira meia hora desta noite de segunda-feira encerra por aqui. No Pijama Intervalo, voltamos em seguida.
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0: Sim. Tudo outra vez até às 11. Boa noite de segunda, Pijama na Atlântida.

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0: Saudações, encerrada a primeira hora do pijama aqui na Atlântida. Vai ali, arroba Everton Cunha P no Instagram para pedidos, manifestos ou ainda pelo WhatsApp 489-9188-1009. Vamos fazer dessa noitada, na hora que nos resta, algo agradável, uma trilha sonora bacana. Nesta noite de segunda, aqui na Atlântida, intervalo e voltamos em seguida.
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6: 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Mas não basta alcançar a pessoa certa. O contexto em que a sua marca aparece também faz toda a diferença. No NSC Total, por exemplo, essa segmentação acontece em um ambiente de conteúdo confiável e altamente engajado, ajudando as marcas a tornar suas campanhas ainda mais eficientes. 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

Pijama Show. Sim, ao toque do cu com a identificação oficial e tradicional do programa que está no ar. Opa! Sim. Opa! P-I-J-A-M-A Show. Pijama Show na Atlântida com Everton com Your Simple The Best Mr. Piri Pijama. Vamos com outra hora? Muito bem. Começando assim.

0: É, e chegamos perto das 11h30, o Pijama na Atlântida e só as clássicas. Intervalo, depois teremos mais.
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2: Sim. Tudo bom outra vez? Meia hora final, 30 minutos para o encerramento desta noite de segunda aqui na Atlântida no Pijama.

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0: Sim, encerramos mais uma edição do Pijama, a primeira da semana. Que tenhamos todos uma boa madrugada, uma ótima terça-feira e amanhã tudo outra vez. Saudações, aí está. 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
3: Você sabe o que realmente aumenta o retorno de uma campanha de marketing? 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Hoje, a tecnologia permite direcionar anúncios para públicos muito mais específicos, considerando localização, interesses e comportamento de consumo. Na prática, sua campanha deixa de aparecer para quem não tem interesse no seu produto e passa a alcançar pessoas com mais chances de se tornarem clientes. Mas não basta alcançar a pessoa certa. O contexto em que a sua marca aparece também faz toda a diferença. No NSC Total, por exemplo, essa segmentação acontece em um ambiente de conteúdo confiável e altamente engajado, ajudando as marcas a tornar suas campanhas ainda mais eficientes. 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
13: Oh yeah! Senhoras e senhores, muito bom dia, bom dia, bom dia, bom dia pra você ligado aqui na Atlântida. Esse é o Cafezão a partir de agora, com informação, descontração, com música e, claro, com a sua participação, senhoras e senhores, pelo 99249-6532. Muito prazer, eu me chamo Gerson Júnior e trago a partir de agora o cafezão nesta manhã de terça-feira, 4 de agosto. 4 do 8, produção! Vamos juntos! Que a trilha sonora tá bem bacana, tá? Inclusive, terça-feira a gente tem um mini especial do Rock Nacional, na primeira hora. Só os clássicos Brazuca destilando por aqui. Então, essa primeira hora inteirinha, a gente relembra aí clássicos do Rock Nacional pra você cantar junto com a gente, tá bom, queridos? Muito bem! 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Essa galera toda assinando aqui a primeira hora do nosso cafezão, manhã de terça-feira, 4 de agosto. Já estamos no dia 4, produção. Daqui a pouquinho tem a previsão do tempo com o Douglas Márcio por aqui, junto com a informação dele. No momento está 18 graus, né? 18 graus. Há uma máxima prevista de 26, né? Não vai fazer tão frio. Mas daqui a pouquinho a gente vai saber aí se tem previsão de chuva, se não tem, como é que tá as rajadas de vento e tudo mais. Com o Douglas Márcio já já aqui na nossa previsão do tempo. E a galera que já manda mensagem pra gente já tá por aqui, ó. Jefferson, tudo bem? Bom dia, meu jovem, toca um Raimundos aí pra nós, mandou o Jefferson. Valeu. Brian, bom dia pra você. Toca Eu Que Não Amo Você dos Engenheiros. Boa. Deixa eu pegar aqui. Deixa eu ver se eu tenho essa aqui no nosso acervo. Quem mais? 992496532. Eu acho que eu tenho essa, tá? Do Engenheiros a gente rola na sequência, beleza, queridão? Muito bem. Júnior da Kombi, Juninho Oliveira, bom dia pra você, Júnior. Joyce, bom dia. Tá com
14: Oi,
13: a gente
14: Jesse.
13: Também?
14: Meu nome é Alice, eu moro aqui na Rádio Sul. Eu tô indo pra escola Crepe, lá em São Francisco. Eu queria que você tocasse aí a música do Despacito.
13: Despacito pra Alice. Valeu, Alice. Obrigado pela participação, tá? Valquíria mandou mensagem também aqui, ó.
15: Bom dia, Gerson.
13: Bom dia.
15: Aqui é a Bianca Carolina e quero desejar um bom dia pra você e pra toda a pessoa do trânsito. Dá um beijo.
13: Beijão pra você também, pra mamãe, pra família toda aí. A Vando Digão tá com a gente. Alô, Vando Digão. Toca um Charlie Brown. Tamo aí na atividade. Bom, gostei, cara. Gostei. Charlie Brown tem que ter, né? Tem que ter, né? Deixa eu pegar aqui esse Charlie Brown. Tamo aí na atividade. Deixa eu ver. Cadê você? Que a gente encaixa já, porque senão depois eu esqueço, viu, produção? Depois a gente esquece, aí vai ver. Aí, rapaz, não toquei o som do cara. Adilson, bom dia.
16: Olá, Jacinho. Bom dia, tudo bem?
13: Bom dia.
16: Essa terça do Rock Nacional toca pra nós. RPM, Rádio Pirata.
13: Boa.
16: Valeu, galera.
13: Valeu, grande abraço por aí, meu irmão. Deixe-me ver aqui quem mais tá com a gente. Fábio Rodrigo, bom dia, Fabinho. Tudo bem, queridão? Tá com a gente também, dia de nacionais. Que tal Superficial como um espinho da banda Ira? Ou Engenheiros do Havaí, refrão de bolero. Vai pros melhores, o Bob Esponja, o Zé Colmeia e o Alessandro. Valeu, 7:09, valeu, Fabinho. Matheus tá com a gente também. Boa terça pra nós, meu irmão. Toca aí um Three Doors Down. Valeu, Here Without You. Grande abraço, Matheus. Obrigado pela sugestão de som por aqui. Quem tá com a gente também, produção? Deixa-me ver aqui. Cadê você? Cadê você? Aí, ó, pronto. O Gustavo tá com a gente também. Deixa eu ver se eu consigo rodar um áudio do Gustavo aqui, produção. É, em São Francisco do Sul, na audiência de São Chico, Gustavo, meu querido irmão de Foco Radical, sempre faz as melhores coberturas por aí, cara, com o Foco Radical, as nossas provas, né? Deixa eu ver se eu consigo rodar aqui o áudio do Gustavo aqui na Atlântida. Tá ligado com a gente, né, Gustavo? Um abraço pra você, meu irmão. Deixa eu ver, agora acho que vai dar aqui. Pronto, pronto. Vamos lá, vamos ouvir.
17: Bom dia, Gerson Júnior, galera da Atlântida.
13: E aí, garoto?
17: E é Gustavo de São Francisco do Sul. Tudo bem com vocês?
13: Tudo certo,
17: vamos levar um agosto de boa. Esse mês vai ser ótimo pra aí, todo mundo.
13: Boa.
17: É, lembrando que mês que vem teremos Rock in Rio e eu estarei lá.
13: Olha!
17: Quero assistir o show do Elton John.
13: Espetacular!
17: Então, pra gente ir entrando no clima, roda um Rocketman. Valeu, Rocket querido. Man. Abraço.
13: Valeu, Gustavo. Um abraço pra você também, meu irmão.
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13: Atlântida. Começar com Engenheiros do Havaí. Tá anotado aqui o Elton John, tá bom, meu irmão? Pra segunda hora do nosso cafezão, 7h10. Começar com essa. Eu que não amo você. Bom dia.

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1: Bora para a previsão do tempo aqui com o Douglas Márcio na programação da Atlântida. Douglas, bom dia para você. A informação está contigo aqui no Cafezão.
2: Fala, audiência do Cafezão, tudo bom com vocês? Espero que sim, um baita dia para todos nós. Essa terça tem tempo instável em grande parte do estado. Agora de manhã, sol e muitas nuvens. Mais momentos de céu nublado, principalmente em áreas catarinenses que ficam perto do Rio Grande do Sul. Com o passar das horas, essa nebulosidade ganha ainda mais tamanho, mais espaço. E aí tem condição de chuva em forma de pancadas isoladas e temporais isolados também estão previstos. É o caso do extremo oeste, do oeste, do meio oeste, da serra e da região de Criciúma. Ainda assim, mesmo com essa previsão de chuva em forma de temporal, segundo a EPAGRE e CIREM e a Defesa Civil Estadual, o risco é baixo para ocorrências como alagamentos. Já nas regiões de Florianópolis, Blumenau, Itajaí, Joinville e também no Planalto Norte, mas o sol aparece, tá? Com momentos de céu nublado, mas o sol tem uma aparição melhor e a condição de chuva é menor. O vento hoje sopra no quadrante nordeste de forma fraca e as temperaturas sobem, mas um pouquinho menos do que ontem, perto dos 30 graus. Em áreas do oeste, a tarde vai ser amena e fresquinha na serra, com 23. Joinville, Rio do Sul, Blumenau, Itajaí, Floripa e Criciúma, com as máximas variando entre 24 e 28 graus, dependendo do ponto da região. Para amanhã, a Serra Catarinense e o sul do estado já devem acordar com céu bastante encoberto e condição de chuva. Na medida em que o tempo cronológico vai passando, o tempo meteorológico vai mudando. Isso tem a ver com o avanço de áreas de baixa pressão. Então, o oeste, o Vale do Itajaí, a região da capital, o litoral norte, que é a região da minha terrinha, Itajaí, e áreas mais ao norte, como é o caso de Joinville, vão perceber essa mudança gradativa, especialmente a partir da tarde, quando aí sim tem previsão de temporais isolados para todo mundo. Aliás, entre a tarde, noite de quarta, entre a primeira parte do dia de quinta, madrugada amanhã, é esse o período com uma condição mais favorável de chuva pontualmente forte. Ainda assim, risco baixo a moderado para ocorrências como alagamentos. Amanhã o vento também sopra no quadrante nordeste, com algumas rajadas associadas a esses possíveis temporais. As temperaturas, então, seguem um patamar parecido com o de hoje. Eram esses os avisos. Espero ter ajudado. Partiu o café e amanhã a gente volta a conversar aqui no Cafezão. Tchau.
1: Valeu, Douglas. Tchau para você também. Abraço, queridão. Ali de Piacite. Bom dia. Tudo bem, Ali? Tens aí remédio, acústicos envolvulados? Vai para Manacami, o Adriano e a galera que curte. Valeu. Acústicos envolvulados. Deixa eu ver. Eu acho que eu tenho remédio. Não tenho aqui? Deixa eu ver se a gente rola na sequência aqui, tá bom, Ali? 7 horas e 25 minutos, bom dia pro José Lino, pedido pro cafezão aqui, ó.
3: Oi, bom dia. Hoje é terça-feira, dia que eu... primeiro dia de aula, né, pra mim. E, cara, toca aí, Admirável Gato Novo, Ramalho.
1: Valeu, grande abraço, José Lino. William, bom dia.
4: Bom dia, Jairzinho, meu querido.
1: E aí, garoto?
4: Terça-feira, graças a Deus, que seja mais um dia abençoado aí para todos nós. Cara, terça do Nacional, se puder tocar aí pra gente um Legião, na minha escolha, seria Tempo Perdido.
1: Certo.
4: Mas qualquer uma que tocar aí tá top demais, beleza, meu querido?
1: Valeu.
4: Aquele abraço.
1: Abraço por valeu. Aí também. Grande abraço. Valeu, William. O Júnior da Kombi pediu aqui uma Rita Lee. Levava uma vida sossegada. Muito bem. Baita pedida, ô Júnior. China Linhares também mandou aqui, ó. Boa terça, toca um rock aí. Vitor de São Chico, toca pra gente The Cure. Da Olivia Rodrigo. Valeu, Vitor Pereira. Grande abraço, queridão. Renan Carioca.
5: Bom dia, Gercinho! Tranquilo, cara?
1: E poxa, aí,
5: aqui tá falando o Renan Carioca. Abraço aí pra geral aí. Poxa, e hoje, dia do Rock Nacional, cara, que dá uma onda aí pra gente. Alice do Kid de Abelha. Oh. Alice, não me escreva, aquela carta de amor. Boa, boa, né? Boa. Essa é boa, né? Valeu, cara, pessoal.
1: Abraço por aí também, meu irmão. Depois ele mandou outro áudio aqui.
5: Ué, Gercinho, tô vendo uma galera pedindo Charlie Brown Jr. Aí. Dia aí? Do Rock Nacional. Charlie Brown Jr. é rock não, hein? Valeu.
1: Valeu, Renan Carioca. Abraço pra você, meu irmão. Bora lá, 7h26.
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1: Acústicos e Valvulados com a minha velha Rafael Malenotti. 7h26.

0: Legião Urbana, entregue aqui pra audiência na programação da Atlântida, Tempo Perdido. 7:33. Bom dia pro Julinho em São Chico. Bom dia pro Cláudio de BC. Alô, Cláudio! Toca um Rita ali, por favor, que a nossa semana seja abençoada. Valeu, Cláudio. Grande abraço aí, meu irmão. Jean, bom dia!
1: Bom dia, bom dia, bom dia, Jercinho.
0: E aí, garoto?
1: Jean,
0: tudo bem, meu irmão?
1: Abençoada terça-feira pra todos nós, meu
0: pra
1: querido.
0: Nossa.
1: Ô, toca aí um capital inicial pra gente aí. Valeu.
0: Boa.
1: Pensando aí pro pessoal do Galpão ali no Paraíso. Tá trabalhando lá hoje. Valeu.
0: Valeu, um abraço,
1: tudo bom?
0: Valeu, Jean. Gerson, bom dia.
2: Muito bom dia, meu amigo Gerson Júnior.
0: Gerson
2: Brens falando aqui, tudo certo, meu nobre?
0: Graças a Deus.
2: Rapaz, que tal hoje um cogumelo Plutão?
0: Olha.
2: Esperando na janela, hein?
0: Esperando
2: Valeu,
0: na janela.
2: Valeu, forte abraço.
0: Valeu.
2: Vamos pra cima.
0: Abraço pra você também, meu irmão. Quem mais tá com a gente por aqui? No 992496532, Luana, tudo bem, Lu?
3: Fala, Gersinho, bom dia, terçou, dia
0: certo.
3: De rock nacional.
0: É,
3: e a Laura, que eu já deixei na escola, mas ela me pediu pra te pedir.
0: Qual?
3: O Mascavo, o Anjo do Céu.
0: Olha!
3: Valeu?
0: Valeu!
3: Beijos, meu querido, ótima terça-feira aí pra todos nós.
0: Valeu, Lu! Beijo na Laurinha também, obrigado pelo carinho da audiência, tá? O Andrei tá com a gente, toca aí a música Até Quando, do Gabriel Pensador. Até quando você vai ficar levando? Porrada, porrada! Abraço, Andrei! O Alessandro, bom dia!
4: Bom dia, Garcia, Alessandro!
0: E aí?
4: Ô, Gerson!
0: Oi!
4: Toca pra nós aí o Mamonas Assassinas, já que é dia do rock nacional, Mamonas Assassinas.
0: É, rock!
4: Mina! Mina! Seus cabelos da hora!
0: Bom demais, cara!
4: Valeu, valeu! Aquele
0: valeu.
4: Abraço!
0: Um abraço!
4: Bom dia pra todo mundo aí!
0: Valeu, queridão! Quem mais? Bom dia! Toca aí, Pedra Letícia! Um abraço do Guilherme! Valeu, Guilherme! Abraço pra você, meu irmão. A gente não tem Pedra Letícia aqui no sistema. Vamos ver o que eu consigo fazer, tá, irmão? Rodrigo Trentini. Remédio do Acústico de Valvulados. Vai bem mesmo. Valeu, queridão. Um abraço por aí. Obrigado pela sintonia e a participação aqui no nosso cafezão, tá? Olha a hora, Gercinho! 7:35. Olha a hora. 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A gente volta trazendo mais.
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15: Fique em paz com o seu passado, só assim você poderá se concentrar no presente. Não podemos mudar o que já passou, mas podemos aproveitar o nosso aprendizado com os nossos erros e acertos para viver melhor a vida presente e estar mais preparados para o que vem pela frente. Essa mensagem é praticamente uma lei na minha vida. Ela vale para tudo que somos. Aprendemos muito com aquilo que conseguimos ser, embora precisamos de humildade para reconhecer quando a gente erra e também para não deixar se levar pela euforia de quando a gente acerta. Nós temos a referência perfeita em nossos próprios atos. É só melhorar. Aloha!
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0: As vidas dessa manhã de terça-feira, 4 de agosto, produção. Vamos lá, mais algumas mensagens aqui da galera no 992-496532. Bom dia pro Jefferson Alves. Tudo bom, Jefferson? Pediu aqui, toca um Gurus até o fim do mundo. Se você tiver aí, faz uma que eu não ouço mais. Valeu, Jefferson. Vou procurar por aqui, tá bom, meu irmão? Fernando do João Costa pediu Carta aos Missionários, Uns e Outros. Deixa eu ver aqui, rapaz. Uns e Outros, que é uma baita clássica também. Thaís, bom dia pra você, Thaís.
1: Bom dia, Gercinho.
0: Bom dia.
1: Bom dia, cafezão.
0: Tudo bem?
1: Torçou, né, com volta às aulas, as crianças todas animadas pra encontrar os amiguinhos.
0: É verdade.
1: Tá com dog days aí pra minha filhinha Sara, pra ela se animar e bem feliz pra escola.
0: Valeu.
1: Um abraço pra vocês, ótima semana.
0: Valeu, Thaís, igualmente. Sérgio Esteves, bom dia, meu amigo. Faz tempo que eu não colo aqui, mas ó, tô sempre na sintonia da melhor. Já que é dia de brazucas, bora de Rita Lee, nossa eterna vovó do rock. Pra galera dos quadrados e a todos os apaixonados pelos carros antigos. Valeu, Sérgio Esteves. Daniele, tudo bem? Pediu aqui Cidadão Ken, dia especial, ou outra que tu escolher. E na segunda hora toca alguma dos Rolling Stones. Valeu, Dani. Adenir Pires Coelho, curtiu aqui o RPM, tudo de bom, grande abraço pra você, valeu Adi, pra você também. Lucy, bom dia, mandou aqui, tem como tocar Tampa do Caixão, banda de Joinville? Valeu, Lucy, eu não tenho no sistema aqui, tá, não vou conseguir tocar porque eu não tenho aqui no nosso acervo, tá? Tião, bom dia!
2: Fala, Gerson Júnior, como é que tá? Tudo bem por aí? Aqui é o Tião da LCR Motos.
0: Bom dia!
2: Ei, terça-feira do rock não pode faltar o traje a rigor, hein?
0: Boa!
2: Que tal inútil?
0: Valeu! Franco de São Chico tá com a gente. Alin, tudo bem? Pediu Barão Vermelho, quando o sol bater na janela do teu quarto. Legal, gostei desse som, gostei. Quando o sol bater na janela do teu quarto. Deixa eu pegar aqui essa do Barão pra gente rolar agora, né? Abrindo mais um bloquinho aqui do nosso Cafezão, 7h43.
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0: Ô, rapá, na programação aqui da Atlântida, 8 horas e 1 minuto. Anjos é o nome desse som, cara. Bom demais curtir essa pedrada aqui na programação da Atlântida. Que mais, produção? Bom dia pro Rodrigo Trentini. Que bom, meu irmão. Fico feliz. Nosso sinal está sendo restabelecido em Jaraguá, né? China Linhares, toca um Creedence. Jailson, pediu Eduardo e Mônica do Legião. Sidney tá com a gente também. Bom dia, Sidney
1: de Guaramirim, na escuta aqui no caminhão, sentido Joinville, pela rodovia do Arroz aí.
0: Bora!
1: Se possível, Jairzinho, toca aí um Barão Vermelho aí, Bete Balanço, já boa, que é a terça do rock. Vamos escutar essa aí, né? É muito boa.
0: Boa demais,
1: valeu, Jairzinho. Um abraço, meu querido.
0: Pra que você Deus te também. Abençoe.
1: Amém.
0: O seu dia nós. Hoje. Valeu. Valeu, Sidney Marufi. Marcelo, bom dia pra você. Pediu Eu Não Matei Joana Dark. Bom dia pra você. O André tá com a gente aqui, ó. Vamos ouvir o André.
2: Fala, Jairzinho.
0: E aí, garoto?
2: Bom dia, André do Vila Nova.
0: Bom dia, André.
2: Você Não Soube Me Amar,
0: do Blitz. Valeu, André. Quem mais? Bom dia, Gessio. Toca uns Secos e Molhados. Acho que combina com a terça-feira. Tudo de melhor. Valeu, queridos amigos de Menino Deus. Obrigado pela participação aqui na nossa manhã de sons do cafezão. Cláudia Gisele pediu Tijuana. Paulo Henrique tá com a gente. Jardim Paraíso. Manda uma da banda Toto. Valeu. Rafaela com a gente também pediu aqui. Pro dia nascer feliz. Para o vermelho, para nós. Obrigado e ótima terça. Valeu, Rafa. Renato, Jaraguá do Sul. Volta às aulas a criançada. Que tal tocar aí? Pro dia nascer feliz, o Barão Vermelho. Valeu, Renato. César Franzói com a gente. Toca Matanza, Remédio. Para nós aí aproveitar que é dia do rock. Remédio demais. Valeu, César. Obrigado pela participação, tá? Fazer o show do intervalo e a gente volta trazendo mais aqui do nosso cafezão nessa manhã. Tem mais uma hora inteirinha pra gente curtir aqui o somzão da Atlântida, tá? Olha a hora, Gessinho! 8 horas e 3 minutos! 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
3: É a melhor vibe do FM que segue nesta manhã de terça-feira, 4 de agosto. Agora a gente abre, né? Não é só rock nacional. A gente abre para os mais variados pedidos aqui da nossa audiência na Atlântida. 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Muito bem, fazer um convite também, né? 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Vamos lá para nossa trilha do dia, senhoras e senhores. A trilha do dia chega com a música que a galera pediu aqui no bloquinho anterior. Aliás, desde o começo do programa, né? Música pro dia nascer feliz. Vou tocar a versão do Barão Vermelho, mas essa música foi estourada primeiro na voz do Ney Mato Grosso e virou o passaporte pro sucesso do Barão Vermelho. Nasceu da rotina de festas e madrugadas de Cazuza e também do Frejá. Ney Mato Grosso gostou tanto da música que ele foi até a casa do Cazuza de manhã cedo, entrou no quarto, pulou em cima dele para pedir a liberação para gravar a faixa antes mesmo do lançamento oficial da banda. A gravação de Ney, lá em 1983, fez tanto sucesso que abriu as portas das rádios para o Barão Vermelho, transformando a versão da própria banda em um hit estrondoso logo em seguida. A letra reflete o estilo de vida da época em que Cazuza e os integrantes voltavam aí para casa amanhecendo o dia, cruzando com as pessoas que já acordavam cedo para trabalhar. Essa é a historinha de Pro Dia Nascer Feliz, a nossa trilha do dia aqui na Atlântida.
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0: City aqui na Atlântida. Agora 8 horas e 36 minutos. Que sonzeira, né? Pra fechar mais um bloco. Ouvimos ainda mais uma do Charlie Brown, Lugar ao Sol. Under the Bridge, Red Hot Chili Peppers. How Do You Do com Roxette. Stand By Me, nessa versão acústica do Liam Gallagher. E a nossa trilha do dia, pro dia nascer feliz. Barão Vermelho, muito bem. 992-496532. Bom dia pro Kelvin, do Panágua. Que a sua terça seja produtiva, mas sem pressa. Abençoada, mas sem peso. Na fé sempre. Valeu, Kelvin. Ana Francisca com a gente. Bom dia, Ana. Pediu som por aqui, ó.
1: Bom dia, meu amigo. Aqui é Ana Francisca.
0: Oi, Ana.
1: Eu quero a música do Luiz Cogumelo pra gente dançar bastante.
0: Valeu.
1: Beijo.
0: Valeu. Roupa nova. Whisky é Gogô. Quem mais? É assim, ó. Se puder, toca essa do Daza. Meu Paraíso. Pediu aqui a Daniele. Muito linda essa música. Valeu, Dani. Bom dia, Gercinho. Toca Megadeth. O Ricardo de Oliveira. Valeu, Ricardo. Grande abraço por aí, meu irmão. Mezenga, tudo bem? Ótima terça pra nós. O Fábio, Fabinho do Zoobotânico com a gente. Bom dia pra você, Fábio. Quem mais tá com a gente por aqui, produção? Deixa eu ver aqui quem tá com a gente aqui. Vamos ouvir aqui, ó.
2: Fala, Gers. Tudo bem?
0: E aí, meu
2: querido? Hoje é aniversário do B. Toca um rock pra nós. Papai e mamãe amam muito ele.
0: Parabéns pro B, felicidades, Deus abençoe sempre, muita saúde aí e muitos anos de vida, tá bom, B? Quem mais? O Giba, bom dia, cafezão, sempre na escuta. Valeu, queridão, grande abraço por aí, tá? Vamos lá, 8 horas e 37 minutos, fazer o show do intervalo e a gente volta com o cafezão duplo aqui na Atlântida. 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
5: Rock nos festivais. A plataforma Mapa dos Festivais acompanhou de perto o rock nos festivais brasileiros nos últimos 3 anos. Mais de 112 festivais realizados em 14 estados e 38 cidades com mais de 800 artistas foram analisados. O gênero lidera entre os estilos musicais mais presentes nos eventos. Só em 2026, 11% dos festivais no Brasil contam com a predominância do rock no line-up. Entre os artistas mais escalados para tocar estão Nando Reis, Paralamas do Sucesso, CPM 22, Detonautas e Biquíni Cavadão. A única artista mulher nesse top 10 é a Pitty. 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

0: É a trilha sonora na rádio das nossas vidas. Agora 8 horas e 43 minutos. A gente segue a trilha sonora do nosso cafezão. 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Muito bem, daqui a pouquinho eu falo da G-Corp também, tá com a gente aqui nessa manhã. A Francine Bernardes está com a gente, tudo bem, Fran? Toca Rita Lee, a música Minha Vida. Abraços e boa semana, eu tô devendo Rita Lee, né? Vou tocar nesse bloquinho aqui, tá? Vou tocar nesse bloquinho aqui. E agora eu trago o cafezão duplo. 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Duas de Cranberries, produção 8h44, curte aí.
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0: Stars Down, Here Without You, Baby. Essa música foi pedida lá no comecinho do programa, cara. Como a gente tava na primeira hora de rock nacional, consegui entregar só agora, mas eu espero que você tenha curtido por aí, tá bom? A Nia Weissman falou que amei o duplo. Podia ter pisado com os dois pés e soltado um triplo aí, mandou. Valeu, Aninha Weissman! Obrigado pelo carinho da audiência aqui no nosso cafezão. Coisa linda! Vamos juntos na trilha sonora do cafezão. 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Muito bem! Acho que entregamos tudo aqui do nosso cafezão, né? Fizemos o nosso duplo de cranberries e tivemos essa audiência espetacular aqui da Atlântida com o nosso cafezão desde as 7 da manhã. Amanhã às 7 eu tô de volta pra falar nisso, né? Já já eu trago pra você o Atlântida Hits, mas o cafezão volta amanhã às 7 por aqui, ó.
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14: 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Dreadlocks na Atlântida, agora 10h03. Bom dia pra você, ligado aqui na melhor vibe do FM.

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3: Posição 15 já no ar por aqui, produção. Harry Styles, agora 10 e 11. 11 da manhã tem @Atlântida.

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0: Atlântida. 11 horas e 10 minutos, muito prazer. Eu sigo com você desde as 7 da manhã, arroba Gerson Júnior. E agora à minha frente, ela!
1: Oi, Gersinho, bom dia pra você, bom dia pra nossa audiência maravilhosa. Terça-feira gostosa demais, hein?
0: Olha,
1: como
0: tem,
1: estamos?
0: Tem uns 3 meses que a gente não faz juntos esse programa aqui.
1: Cara,
0: do
1: é verdade,
0: estúdio,
1: né?
0: Viu? Teve festival de dança, teve Copa do Mundo, teve gravações. E aí, seja bem-vinda, viu, Dre? Esse é o estúdio.
1: Obrigada.
0: Aqui da Atlântida, nós somos do arroba Atlântida.
1: Obrigada, obrigada, obrigada por me situar aqui, caraca. Mas fazia tempo,
0: fazia
1: mesmo,
0: tempo,
1: né?
0: Fazia tempo.
1: Gente, não lembrou a última vez.
0: Do estúdio aqui também não lembro. Sei que foi antes tempo. Do festival de dança.
1: Meu Deus do
0: céu.
1: Que
0: a última vez que fizemos o programa juntos foi ao vivo do Miller, do Miller lá no nosso espaço lá do festival de dança.
1: Voltamos, voltamos, voltamos.
0: E vamos aplaudir! 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Muito bem. Seguimos com o nosso arroba Atlântida a partir de agora até meio-dia. 992-496532. Vamos liberar um presente?
1: Vamos.
0: Vamos liberar um presente da sua churrasco? O que você acha?
1: Agora, eu acho
0: pode
1: sensacional.
0: Ser.
1: Fenomenal.
0: Ser. Vou furar o teu prêmio da tarde.
1: Com aqui, certeza. Fica à vontade pra isso. O que, que a gente tem pra hoje?
0: O que, que nós temos pra hoje?
1: Eu acho que é
0: deixa-me ver.
1: Eu acho
0: aqui.
1: Que é um almoço executivo aí, hein?
0: Almoço executivo?
1: Eu acho que é.
0: Então, fechou. Almoço executivo. E aí, o que, que a gente vai fazer? Você vai mandar uma palavra-chave pra gente. Nome completo, bairro, e a palavra-chave vai ser igreja. Por quê? Porque eles fazem o melhor churrasco de igreja da região, Odri.
1: Sensacional.
0: E aí a senha escolhida aqui é igreja, tá? Já pra correr água na boca do
1: exatamente.
0: Churrasco dos caras.
1: Tá bom.
0: Presente do só churrasco.
1: Falando nisso, tem aqueles churrascão de igreja, assim, de festa de comunidade,
0: isso.
1: Sabe?
0: Uhum.
1: Cara... Sabe o que me lembra? Porque me lembra os meus avós, isso,
0: olha,
1: na época que eu era criança.
0: Lá em Nova Itaberaba.
1: Exatamente, churrascão de comunidade, repolho e cuca. Tudo misturado, tudo junto assim.
0: É diferente, né?
1: Você acha? Vocês acham diferente? Vocês não comem com cuca, não? Não comem? É sério, vocês não comem?
0: Churrasco, não!
1: É sério? Ei, eu tô falando, depois que vocês experimentarem, vocês nunca mais vão querer separá-los.
0: Eita, churrasco e cuca?
1: É.
0: Mas enfim, eu vou experimentar. São duas coisas que eu gosto bastante.
1: Ei, é uma delícia, então imagina juntar isso. Aí tu pega aquela de doce de leite, que daí tem bastante doce de leite. No, que água na boca, meu Deus. Que fome que deu agora. 11:13, bom dia.
0: Vamos lá, Adri, nós temos convidado especial nesta manhã de arroba Atlântida. Nós estamos recebendo aqui lançamento de banda, lançamento de música. E eu gosto muito, cara, de abrir esse espaço aqui na nossa Atlântida pra trazer novidades sonoras pra audiência aqui da Atlântida, que afinal a gente não tem, né, os nossos talentos aqui da região lançando música toda hora. Vamos conversar com... Deixa eu ver se ele tá aqui, ele tá no 3 ou tá no
1: 4?
0: Tá no 4 aqui, eu sempre me perco aqui.
1: 4.
0: Rafael Zimati! Bom dia, meu irmão, tudo bem, meu querido?
2: Bom dia, Gersinho, bom dia, ouvintes, bom dia, Adri. Tamo junto.
0: Tudo certo, meu irmão? Já conhecia o estúdio novo aqui, Rafa?
2: Cara, não, primeira vez. É muito bonito, cara. Vocês têm muito curtiu, bom gosto.
0: Curtiu,
1: diferente,
0: curtiu,
1: né?
0: Curtiu.
1: Nem
0: aí,
1: comparar,
0: garoto,
1: né?
0: O Rafa tá com a gente aí pra... Eu me perdi aqui com o meu roteiro. Pera aí, a gente já vai abrir aqui, tá? Mas o fato é que você tá aqui, Rafa, e vamos falar sobre as novidades da banda Soma, né, cara?
2: Isso.
0: Primeiramente, Rafa, me diz aí, até pra audiência tá ligada também, quantos anos já tem de banda Soma na estrada aí, meu irmão?
2: 15 anos.
0: 15 anos.
1: Caraca.
0: Olha, cara. Que estrada massa. E daí pra vários trabalhos já lançados, vários álbuns já lançados, né?
2: Isso.
0: Qual que é a discografia hoje da Soma?
2: A gente tem 3 álbuns, considerando esse que vai sair agora em setembro, né? Cuja primeira música, o primeiro single, a gente vai lançar hoje aqui com vocês.
1: Uau, que chique! É. Caraca!
0: Você tá achando o quê?
1: Não é pouca coisa, né?
2: Melhor que cuca com churrasco.
0: Aí... O que você gosta mais, Rafa? De cuca ou de churrasco?
2: Churrasco.
0: Churrasco, cara. Né, cara?
2: Eu gosto de cuca, tá?
1: Então eu misturo os dois, depois a gente conversa.
2: É uma coisa.
0: Você é natural de qual cidade, Rafa?
2: Eu nasci em Curitiba só por uma questão de médico. o médico da minha mãe, né, que ela fez um tratamento.
0: Mas já morava aqui em Joinville.
2: É, a família é daqui. E eu, meu bisavô e avô eram donos de um açougue. Então o churrasco é uma coisa que bate forte na nossa família.
0: Olha só, cara.
1: Nunca teve problema pra comprar carne também, então, né?
2: isso aí.
0: Que legal, cara. E a banda Soma tem aí como integrantes o Rafael Zimat. Você faz o que na banda, Rafa?
2: Eu toco guitarra e canto.
0: E é o vocal.
2: Isso.
0: E aí o Thiago, nosso querido Thiago, o batera, né?
2: Batera.
0: E o Xavier, como é que pronuncia o nome dele?
2: Nedilo.
0: O Nedilo.
2: Mas todo mundo chama de Ned.
0: Pois é, o Ned.
2: Ned, igual o personagem do Simpsons.
0: O Nedilo Xavier, que faz o baixo.
2: Faz o baixo, é.
0: E também, mais alguém canta ou só você canta?
2: O Thiago também, na batera, também faz segunda voz.
0: Faz o peso ali, então. Legal. O Thiago é multi-instrumentista, né?
2: É um gigante da cidade.
0: Tem uma pegada muito legal. O Thiago é do tipo de cara, Sindri, que você pega uma brita, um clipe e um chiclete. Se você desse pro MacGyver, ele faria uma bomba. Se você entregar pro Thiago, ele vai fazer música.
2: Tipo isso aí.
0: Ah, que legal. 11h16. E agora, Rafa, vocês estão lançando, fizeram... Na semana passada, né, fizeram o lançamento da Dança da Queda, que é o novo trabalho da Soma, né?
2: Isso mesmo. A primeira música desse terceiro disco que vai sair em setembro, que chama Reino do Espelho. Mas a faixa chama Dança na Queda. E a gente, coincidentemente, lançou durante o Festival de Dança, que ainda tava rolando na sexta-feira, né? Então, foi uma piada interna nossa aí.
1: Composição de vocês? Como é que foi o processo criativo desse rolê todo aí?
2: O processo criativo desse álbum foi... Geralmente levam de 1 a 2 anos pra gente fazer as músicas. A gente faz vários testes. A gente faz as demos, né? Gravações... teste da música, pra você ouvir como é que tá soando. Você geralmente escreve uma quantidade de músicas maior do que aquelas que você seleciona pra entrar no álbum, né? É importante você fazer uma triagem pra escolher realmente o suco, né? O que tem de melhor ali. E essa música é uma música que a gente achou muito forte, assim, e que representa bem esse momento desse terceiro trabalho. E que tem um pouco dos diversos elementos que caracterizam o som da banda, né? Tem a coisa de ser em português, né? Uma importância para as melodias, né? Então tem um refrão com uma melodia marcante, tem a coisa do peso, né? O riff também é um aspecto importante da nossa música. E também diversos momentos diferentes dentro de uma mesma composição, ter bastante dinâmica, né? Então a música sobe, a música desce. Ter essas variações. Então é uma música que a gente achou que funcionava super bem pra começar a mostrar pras pessoas o que vai ser esse terceiro álbum.
1: Teve alguma inspiração?
2: Tem uma inspiração, e eu acho que quando as pessoas nos perguntam isso, normalmente elas talvez esperem, não sei se é o teu caso, que a gente fale sobre alguma música, alguma banda, alguma coisa que inspirou musicalmente. Eu não sei se é esse o ponto.
1: Não.
2: Mas, não? Então vai ficar legal falar. Porque tem um artista aqui de Joinville, que é um fotógrafo e cineasta, o Alceu Betti.
0: Esteve aqui com a gente.
1: Sim, exato.
2: Ele, alguns anos atrás, me deu de presente um quadro de uma bailarina. É uma bailarina muito conhecida, russa, que chama Pina Bausch. E ele teve em Berlim, muitos anos atrás, e acompanhou uma temporada dessa bailarina lá e tirou várias fotos dela. E ele me deu esse quadro, e a foto é belíssima, ela fazendo um passe, assim, meio que indo pra trás, parece que ela tá caindo, né? Então eu achei aquela imagem, o quadro tá na sala da minha casa.
0: Olha só.
2: Todo dia eu passo na frente, eu fiquei com aquilo na cabeça, né? Aí eu pensei em escrever usando esse nome, né? E a dança como uma espécie de metáfora do que é a vida, né? E também pra trazer outros subtemas, né? Normalmente as letras das nossas músicas não são de uma coisa só, elas acabam... Então é isso. A inspiração foi um quadro.
1: Caraca, que sensacional. O artista, né? O artista é um negócio incrível.
0: Eu gosto de bater o papo e abrir espaço para que o criador fale da sua criatura justamente por causa disso, porque a gente tem N situações, né, Rafa, que podem inspirar pra criar uma música, pra criar uma sonoridade, pra criar um trabalho diferente. Você falou do Alceu Betti, cara, o Alceu, ele exala a arte, ele exala a cultura, né? Você conversa com ele, sempre fica horas ali ouvindo ele contar histórias e tal. E o Rafa, Audrey, tem uma carreira em outra área, né? Outra profissão, né,
2: Rafa? Sim, sim.
0: E aí, qual que é a tua área?
2: É na área jurídica, eu sou advogado, na área tributária, especificamente.
1: Sério?
0: Por que eu trouxe esse ponto aqui? Porque a pergunta que eu faço é como é que você, como músico, né, consegue conciliar a criação, os ensaios, né, a produção, pensar tudo com relação à banda Soma? Porque o Rafael Zimat e a banda Soma são uma coisa só, né, cara? É aquela coisa que é uma criação do Rafael Zimat, né? Então, como é que você consegue lidar, cara, o teu dia a dia, a correria na área jurídica, né? Porque o jurídico também se atualiza, né? Também criam-se coisas novas. Agora, com inteligência artificial, tem todo um movimento de olhares em cima da área jurídica também, de que forma que a inteligência artificial tá jogando em favor e tal. E o músico, Rafael Zimat, como é que tu concilia isso?
2: Cara, acho que o desafio é a gestão do tempo, né? É você ser organizado, né? E você conseguir se comprometer. Eu acho que eu não sei se dizem que o signo de escorpião é meio perfeccionista. Eu não sei se é essa a explicação, mas eu sou bem, bem perfeccionista. Então eu gosto de caprichar nas coisas que eu tô fazendo. Sou sempre muito intenso.
1: Acho que,
2: né,
1: tem um ascendente em virgem ali.
2: Pode ser.
1: Tô sentindo, assim.
2: Pode ser. E então, cara, eu acho que assim, como é que eu concilio? Eu uso as horas livres, né? A gente ensaia na hora do almoço, por exemplo. Tem um dia da semana que a gente começa a ensaiar meio de 15, vai até 1h30, almoça rapidinho, já corre pro escritório, né? Chego no escritório bem cedo, chego às 8. Então, isso. Acho que é possível, se você se organiza, você consegue entregar, né? E acho que a atividade artística, ela é essencial para equilibrar, inclusive, para dar essa
1: desopilada de excesso de fúria.
2: E tornar você com a cabeça, às vezes, mais oxigenada, inclusive, para você fazer o teu rolê no escritório.
0: Isso é muito legal, né? A gente, na área de comunicação, também faz várias coisas ao mesmo tempo, né, Adri? Tipo, uma hora sai pra gravar, outra hora tá aqui no ar, batendo um papo com um músico, outra hora tá indo pra uma ação, outra hora tá indo pra um show. Enfim, são várias coisas que oxigenam, assim, não fica só as 5 horas no ar aqui sentado, falando e tal. Então, assim, dá dessa oxigenada. Mas outra coisa, Rafa, que eu também tenho curiosidade de saber daí, né, o Gerson, né, pessoa física aqui. Por exemplo, o humorista, quando ele vai criando uma sketch, vai criando textos, ele faz alguns testes em alguns, né? Vai se apresentar, vou colocar essa sketchzinha aqui pra ver como é que funciona, né? O músico também, a banda, Soma, faz isso de vez em quando. Ah, vamos criar uma, né? Tem uma música aqui e tal. Antes de lançar, ou antes de incluir num CD, né? O oficial da banda aí. Vamos testar ali em show e tal. Vocês têm esse rolê também, não?
2: Sim, a gente faz. O teste em show é uma das ferramentas. Mas eu diria que outra é apresentar a composição para os meus parceiros de banda. Que são, assim, muito críticos. Muito críticos. Eles não perdoam. Eles não perdoam. Então, se eu vier com alguma ideia...
0: Isso é bom, né, cara?
2: Eu acho muito bom, né? A gente tem que estar com o ego em dia, né? Pra, às vezes, sofrer algumas derrotas. Mas o Thiago, por exemplo, como ele também compõe, então ele é muito chato em relação ao texto, em relação à métrica, né? E ele ajuda muito a dar um acabamento pro resultado final, assim como o Ned também faz em relação ao arranjo, né? Então, essa parte aqui da música repetiu duas vezes, não precisa. Corta uma vez. Essa parte aqui, vamos... E essa música que a gente vai, acho que, tocar daqui a pouco, ela, inclusive, passou por esse processo porque ela tinha uma introdução e a gente quer saber? Começa com a voz. Pau. Né? Então, são coisas que vão otimizando e vão fazendo com que a ideia fique... tudo que tá ali é necessário para você passar o teu recado, a tua mensagem, o teu sentimento. E eles ajudam muito, né? No jornalismo a gente fala do editor, né? A figura do editor. Eles são os editores aí da banda, me ajudam demais nesse processo.
0: Que legal, cara. Bacana, né? Saber essa... Sensacional, essa gente. Tipo, é uma particularidade de cada banda, acho, né, Rafa? Tipo, do processo criativo, de um que vai mais na melodia, outro vai mais na letra e tal.
2: Sem dúvida.
0: Isso é muito legal. E em 15 anos de banda também, não sei qual que é a formação, né? O Thiago...
2: Nunca mudou.
0: Os três.
2: Sempre os três.
0: Olha só que massa, cara.
2: O que também é uma raridade, né?
1: E surgiu por que a banda?
2: A banda surgiu numa época onde... tanto eu quanto o Thiago, especialmente, a gente tava sem tocar em bandas. E a gente toca em bandas desde a adolescência, né?
1: Entendi.
2: Então a gente tava num período sem ter bandas e sentindo saudade dessa né, dessa sensação, dessa boa química que a criação, que tocar, né, acaba trazendo pra gente. E é por isso que o nome da banda foi batizado de Soma, que é aquela pílula que tem no Admirável Mundo Novo, né? Uma pílula fictícia que dava a sensação de segurança e felicidade. E é o que é a música pra gente, né? Por isso que o símbolo também é uma pílulazinha, assim.
1: Sensacional.
0: Revelações hoje. Espetacular, cara. Rafael Zimat, senhoras e senhores. Cadê o Thiago e cadê o Ned falar nisso?
2: Pois é, cara. Eles estão no rolê dos escritórios deles.
1: Eles também são advogados?
2: Não. O Ned é arquiteto e o Thiago é... É professor de música e produtor cultural.
1: Boa,
2: né?
1: Então eles estavam.
0: Cada um tem a sua função e tal.
2: Não conseguiram estar aqui.
0: Não, bem legal, cara. A gente quer agradecer demais, Rafa, a tua presença, cara, falando um pouco mais.
2: Eu que agradeço.
0: Eu quero deixar aberto o microfone pra você, convidar a galera a seguir em redes sociais, a seguir lá no Spotify também, conhecer mais o trabalho de vocês aí da Soma e acompanhar a trajetória de vocês aí, que já tem esses pra mais 15 anos aí, irmão.
2: Que legal, cara. Você deu a deixa, é isso que eu ia falar pro pessoal nos conhecer no Instagram, né? Soma com dois As, oficial. Seguir no Spotify também é muito. Isso ajuda demais, porque os conteúdos deles vão. Né, a plataforma avisa que a gente está lançando as músicas novas e a gente está nesse ciclo até chegar o álbum em setembro. Vão ter mais músicas, né? Mais duas músicas, são três que a gente lança até liberar o disco completo. Então é muito legal o pessoal nos seguir, tem sempre novidades. Dicas culturais a gente dá, inclusive, na nossa página do Instagram, a gente tem um negócio que é Dica dos Três. Cada um fala sobre uma série, um livro, uma música, um disco. Então é isso, tem bastante conteúdo que a gente capricha muito em entregar para quem nos segue. E muito obrigado por ceder o espaço. Espero que vocês possam gostar dessa pauleira que vem aí.
0: Que legal, vamos ouvir então.
1: Agora!
0: Audrey. Vamos ouvir?
1: Sim, apresentar pra audiência também esse som.
0: A audiência vai conferir então Dança da Queda, lançada na última sexta, né?
2: Sexta-feira, dia 31.
0: No penúltimo dia de festival de dança. A novidade aqui com a banda Soma, ouvindo diretamente de Rafael Zimat, um dos integrantes, fundador, idealizador, o pai da Soma, senhoras e senhores. 11h27!
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0: pouco estamos de volta no arroba Atlântida.
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3: E olha só a dúvida do João. Doutor, tenho 30 anos e perdi totalmente meu desejo sexual por toda mulher que eu tenho envolvimento. Eu passei por um término de relacionamento de 3 anos e foi bastante traumático pra mim com tudo que aconteceu. E tive recaídas com ela depois de algum tempo e percebi que só sinto aquele desejo extremo quando é ela e mais nenhuma. Já fazem 6 meses que a gente terminou, mas o meu desejo não voltou. O que que eu posso fazer? Eu acho que essa questão do desejo que você está contando pra gente é transitória. Para alguns homens, é muito importante que o desejo esteja atrelado à questão do envolvimento emocional. Se você não está conseguindo se envolver emocionalmente bem com uma nova parceira por conta desse final mais traumático, talvez o desejo esteja em baixa por conta disso. O que, que eu sugiro? Talvez dá tempo ao tempo e ver se essa questão do desejo melhora à medida que você vai resolvendo melhor na tua cabeça a questão do término, do relacionamento anterior, ou se tiver muito difícil, muito complicado, eu recomendo que você procure uma terapia para tentar entender o que está acontecendo com você e como você pode lidar com esse término e com as novas relações. É isso aí. Dúvidas? Escreve pro arroba Jairo Bauer Oficial.
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11: BTS no Grammy? Não dessa vez. O grupo de K-pop anunciou que não participará do Grammy 2027. A premiação é considerada a mais importante e de maior prestígio da indústria musical global. Segundo o comunicado que foi compartilhado pelos 7 integrantes, o grupo não vai enviar nenhuma música para avaliação. Eles falam que esperam que a música possa ser ouvida e amada por si só, em vez de ser dividida por regiões ou idiomas. Esse protesto está rolando após a academia de gravação responsável pelo prêmio anunciar novas categorias e separar a música pop asiática das demais. 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
13: Vamos lá, Dritelovskis! Muito bem, 11 horas e 41 minutos, já estamos de volta aqui no nosso Arroba Atlântida. Lembrando que a gente está sorteando um prêmio da Só Churrasco! Muito bem! Senhoras e senhores, o prêmio, basta mandar o nome completo, a palavra-chave é igreja, e você concorre a um almoço executivo na Só Churrasco, tá bom, queridos? Manda aí a sua participação, que quem sabe esse almoço executivo não cai hoje pra você, tá bom?
14: Que delícia!
13: Vamos lá! Senhoras e senhores, quem tá com a gente aqui no 992496532, Cláudio tá concorrendo aqui ao Só Churrasco, galera tá mandando a sua mensagem, a sua participação. Legal o bate-papo aqui com o Rafael, né, Edri?
14: Muito legal, Jacinho, sensacional, sempre muito bom conhecermos novas músicas e principalmente quando é aqui da nossa região, da nossa cidade, né? E Jacinho, hoje, dia 4 de agosto, eu quero fazer nós queremos, na real, fazer um convite pra nossa audiência, porque no domingo de manhã a gente tem um encontro marcado, não é mesmo?
13: Temos um encontro marcado, senhoras e senhores, pra começar o dia dos pais na pista, correndo a corrida verde. Coisa linda.
14: Exato.
13: Galera que vai correr 4, galera que vai correr 8, a galerinha Kids. Vai ser especial demais e a gente tem esse convite porque ainda tem inscrições abertas, Dri.
14: Exatamente. E, Gersinho, lembrando antes de tudo e de mais nada que a corrida Kids é gratuita, tá bom? 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
13: Muito bom.
14: 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A nossa Corrida Verde tá chegando aqui em Joinville, dia 9 de agosto, largada em frente ao Mercado Municipal. Escolhe o seu percurso, se serão 4 quilômetros ou 8 quilômetros. Tu vai correr o quê, Gersinho?
13: Eu vou estar com o microfone em mãos, não estarei correndo.
14: Ah, tu não vai correr?
13: Não.
14: Tá, entendi.
13: Não estarei correndo.
14: Tá.
13: Porque eu gosto, Dri, de fazer a chegada dos atletas,
14: é verdade.
13: Sabe?
14: Então, assim, é verdade, eu quero que tu faça a minha.
13: Toda aquela comunicação pré-prova, aquele agito na largada, e gosto de receber os atletas, tipo, ah, parabéns, Dri, parabéns, fulano, ciclano, verdade. Eu acho isso legal, cara, acho bacana, sabe?
14: Boa.
13: E aí, então, estarei lá cuidando dessa parte, animando a galera, apresentando a prova, e nessa eu não corro.
14: Tá bom, não tá tem bom? Problema.
13: Tô desculpado, né?
14: Claro, a gente vai querer você lá. Não tem como correr e não ter Gerson Júnior anunciando a sua chegada, é até estranho.
13: Boa, garota!
14: Então que bom, então tá bom.
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14: Exatamente. E mais, também, né, Gercinho, esse é um mês bem recheado. E no dia 28 de agosto, a gente tem mais um encontro marcado. Afinal, Nando Reis está chegando aqui em Joinville com a sua nova turnê Pra Você Guardei o Amor. Ela será lançada no dia 8 desse mês. E no dia 28, eles já estarão aqui pra gente apreciar, se deleitar nos sucessos que a gente já conhece, cantar todo mundo junto as músicas clássicas de Nandinho, e também conhecer os lançamentos e as novidades que estarão presentes também nessa nova turnê de Nando Reis, Pra Você Guardei o Amor. 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E claro, promoção exclusiva da rádio da sua, das nossas vidas, da Atlântida, bebê.
13: Eu tenho uma ideia.
14: Que?
13: Enquanto a galera tá comprando um ingresso pro Nando Reis, a gente fazer um Dose Dupla do Cara.
14: Ai, perfeito.
13: O que você acha?
14: Vamos, agora.
13: A primeira é comigo, a segunda vem contigo.
14: Fechou.
13: Fechou?
14: Vamos.
13: 11h45.
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0: Não há mais tempo para nada. Curtimos aqui a dose dupla de Nando Reis, o Nandinho, que estará conosco dia 28 de agosto. Promoção exclusivaça aqui da Atlântida e também esse Ed Sheeran. Agora a gente traz aqui quem fatura o presente de hoje da sua churrasco, né, Dri?
1: Qual que é o nome da pessoa sortuda de um, a Gerson Júnior?
0: Atenção, Cláudia Gisele da Silva Rodrigues, final do telefone 3519. Cláudia Gisele da Silva Rodrigues, 3519. Você vai receber uma mensagem com todas as orientações para retirada direto lá no lugar, tá? Direto lá na sua churrasco, ali no Anitta Garibaldi, para você desfrutar do seu prêmio. Você tem 7 dias, tá bom? 7 dias.
1: Sensacional.
0: Beijo, Gerson, pra minha morena linda, Priscila Schuel, que beijo pra Lailinha, curtindo aqui o sonzão da Atlântida. Beijo pra você, Dri, Felipinho, Divo, que chegou agora. Não há mais tempo para nada. Tchau.
1: Obrigada por hoje, viu? Tchauzinho, as duas, eu tô de volta. Fui!

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Não existe neste país alguém com mais de 35, 40 anos que não conhece esse disco da Legião Urbana, essa música chamada Quase Sem Querer, lá de 1986. O disco 2 da Legião Urbana, Quase Sem Querer. O Discorama da Atlântida, meio-dia e 24. Pedido de ouvinte, a gente não nega.

melodias alegres e letras profundas, melancólicas. Assim eram os anos 80, The Smiths. O nome desse som é Ask. E é pedido de ouvinte no @realfetter. Meio dia 26, agora é o George Martin.

0: 1985. Bem como Smiths, George Michael, Legião Urbana, Eurythmics. Era isso que tocava no rádio todos os dias, várias vezes por dia. Era maravilhoso ouvir The Cure, do disco The Head on the Door. Close to Me é o nome do som. Esse foi o George Michael, de 87. Faith. 28 minutos para uma da tarde. A uma tem o Pretinho Básico. Até lá a gente vai se emocionar com a música do Discorama. Rápido show do intervalo. E daqui a pouco voltamos.
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tocando no Discorama da Atlântida. Agora a gente viaja lá atrás no tempo. Vamos novamente nos anos 80, 1988. Ouvir esse sonsaço elegante demais de uma moça chamada Brenda Russell. O nome do som é Piano in the Dark.

Janet Jackson, Do What You Do. Podia acabar aqui agora, podia acabar aqui agora. Mas tem mais um pedido de ouvinte pra tocar. E não dá pra não tocar Tina Turner. We Don't Need Another Hero. 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Vem aí o Pretinho Básico.

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21: Olá, olá, boa tarde, amiga e amiga ligados na programação da Atlântida. Eu tô falando de rádio e internet. Estamos chegando com o Pretinho Básico deste 4 de agosto de 2026, terça-feira, com os biscoitos Zezé, carinho que vem de família. 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Muito boa tarde, Leandro Bortolatti.
22: Muito
21: tudo
22: boa
21: bem
22: tarde,
21: aí, irmão?
22: Alexandre, como é que tá? Eu tô aumentando o volume aqui, beleza, porque esse microfone aqui, quem tava aqui, eu não sei se baixaram o retorno pra não vazar ali no
21: lado do escurão. Mas agora eu tô te ouvindo muito bem, Leandro.
22: Ah, eu também. Porque show, eu estava zerado aqui. Boa tarde.
21: Boa tarde. 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Hoje nós temos a volta de dois craques para o elenco do programa, voltando das férias, Rafinha Menegazzo!
23: Ô, Alexandre!
21: Nosso mini surfer! Nosso mini surfer voltando de mais uma surf trip. Boa tarde, Rafinha.
23: Boa tarde,
21: seja bem-vindo,
23: Alexandre.
21: De volta.
23: Marralo pra todos nós, né?
21: O quê?
23: Marralo, né?
21: Marralo.
23: É, obrigado.
21: Tá bem, cara. 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Muito boa tarde, a estrela móvel da terça-feira, Rodaica, que tá de
24: e
21: volta
24: aí,
21: também. Tudo bem, Rodaica?
24: Aí, tudo bem?
21: Quanto tempo, hein?
24: Eu já tava com saudade, até tu ver que coisa,
21: acredito,
24: né?
21: Acredito que o público também.
24: De cada coisa,
25: não, Rodaica, né? Perguntaram se tu tinha saído do Pretinho.
24: Me perguntaram muito também. Mas sabe por quê? A gente não tem mais o hábito de fazer 30 dias direto de férias.
21: Verdade.
24: Antigamente era assim, né? E aí agora a gente pica as férias e joga, e eu precisava muito tirar 30 dias de férias.
21: Aí.
24: E foi o que aconteceu.
21: Muito
24: estou
21: bem.
24: De volta.
21: Seja bem-vinda. 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
23: Já
21: aí.
23: Vamos
21: arrancar. Meu querido Léo Oliveira, tudo bem contigo?
26: Tudo bem.
21: Tudo lindo. Deixa eu te perguntar uma coisa.
26: Eu tava aqui dentro
21: e tava aqui dentro, veio, chegou antes de todo mundo.
26: Conversei contigo.
21: Conversou comigo, falamos sobre trabalho, falamos sobre a vida. Pra começar o programa, ele saiu.
24: E aí vai ganhar cartão?
21: Não vai ganhar. Hoje eu não vou dar.
26: Como não?
21: Vamos
26: o quê?
21: Ele tava aqui.
24: Eu acho que tem que ser interpretativo. Por que que tu precisou sair, Léo?
26: Precisei muito fazer xixi.
24: É isso. É fisiológico.
25: Eu e Lelê fizemos xixi juntos.
22: E o Natan, agora.
25: Fizemos xixi juntos.
0: Ninguém segurou de quem.
26: Mas ninguém me convidou.
22: Não, só tem três Victórias, não dá pra convidar o quarto.
24: Foi por isso que ele teve que depois.
0: Um do lado do outro.
22: Não, Alexandre, só um também ali. Só um pouquinho. Tu tá abrindo um precedente, cara. Porque é o seguinte...
26: Deixa
21: eu te falar uma coisa, Lelê.
22: Quanto mais cedo... abrir precedente aqui neste programa, sou eu.
0: Esse é uma bagunça o programa.
22: É, por isso que é uma bagunça, concordo com a
0: Não tem juízo, não tem
22: Quanto mais cedo o cara chega, menor...
21: Vocês que tem juízo agora.
0: Olha aí, bem feito, Léo.
21: Aí, ó. Lelê e Rafinha, dois amarelinhos, um pra cada um e vamos em frente.
0: Os dois chegaram no horário.
21: Não é mais o mesmo. 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Rafael Gomes.
25: Boa tarde, Alexandre.
21: Boa tarde, tudo bem contigo?
25: Coisa boa ver a mesa reunida de novo.
21: É bom, né? Boa, mas a do Alegre alegria dura pouco, hoje tu já sai,
25: eu
21: né?
25: Eu saio hoje. Ah, eu fiquei aqui esperando todos vocês. É, né? Agora tá é certo, minha vez.
22: Tá eu só gostaria de concluir meu raciocínio.
21: Pois não, Lelê?
22: Porque não,
21: lembrando
22: porque
21: que tu já tem amarelo.
0: E tu pode fazer o que tu quiser.
22: Aqui negativo.
26: Não, acho que não, hein?
22: Mudou, tá provado mudou, que não, né?
0: Mudou, acabou de provar mudou, que não. Mudou, 15 dias mudou alguma coisa.
22: É que assim, ó, eu acho que se o cara tá no caminho da rádio, acontece alguma coisa, ele não chegou ainda, tá atrasado, beleza. Mas se ele tá aqui desde as 10h30 da manhã,
0: aí eu concordo contigo,
22: e ele se atrasa o programa da uma, é mais grave ainda.
21: Ele estava para o programa da Uma antes do programa começar dentro do estúdio. Aí ele disse: puta merda, incontinência urinária. Vou ter que ir no banheiro.
0: Isso é coisa de velho.
22: Eu posso ter isso. Eu sou o velho do programa, não é ele?
21: É isso. Fazer xixi. Este assunto está encerrado.
0: Cara, eu tenho uma coisa pra falar.
21: Pode falar.
0: Não, vai me amarelar, né?
21: Já tá amarelado.
0: Né? Não, de novo, né? Não,
21: aí vai depender do que tu falar, né?
0: De você expulsar o carnaval das férias.
21: Não é, não.
0: Mas eu preciso mandar um beijo pro meu público especial, que muita gente mandou mensagem.
21: Que é mesmo, cara.
0: Principalmente quando eu tava fora, Alexandre. Tá e bem, aí o fuso cara. Horário não me permitia responder todo mundo, porque eu fiquei sem internet.
21: Tá certo.
0: Então, gente, beijo no coração de vocês.
22: Ficou sem internet aonde,
21: um beijo
22: cara?
21: No coração do teu público.
0: Do meu público dos ouvintes do Pretinho também.
25: Era isso que tu precisava parar pra falar.
0: Certo. Claro. Isso aí, a gente tem que agradecer o nosso cliente número um, Rafael Gomes.
21: Isso aí, tá
22: qual
21: ótimo.
22: Qual é o lugar que tu foi que ficou sem internet? Eu fiquei curioso agora.
0: Havaí, né, Lelê?
25: Ah, não tem internet.
22: Não, não tem internet na Havaí, não.
0: Não, eu não fiz o running.
22: O cara transmite ao vivo.
0: Querido, férias é férias. Eu não vou ficar ligando pra ninguém e atender ninguém.
21: Ah, tá certo.
0: Eu desconectei, eu tá e a Rodaica, a gente...
21: Quantos programas eu fiz nas minhas férias, Gomes? Só pra gente ter uma ideia de quem tá comprometido
25: acho
21: com o quê aqui.
25: Pelo menos uma meia dúzia.
21: Mas é que tu é, por isso que tu é o creator.
22: Uma meia dúzia.
0: Não, mas tu não saiu de férias. Então, tu deu uma bandinha e fez programa de fora. Férias não é isso. Vamos ser honestos.
21: É, férias é sim. O Rafinha, tu tem razão. O Rafinha, veio bem. Claro. Tu tem razão.
0: Não, tu não tirou férias.
21: Não tirei de, não, não saí de
0: porque
21: férias.
0: Porque tu não desconectou.
21: Não desconectei.
0: Só...
24: Verdade. É, eu, por exemplo, tirei,
21: é a Rodaica
24: porque eu poderia ter tido a oportunidade de fazer junto
0: feito e não o programa.
21: Aí o que que aconteceu? O que que aconteceu? A Rodaica, em férias, falou, vou viajar com meus filhos.
0: Tu é afim ou não?
21: Tu tá afim de ir junto? Eu falei, tá, eu vou então.
0: Com os meus filhos.
24: Pegou os puxadinhos dele e
21: peguei
24: gravou,
21: minha mochilinha e fui com
24: lá,
21: eles.
0: É isso aí.
24: Cada um com suas coisinhas.
21: Só que eu não tava de férias.
0: É isso.
26: Mas tava lá.
21: Você tava lá. Vamos dar aqui nos destaques aí, meu irmão. 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Hoje, dia 4 de agosto, é dia do padre. Um abraço a você que é padre.
26: Olá, padre Cauê, um beijo pra ele.
0: Padre Cauê.
21: O último padre que eu conheci, um padre muito bacana, padre Fábio de Mello.
0: Ah, legal.
21: Esteve aqui na
26: rádio.
25: Cruzeirense.
26: Cara legal.
21: Cara bacanérrimo, bom papo. Bacana,
25: engraçado, padre engraçado.
21: Bombado, engraçado,
0: né? Padre bombado.
26: Exato. Ele malha. Ele
21: fortão,
26: não,
21: ele bonitão.
0: Ele não usa...
26: Legal. Padre Marcelo Horst também, um abraço pra ele. Pô, depois que a gordinha empurrou ele, nunca mais.
21: Padre Marcelo Horst.
26: Lembra que empurraram ele do palco?
21: Sim, claro, sim. Claro.
26: Aí ele começou lá, não quero ver me empurrar agora sim, ninguém. É. Virou o Daronco.
0: Não, não,
26: virou o Daronco.
21: Acho que ele tá maior que o Daronco.
0: Ele tinha depressão, cara.
26: O quê?
0: O padre.
26: Eu sei que ele tinha depressão.
0: Ele tava bem magrinho.
26: Começou hambúrguer.
0: E depois, quando ele voltou à vida, né? Ele foi malhar.
21: Muito bem. Nos destaques do Pretinho, O petinho básico é o fiapo. O fiapo é um gatinho de 3 meses da tutora Júlia, de Viamão. Que bonitinho o fiapo.
25: Tá camuflado?
21: É, quase não dá pra ver ele ali.
25: Ai, de coberta, que amor.
21: Que bonitinho. 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Nosso ouvinte aniversariante é Guilherme Noronha. O Guilherme Noronha, ele é motoboy e futuro PRF.
25: Aê, boa!
21: Ele é de Florianópolis, querido. Tá fazendo 35 anos hoje.
22: Parabéns.
21: Aliás, por falar em PRF, mandar um abraço pro nosso querido amigo Alessandro Castro, chefe da comunicação da Polícia Rodoviária Federal. Um
25: abraço.
21: Tá de volta na chefia da comunicação,
25: irmão,
21: da Polícia Rodoviária Federal.
25: Todo carinho pra PRF,
21: todo,
25: né?
21: Todo carinho. Nossos filhos, né? No futebol,
25: no futebol,
21: né?
25: Nossos filhos.
21: Nunca ganharam uma de nós.
25: E gostava de bater, né?
21: Pô, e batiam, cara. E batiam, mas era legal.
25: É que eles sabem onde bater, né?
21: Sabe onde bater, é verdade. Grandes parceiros. Aniversariantes famosos do dia de hoje, começando com a Bruna. A Bruna Marquezine tá fazendo 31 aninhos.
25: Só, né?
26: É. É que ela tá na TV desde
25: muito
26: 7
25: tempo,
26: anos.
25: Né?
21: É verdade, verdade.
25: Ela que agora vai conseguir um CPF pro Shawn Mendes, né? Eles eram um casal, ele tá toda hora no Brasil agora.
21: É.
25: A informação.
24: Que bom, né? Estão namorando, é bom que conseguem ficar junto, né?
26: O problema é se tivesse do Chile. Né?
22: Ela é namorada do Shawn Mendes? É.
26: Não.
25: É do Will Smith.
26: Mas o Shawn Mendes também faz por fora, cara. Sem nota.
25: Ela é.
24: Ela só com o Will Smith. Ela é namorada e eles são bem apaixonados.
25: Só que o normal é o brasileiro ir pros Estados Unidos. E aí, no caso dela, é o Shawn Mendes que tá toda hora aqui.
26: É mais legal o Brasil, vamos falar a verdade.
25: A galera gosta do Brasil, né, cara? Povo acolhedor.
21: É que depende do motivo, né?
25: É. Se tu vem pra dar uma banda, Marzinho, exato, churras, caipa, lindo.
21: Aí tá.
25: E Bruna Marquezine. É, aí tá tudo certo.
21: Yuji Tamashiro é apresentador. Tá fazendo 34.
26: PlayStation. Não. Cara, ele é menor que o Rafinha, é, cara. Eu conheci ele pessoalmente.
25: É o cara do SBT, que era a dupla da Maísa. Como era a dupla da Maísa?
26: Não, Maísa não, da Priscila.
25: Da Priscila, que como era...
26: Todo o planeta.
21: Piorou ainda pra mim.
25: Agora. Bom, agora tu só dificultou a informação. Não, eles apresentavam um programa de desenho animado.
24: Nossa,
25: Bom Dia,
24: não lembro.
25: Bom Dia e Companhia.
21: Ah, tá.
26: A Maísa fazia um horário, era ele e a Priscila, inclusive.
22: Priscila, desenho animado? Pra mim era TV Colosso, então.
25: TV Colosso não era desenho.
24: Era na Globo.
25: Não.
24: Ah, a Priscila cantora, né?
26: Que foi no planeta.
25: Isso, isso aí. Tá. A Priscila Alcântara.
26: Isso aí.
25: Porra, então dá o um nome. É, mas agora, só Priscila. Agora ela é só Priscila.
22: Ela é cantora, a Priscila Alcântara.
24: Aliás, como canta essa guria?
25: Ela canta bem.
24: Essa guria
22: Priscila
24: canta muito.
22: Alcântara. Muito canta bom. Bem pra caramba.
26: Eu não sabia o sobrenome dela.
21: A duquesa Meghan Markle tá fazendo 45 aninhos hoje.
25: Bem, né? Ex-atriz.
24: Ela ainda tem o título?
26: Tem, a duquesa de Sachocha ali.
24: Não,
25: mas porque ela
24: por causa da ruptura
25: tinha deitado o cabelo, exatamente, que a família...
24: Com a família real, porque
25: exato.
24: O
25: eu acho
24: o príncipe,
25: que eles abriram mão...
24: O príncipe não, acho que não perdeu o título, porque acho que nem pode, mas acho que perde alguns benefícios e tudo mais, eu não sei...
25: A mesadinha
24: é
25: no final do mês não vem mais.
24: Não,
25: da família real.
24: Acho que ele deve ter o patrimônio, porque ele tem a herança da mãe, que diz que é bem bacana, né?
22: Desculpa a minha ignorância, mas
25: ela continua sendo a duquesa de Sussex.
24: É o quê? Ah, então tá.
26: Sussex é o sabe.
25: Mas eles não usam o título.
24: Não usam.
22: Onde é que é Sussex?
24: É ali na Inglaterra.
25: É no Reino Unido, Lelê. Já morou lá, Leandro, acorda. É, tinha um conto do Sir Arthur Conan Doyle. Era o vampiro de Sussex.
26: Agora tudo bem.
25: Do Sherlock Holmes.
21: Agora mostrou umas cartas bacanas agora aí, hein?
22: Vendeu bastante isso
25: agora
22: aí?
25: Agora acertamos.
22: Então foi Sussex.
21: Tá bem, Lelê. Tá bem, Lelê, no trocadilho do Carilho hoje.
24: Tem essas coisinhas.
22: Um livro de Sussex.
21: O goleiro Marco.
24: Também não conheço.
21: Absoluto campeão mundial. Pô, campeão do Penta.
25: Goleiro do Penta.
24: Não, daí eu me lembro do...
21: Do Penta.
25: É o Tafarel. Tafarel do Tetra.
24: Tá, né? Mas é que a Rodaica vai associar o Tafarel. O Penta ficou bem inexpressivo, então.
26: Não ficou. Claro que não. Foi com o Filipão de Tetra.
21: Do Ronaldo. Foi o Penta.
24: Não vou lembrar. É que da pessoa, às vezes, tem que fazer mais gol do que defender.
26: Pô, ele ficou muito engraçado, cara. Ele ficou um cara muito engraçado na internet.
21: Ele é resenha.
22: Esse negócio de memória de Copa é muito louco, porque quando eu tava lá agora, teve o
0: Adidas. Onde é que tava, Lelê?
22: Nos Estados Unidos,
24: que
22: na Copa do Mundo.
24: Que privilégio, hein, Leandro? Que feliz. Não,
22: trabalhando, né? Tu
25: acabou de voltar de lá.
22: Ah, é?
24: Os havaianos adoram o mestre.
22: É?
24: É verdade, só tinha mestre lá.
2: Estavam te esperando com a cordinha.
24: Exatamente, é cara, a cordinha. É,
22: mas assim, não. Rodaica, o nosso título, né, que a nossa geração mais tem na cabeça, obviamente, que é o de 94, né? Porque justamente teve todo aquele
24: óbvios,
22: gap. E a Adidas e a FIFA, muito espertamente, lançaram uma coleção retrô com a logotipia da Copa de 94.
0: Trouxe pra nós, né?
22: Não, cara. Tava, cara, esgotou. Nenhum presente, cara. A galera trouxe. Comprou assim, ó. Como não, filho?
0: Não sei, eu cheguei hoje,
22: deixa
0: cara.
22: O cara falar.
0: É que tem razão.
22: Chegou hoje, então.
25: Todo mundo ganhou um presente.
22: Todo mundo
0: aquela camiseta da Itália que tá na minha gaveta é presente?
22: Ela é um presente meu e do Adams que a gente trouxe para a galera.
25: Eles compraram,
22: né? Cada
25: de parede.
22: A família Bortoladams.
25: Bortoladams.
22: Queridos, olha que queridos. Isso é legal da gente falar no ar.
25: É Menegazzo.
22: É legal da gente falar no ar. O Lele e o Adams, queridos, foram cobrir a Copa do Mundo. Não tinham nenhuma obrigação, não a menor necessidade de trazer... uma camiseta para cada colega da redação, isso, de acordo com sua ascendência.
0: Produtos
25: eu,
0: oficiais, né?
25: Mas eu preciso...
24: Ah, que legal.
0: Ah, é quente, né? É quente.
25: Mas aí eu preciso...
0: Shop-chão, né?
25: Preciso discordar, eles tinham a obrigação.
26: Não tinha.
25: Porque o Luciano Potter e o Duda Garbi criaram essa cultura.
22: Foda-se. Não tem cultura.
0: Eles não estão mais aqui.
25: Não tem cultura. Quando eles saíram, eles disseram... Aqui. Lele e Adams, você só tô indo pra Copa por causa dos outros.
22: Mas a diária deles era maior.
0: Não, eu discordo.
22: Não,
0: eles foram pelo talento deles.
22: Tanto o Potter quanto o Duda. Tanto o Potter quanto o Duda, quanto o Lele, quanto o Adams trouxeram presentes. Presentes para todos os colegas, porque são caras legais.
0: É isso aí.
22: Ponto, acabou.
25: Mas assim, ó.
26: O Duda deu presente?
0: O que eu trouxe pro Fetter parou na alfândega.
22: Ah, não.
0: Sim.
22: Mas é que assim, ó, a gente conviveu diariamente, incessantemente, com a logotipia da Copa 2026, que é aquela, pela primeira vez, inclusive, a logotipia tinha o troféu, né, na logotipia.
25: Isso, verdade.
22: Só que, cara, toda vez que eu vi aquele logotipo da USA 94, cara, me dava um bom assim, sabe?
25: Assim.
22: Porque tu lembra daquela Copa como uma Copa de referência que a gente voltou a ganhar, né?
25: Verdade.
22: E o caso é bem oposto de agora, né, que a gente não tá nem perto de voltar a ganhar.
0: Mas o assunto foi pra onde mesmo, Leandro?
21: Pros aniversariantes do dia, Max Cavaleira, o músico Max Cavaleira do Sepultura, fazendo 57 anos.
22: É, ele já saiu, foi o primeiro a vazar, né? Do Sepultura, né?
0: Ele tá, só vende umas camisetas agora.
22: Ele mora, né, lá no, tênis, mora na gringa há muito tempo.
24: Mas ele é estilista, né?
22: Ele não é conhecido pela Legião Urbana, né? É, mas aqui, pô, mas cara, lá fora a banda dele, o Soulfly é mega.
25: Ah,
22: eles lotam
25: Fly,
22: tudo,
25: claro,
22: tudo.
25: É verdade.
22: Os caras lotam qualquer lugar que eles vão tocar.
0: Nós também.
21: Certo? O presidente americano Barack Obama está fazendo 65 anos
0: conheci
21: hoje.
0: Conheci a casa dele lá, né? Tem casa no Havaí, né? Ele é
22: havaiano. Ele é havaiano.
0: Né? Ele é havaiano. Né?
21: O gosta Bento Inotto. O Sim. Bento Inotto era um dos integrantes do grupo Mamonas Assassinas. Pereceu em 1996, faria 56 anos hoje. Rafinha, nesse momento, consternado.
0: Não, eu fico... Ah, como passou o tempo, né?
22: Passou rápido, né, cara?
0: Mamonas.
22: 96.
24: Mamonas no planeta.
22: O Bento era o guitarrista ou era o...
26: Não, ele era o guitarrista.
0: Ele era o guitarrista.
26: O baixista era o Samuel.
0: E o Dinho era o vocalista.
26: O baterista era o Sérgio.
0: Edinho.
26: O tecladista era o Júlio.
0: Ah, que pena, né?
21: E por último na nossa lista de aniversariantes, Louis Armstrong.
26: Ah, foi na Lua, né?
21: Que pô, baita não faria.
0: Ciclista. Ah, não é?
21: Não faria. Não, o ciclista é o Lance.
0: Ah, o Lance.
21: Não faria 125 anos hoje. Pereceu em 1971.
22: É uma família de muitos famosos.
26: Que curtia um lenço, né? Por isso que ele ganhava as corridas, né? Ele dá um lencinho.
22: É, ele era do
0: lenço. Não, ele era do dopingzinho.
26: Isso, um lenço.
22: Pega no doping. A família é famosa, cara. Louis Armstrong.
26: O Neil
22: Armstrong.
25: E o Lance.
22: O Lance. E o Billy Joe Armstrong.
25: E o Billy Joe Armstrong do Green Day.
22: É verdade. Vários ícones.
26: E o André Armstrong.
21: E é legal esse sobrenome Armstrong. Me pega porque numa tradução livre, é braço forte.
26: O cara tem que ter pra tocar
21: braço forte.
26: O trompete ali, porra, o corneta ali. Tem o meu que também toca corneta.
22: Não precisa ter um braço muito forte pra tocar trompete.
0: Não.
26: Se o cara não tiver um probleminha assim no ombro, uma coisinha, tem que ter firmezinho pra segurar.
22: É, tem que falar com o Montanha lá. Pra...
25: Ele também tem Armstrong.
21: Foram os aniversariantes de hoje. Agora o primeiro destaque já fala sobre o que vai acontecer com o tempo aqui no Rio Grande do Sul e aqui em Santa Catarina. Os dois estados terão dias quentes antes das chuvas fortes e de ciclones com ventos de 90 km por hora.
0: Kitesurf.
25: A gente tá vivendo um veranico, né? Como se fosse, a gente tá batendo de 3 a 5, às vezes até 7 graus acima da média que deveria estar nessa época. E deve ser assim pelo menos até segunda-feira, dia 10 de agosto. Só que de acordo com a Defesa Civil, tanto do Rio Grande do Sul quanto de Santa Catarina, tem pelo menos duas frentes frias que estão se formando, que podem favorecer temporais isolados e constantes ao longo dos dias. Então, a partir de segunda-feira, isso deve acontecer na quarta, na quinta, é toda a semana que vem, com uma frente fria se aproximando do Rio Grande do Sul e Santa Catarina. E esse choque térmico entre as duas, a alta temperatura que não deveria estar e com uma baixa temperatura que está chegando e vai bater de frente, isso pode criar fortes temporais e grande instabilidade. Então a Defesa Civil pede alerta para a semana que vem.
22: E os rios,
24: segunda, será
22: que vão baixar?
25: A partir de segunda.
22: Eles estão bom, estão baixando.
0: Então vamos viver hoje o extraordinário, essa semana, né? Está mais calor. Né, Alexandre?
22: É. Não, mas eu falei brincando, eu fiquei na semana passada de férias, eu tava na Bahia, né?
0: Uhum.
22: 5 dias na Bahia. Lá tava na Bahia, galera.
24: Tava na Bahia, cara. Um calor absurdo, né?
22: Não peguei mais que 28. Desembarquei sério? Aqui no sábado, 30
0: inverno
22: graus.
0: Inverno na Bahia, 28, Lelê.
22: Pois é, mas aí aqui, 30.
26: Calamidade pública na Bahia,
22: aí chega aqui, 30 graus.
0: Não, e eu cheguei lá no Havaí, tinha um alerta do Hurricane Fausto. Porra. Olha que legal, quando chega num lugar, só tudo que precisava acontecer.
26: Que é isso, que eu não sei.
0: Não, é um furacão.
22: Hurricane,
0: né,
22: cara, furacão. Ele voltou dos Estados Unidos, tá falando inglês.
0: Mas
22: o
0: que foi bom que deu onda no lugar onde normalmente não dá onda.
26: Tava bonito, Silvânio.
0: Obrigado.
26: O Gomes me mostrou ali, tava bem.
22: E aí, boa tarde, onde é que você tava?
26: Eu tava aqui, tava aqui falando baixinho.
0: Eu tava ali.
22: Tá limpinho hoje, não tá cheiroso?
26: Não, hoje eu tô bem, não bebi nada.
0: Por quê?
26: Tô
0: noite cagando?
26: Não, cagar não.
22: É que ele tem um odor corporal forte, né?
26: Cheiro de homem, né?
22: Não. Cheiro de homem não. Não.
0: Homem raiz. Mas tu não precisa ser fedorento.
22: É cheiro de homem sujo, é diferente.
26: Tá, mas tem cheiro de homem.
22: Não. Qual é cheiro de homem? Tá, cheiro de homem.
26: Cheiro de macho, tu gosta?
22: Cheiro de homem.
26: Gosto,
22: cheiro de homem. Agora, homem sujo não gosta.
25: Homem sujo não gosta.
0: Mas nós vamos ter um choque térmico então na próxima semana.
25: Vamos, pode ter até uma formação de ciclone passando.
0: Um amigo meu jogou água gelada na mulher dele e ela tava tomando banho de sol, ficou com o rosto paralisado.
22: Tá brincando? Oh, que brincadeira.
0: Quente com frio.
24: Não, pare, isso é estranho.
26: Não, tu inventou isso aí.
22: Não, cara.
26: Foi sério que o cara... Mas eu conheço teus amigos. Ah, tá, não, é verdade.
24: Tá, mas foi temporário ou ela ficou pra sempre?
0: Não, acho que uns 3 anos.
22: Não!
24: Mentira!
0: Meio amaral, assim, sabe?
22: Não!
0: É sério.
22: Eu tô te falando
24: isso. Cara, como é que ela não matou esse homem?
0: Se tu entender o casal, tu vai...
22: Tem que conhecer o casal pra entender. Tá.
26: Não, só eu conheço e faz total sentido.
22: Tá
26: é
22: ótimo.
26: Que os amigos do Rafinha, se tu conhecer eles, nenhuma história é mentira.
0: Não, é exato.
22: Alguns eu conheço, é verdade.
26: Eu não conheço,
22: conheço. Meio-dia e 27, mulher.
0: 1:27, Alexandre.
22: O que eu falei?
0: Meio-dia.
22: E o que que é?
0: Tu tá com discorama na cabeça.
22: O que que é?
0: Uma.
22: O que é, cara? O que é? Não complica. Mulher faz festa do divórcio e expõe as piores atitudes do ex.
24: Na
22: comemoração.
24: Ai, coisa boa.
25: Só que agora há um mistério nas redes sociais, Rodaica. Por quê? Porque ela disse que... Isso é em Chicago, tá? Ela chamou as melhores amigas dela e fez um vídeo ali pra mostrar...
0: Estados Unidos, né?
25: Isso. Que, fiz festa de noivado, fiz festa de casamento.
24: Agora faz a de divórcio.
25: Agora é unido.
22: Obrigado.
25: E aí lá nos Estados Unidos, ela chamou as amigas dela pra comemorar o divórcio.
0: Papo.
25: E aí, dentre as comemorações do divórcio, ela fazia um top 10 de coisas que o marido dela, no caso o ex-marido, fez pra que ela se separasse.
22: Vamos ver o que é o Alecrim Dourado.
0: Tem o top 10 aí?
25: Aí que tá. Não tem.
0: Não tem traição?
25: Não, eu vou repetir. Ela não divulgou...
0: Ah, tu tá impaciente no primeiro dia do cara. Então tu me desculpa agora.
22: Não, é que é o primeiro dia teu, dele é o último.
0: Então tu deveria estar muito feliz, né?
22: Ah, é questão de ponto de vista, cara, eu vou te expulsar.
24: Ele gosta muito do
25: serviço. Eu amo isso aqui.
22: Eu vou te expulsar.
0: Então ele nem sai de festa.
22: Eu vou te expulsar.
0: Não.
22: Tem que sair, Rafinha. Então, é lei...
0: Deu certo, eu tentei.
25: Ela não expôs o top 10 porque ela disse que isso poderia dar problemas jurídicos pra ela.
22: Verdade,
25: porque o rapaz seria exposto. Todo mundo sabe quem é o ex-marido dela, né?
22: Tá. Quem é o ex-marido dela?
0: Justamente por isso que ela não expôs.
3: Não, mas tu de todo mundo sabe quem é o que...
26: Eu não sei quem é. Mas
25: é que se tu te separar, Lele, e tu fizer a festa do divórcio, a gente sabe quem é a tua ex-mulher. É isso que eu tô querendo.
24: Ela falou, ele é o círculo dela. E isso poderia vazar. Só que isso viralizou. E ele teria motivo pra processar ela. Lele,
25: o vídeo tá com 35 milhões de visualizações.
0: É um bom vídeo.
3: Quem tem no vídeo, se não tem?
24: E as pessoas querem saber o...
25: Porque as pessoas
24: estão
25: curiosas. Só que aí começaram a aparecer algumas pessoas que estavam no bar. E aí algumas pessoas, porque era um quadro, e ela ia liberando, ó, o motivo número um era. Aí quando ela liberava, todo mundo tomava um shot, isso. E aí alguns dos motivos eram ela deixar roupa suja espalhada pela casa.
0: Tá bom.
25: Fazer comparações constantes dela com a ex.
3: Aí errou.
0: Aí deu.
25: E o fato dele ter esquecido o aniversário de casamento duas vezes.
3: Aí tá.
0: Mais ou menos.
25: Consecutivas.
3: Nós já temos um top 3 aí, né?
25: É.
3: Não. A única que vale é ficar comparando a mulher com a ex-mulher.
25: Agora a internet tá mobilizada tentando que...
3: Não, vale como argumento pra separar.
25: Outras pessoas que estavam no bar pra fechar o top 10.
24: Pra fechar o top 10.
25: E poder...
0: Sai, só tem os três.
3: Só tô pela lista do Magrão.
0: Não, eu queria mais. Não são.
3: É, tem isso também, tem o direito
0: só
3: de
0: resposta. Só tô pela lista do Magrão, né? Porque daí abriu o precedente pro cara fazer essa listinha também.
3: Claro.
0: Ah, mas isso é uma coisa também não é legal.
25: Como é que seria a tua lista, Rafinha?
0: Da ex?
25: É.
3: Começar pelos cabelos no box, né? Cabelo na, golado
0: na atual faz porta. Isso também, né?
26: É isso que ele tá falando, da atual.
3: Não, eu tô falando da atual.
25: Restinho de comida na pia, restinho de comida na pia.
0: Não, isso não deixa. A minha mulher é muito caprichosa.
26: Querem tudo que é lugar que incomoda, né?
0: Ah, não, isso sim.
26: A tua mulher quer.
0: Meu sonho, o Zé Ninguém vai tocar embaixo da árvore. Eu sou ir lá ver essa música. É isso, né? A mina é isso. Parece que nunca saiu na vida. Ai, abriu um hambúrguer. Meu sonho é comer esse hambúrguer. Porra, velho.
24: Tu sabe o que tu é nessa vida? Um realizador.
0: Exatamente.
26: Tu veio ao mundo
0: pra isso. Padaria,
24: tu veio ao mundo pra isso. Também. Tá certíssimo.
26: Mulher do sonho. Mulher do café.
24: Mas eu vou dizer um negócio pra vocês. Eu acho justíssimo. Não é a primeira que eu vejo falar. Fazer festa de divórcio, e eu não tô nem aqui fazendo um ode ao divórcio. É que eu acho que a gente comemora as fases da vida quando elas são escolhas. Tu escolhe te casar, tu vai lá e faz o noivado, aquele fuzuê todo, aí vai pra igreja, faz festa. Quando tu te escolhe se separar, que pra muitas pessoas, no caso dela, é um livramento... Por que tu também não comemora isso? Uma fase nova da tua vida, entendeu?
3: Eu tô fechado com a rodada.
24: Eu acho que tem que comemorar. E eu acho que o outro tem que ir lá e comemorar também. Especialmente se ele não, ele tava enrolado ali nessa situação. O homem é muito difícil tomar iniciativa, né? Você sabe, né? Normalmente é a mulher que tem que terminar.
0: Você
24: então
0: sabe.
24: Então ele pode comemorar isso também. Que bom que a mulher tomou a iniciativa, né? Já que eu não consigo, que
0: sim,
24: eu sou mais fraquinho.
0: Sim, às vezes
24: fraquinho.
0: O cara tem uma outra mulher e fica empurrando, né?
24: Às vezes ele tem
0: terminado uma vez.
24: Às vezes ele tem várias outras, Rafael. E nem... Assim,
0: ele consegue
24: resolver, entendeu?
0: Às vezes é a iniciativa da mulher que tá tomando essa guampa pra terminar com o cara pra abrir a vida
24: exatamente.
0: Dele.
24: Exatamente. Motivo pelo qual ele deveria festejar e agradecer a ela.
0: Fazer a lista ali depois.
3: Já levou meu voto. Já levou de arrasta meu voto. O cara, em vez de terminar, ele trai pra ter um motivo a mulher acabar com ele.
0: Isso. Homem, assim, tu foi assim, Lelê.
3: Não,
0: a gente sabe como é que é.
3: Não.
26: O Lelê levou muita guampa, ele já putou.
3: Cara, engraçado.
25: Não, o Lelê era o rei do gado, os brother dele chamavam.
3: É, foi. Ah, tomei guampa pra caralho. Rei do gado?
25: Muito bom. Quando o Lelê chegava, os caras cantavam.
3: 28 minutos pras duas, mais um destaque último deste Pretinho Básico. Boa. De 4 de agosto. Ator processa a Cazé TV por comentário ofensivo em um vídeo e tá pedindo R$120 mil de indenização por danos morais.
24: Qual é o comentário?
25: Bah, é um comentário muito nada a ver, e acho só por isso que eu coloquei essa notícia. Porque assim, ó, se tá liberado processar as pessoas por causa disso...
0: Bom, nós vamos...
25: Vai cair o Pretinho, vai cair o Pretinho.
24: É, mas é que a justiça interpreta.
25: Isso é um alerta pra nós, tá? Essa notícia é pra gente se cuidar,
3: então,
25: tá?
3: Vamos ver.
25: O Cazé, ele reage a muito reality show, ele reage às casas dos famosos, reage ao Shark Tank, e ele reage ao Pesadelo na Cozinha, né, que era do Jacquin entrando lá, etc. E lá tinha um ator figurante, que assim, não é nem representativo, assim, que era o José Aloísio. E lá pelas tantas, o Casemiro fala o seguinte do José Aloísio: esse cara é esquisito.
21: Esquisito.
25: Esse é o motivo para o qual...
21: Ah, estamos ferrados.
25: O Casimiro...
21: Se abrir essa jurisprudência, acabou. Não,
25: esquisito. A
21: acabou
25: justiça.
21: Tudo, acabou todos os programas.
26: Esquisito e elogio no programa.
25: O autor exige que a justiça ordene a remoção do vídeo e condene o Casé a pagar R$120 mil por não danos
21: vai
25: morais.
21: Não vai ganhar mesmo.
25: Ele também solicita uma retratação pública do
21: nem
25: influenciador.
21: Nem isso vai ganhar.
25: E... Aliás, que um novo episódio. Eu vi o episódio até do Mama
21: Tu viu
25: Júlia.
21: O esquisito?
25: Eu vi.
21: E ele é esquisito?
25: Ah, eu achei ele muito bonito.
26: Era pra nos processar aqui.
21: É, já trabalhou em escritório de advocacia.
25: Muito bom, muito bom.
26: E tem um figurante, pra quem não tá ligado nesse programa, tipo Pesadelo na Cozinha, é um restaurante que não vai ninguém.
25: É.
26: Aí da noite pro dia tá lotado. É figurante, gente, que eles convidam pra poder fazer o teste ali. Claro. Mas é isso aí, cara. É que esquisito é leve das coisas que o Casé fala. Ele só achou o cara meio... Pô, esse cara meio esquisito reclamando umas coisas aí que não...
23: Olha, tu imagina, mas o cara vai processar e chama mangolão alguém.
26: Tá, imagina chamar de mangolão.
21: Ontem a gente chamou de mangolão.
25: Não, realmente, o episódio, ele tem muitas visualizações. Então, e aí o Casé reagindo a esse episódio mais ainda.
26: É porque isso acho que até um pouco antes da Casé ter bombado.
25: É,
26: assim,
25: e aí esse é um corte também, que quando vira um corte, vira mais. Então é assim, é uma exposição em cima da exposição, em cima da exposição.
26: Que o cara, em vez de usar pra ele...
25: Ao invés dele botar o arroba José Esquisito, puta, ele tem milhões de seguidores.
24: Mas de certa forma também tá usando, a gente tá falando dele aqui, né?
23: É.
24: É que eu acho que cada pessoa sabe onde aperta o seu sapato, né? Mas aí cabe à justiça entender como organizar o negócio, porque não existe uma regra nem uma lei, né? Específica não. Sobre uma situação como essa. Então tu tem que interpretar caso a caso.
26: É, mas é isso
24: aí. E aí também não sei como é que é a interpretação do juiz, entendeu? No que ele se baseia se tu não tem...
21: Tem dano à reputação do cara. Chamou o cara de esquisito.
24: Mas
21: tem dano à reputação dele.
24: Se ele traz coisas que podem alegar que tem? Tu não, cada caso é um caso, entendeu?
21: O Casé teve a intenção de prejudicar esse cara. É que, quem vai julgar é que vai analisar tudo isso, entende?
24: É, isso que o cara vai ver.
23: É, bem nessa.
21: É isso. Então tá, 25 pras duas, era isso. Destaques por hoje aí, meu irmão. Isso aí, velho.
26: Calma aí, né, meu irmão? Vou atrapalhar aí o programa da vida, o programa é excelente.
21: Rafinha, essa tu não soube, Rafinha. Vou te contar porque eu sou teu bruxo. Como tu passou aquele perrengue ruim com o Igor Guedes aqui no programa imitando o Cortella, lembra?
23: Claro.
21: Semana passada, sexta-feira nós tivemos o Carioca aqui
23: no
21: programa.
23: Puta, eu vi ele, o Nego Joe, né?
21: Ele e o Nego Joe vieram aqui, isso. E aí o Carioca, porra, ele faz um dos melhores da pena, né, que existe.
26: Eu não tava.
21: E aí nós fizemos
26: a... Dei sorte.
21: Nós confrontamos os da pena.
23: E aí?
21: Ah, ficou bem ruinzinho.
23: Ficou ruim que nem comigo, né?
25: Aí eu protegi o cara. Eu falei, mas é sacanagem, tá? O gordo veio em todos os programas. Ele falta um, traz o cara que imita o da pena pra...
23: Puta merda!
25: Assim, o cara fazendo sacanagem. Tri-bem. Sacanearam o gordo.
21: Sacanearam.
26: Seu Rafinha fala de surf, a gente traz o Medina pra falar no lugar.
23: E aí o cara...
21: Isso aí. Vamos ver, Odaika. Bota aí uma pra nós, então. Como é que tá o teu programa lá com a Alice?
24: Ele tá, os episódios estão no ar
21: rolando?
24: Da primeira temporada e estamos em produção
21: da segunda
24: temporada.
21: Olha aí, que bacana, hein?
24: Em breve...
21: O pessoal gostou mesmo.
24: É, a gente teve uma audiência muito legal.
21: Canal Inesperadas.
24: A gente teve parceiros comerciais
21: audiência
24: muito legais.
21: De televisão na internet, parabéns.
24: Muito legal. Obrigada, muito obrigada. Estamos bem felizes
21: não
24: e com muitas
21: é surpresa
24: novidades que vem
21: ninguém.
24: Pra aí. Boa tarde, queridos pretinhos. Eu gostaria, se possível, de participarmos do quadro dos aniversariantes do dia.
21: Olha aí.
24: Eu digo participarmos porque a minha esposa e eu comemoramos aniversário no mesmo dia.
26: Ai, que amor!
24: 4 de agosto.
21: Que legal.
24: Que no caso é hoje, né?
21: Claro, é hoje.
26: Oh, parabéns.
24: Nos conhecemos no ano 2000 e foi amor à primeira vista.
21: Olha isso.
24: Éramos adolescentes e nunca mais nos separamos. Hoje somos casados e temos um filho abençoado chamado Matheus. Ele tem 11 anos e adora o palhaço maionese.
26: Muito obrigado.
24: Olha aí
26: como as
24: vidas vão se entrelaçando com o Pretinho Básico, né?
26: Gostaram do maionese.
24: A nossa história sempre foi muito bonita, com altos e baixos, como acontece com todo casal. Porém, no início deste ano... Uma notícia tirou o nosso chão.
26: Ah, não.
24: A Catiúcia, que é a mulher dele, foi diagnosticada com câncer de mama e precisou iniciar todo aquele tratamento agressivo. Quimioterapia, cirurgia, radioterapia e imunoterapia. Estamos confiantes na cura. Ela fará a última sessão de quimio logo após o nosso aniversário e, em seguida, realizará a cirurgia. Então, é nos próximos dias agora. Gostaria muito de conseguir arrancar um sorriso dela ao escutar o Pretinho Básico no dia 4 de agosto, que é hoje, ela deve estar ouvindo agora.
26: Parabéns.
24: Aqui em casa somos todos ouvintes assíduos. Eu, particularmente, acompanho o programa desde 2013. Desculpem o e-mail longo, mas a nossa história é mais longa ainda. Um abraço do fundo do coração a todos vocês. Continuem firmes, arrancando o sorriso dos ouvintes, mesmo daqueles que estejam passando por momentos difíceis. A Catiúcia está fazendo hoje 40 aninhos e eu completo 43. O Emerson de Navegantes nos mandou.
21: Valeu, Emerson.
24: Skurushinski, de Navegantes, Santa Catarina.
21: Legal, parabéns para os dois queridos ouvintes. Catiúcia,
24: força aí que vai dar tudo certo.
21: Vai dar tudo certo, claro que vai dar tudo certo.
24: Ah, olha aí o palhaço.
26: Muitas felicidades, muitos anos de vida.
21: Parabéns e parabéns para nós, hein?
26: E papai do céu, continue abençoando você.
24: Ah.
26: E... Não. E dia 9 de agora. Eu sei onde você queria que eu fosse. Hoje não.
21: Tá bem, então. Parabéns, deixa eu mandar um abraço pra galera da Zagonel. A Zagonel tá presente na ConstruSul.
22: Vamos!
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23: Vamos tirar mais um sorriso para nossa audiência aqui, Alexandre.
21: Boa, Rafinha.
23: O mestre.
25: Esse é teu novo bordão.
23: É isso aí, vamos tirar sorrisos com a nossa audiência. O mestre chegou ao Brasil.
21: Não, vamos tirar sorriso.
23: Tirar um sorriso. Tu vai fazer o ouvinte sorrir. Ele não
21: tirar pra fora, né?
23: O mestre chegou ao Brasil e falava muito mal o português. Um certo dia, seu filhinho, o mestre Lizinho, as crianças adoram demais o mestre. Estavam com saudade do mestre. O seu filho adoeceu. Porque
21: ninguém mandou um e-mail falando de saudade do mestre.
23: Eu recebi mais de 200 directs. Mas eu não vou compartilhar isso no grupo, porque eu acho isso muito chato. Um certo dia, seu filho adoeceu e ele precisou levá-lo ao médico. Que ele perguntou: com licença, mestre, o que tem em sua criança?
4: Como se chama, doutora? Aquele negócio que fica no alto da torre. No alto da torre? Aquilo que toca.
23: Aí o doutor, o sino, mestre?
4: Exatamente! E como se chama aquele bichinho que cava buraco?
23: Ah, o tatu, mestre.
4: Isso! Meu filho Tatucino!
23: Piadinha sem palavrão, criança, sem bagagem, para as crianças.
21: Foi bom, foi bom.
23: Segundo semestre do mestre.
21: Gostei,
23: hein? Menos bagagem.
25: Segundo semestre. Ah, mas é o mês 8.
21: Segundo semestre!
25: A gente tá há 2 meses já.
4: Meu começo e voltou agora, né, Gomes?
21: Não, tá certo. E tu, Lelê, o que que tu bota pra nós aí, Leandro?
22: Eu não boto, mas eu levo uma porrada aqui.
21: Ah, então dá-lhe.
23: Dá, tu vai ler uma crítica a ti.
22: É, mas...
25: Calma.
22: Porque ontem, Rafinha, aconteceu o seguinte.
23: O que houve, Lelê?
22: Eu vou te...
23: Saudade tua também, Lelê.
22: Eu também tô com saudade de ti.
21: Até amarelo.
22: Eu só quero te contextualizar.
23: Isso é importante, ontem, que a audiência, de repente, não
22: um
23: tá
22: magrão
23: vendo.
22: Escreveu pra cá ontem, dizendo que tinha se separado de uma relação de 14 anos.
23: Tá.
22: E começou a sair com uma nova menina.
23: Mas
22: e tal.
23: Ele se separou. Ele
22: separou.
23: Tem a iniciativa nobre.
22: Só que
23: separe
22: daí,
23: e comece
22: só que
23: uma
22: daí
23: nova
22: o seguinte: daí a antiga dele voltou a procurar ele. E aí ele falou que, pô, a antiga gostava mais assim de pagode, funk. E a atual gosta de BTS.
26: Fica na tua.
22: Tá? Só que daí ela
21: só ouve.
22: Só que lá pelas tantas ele falou o seguinte: a antiga dele tinha 35. Ou tem 35 anos. E gosta de pagode funk.
23: Tá.
22: E a essa que ele tá agora, e gosta de BTS, tem 45. E aí eu comentei assim:
25: 43.
22: Eu, não, 45. Mais de 40. 40 tá, mais. Eu 40 achei mais. Estranho uma 40 mais ser fã de BTS. Eu achei estranho.
25: Logo
22: achei...
25: tu com etarismo, né, Lelê?
22: Não é etarismo, eu achei estranho, cara. Eu acho que tem.
23: É porque é um produto coisas... mais atual. Né,
22: isso, foi só isso.
23: E né? A gente tem que respeitar todos os
22: gêneros. Claro, cada um gosta do que quiser, tá tudo certo.
25: Não foi o que o Lelê falou.
22: Tá tudo errado. Não fui só eu, né? Mas vamos lá.
23: Eu acho que eu gostaria de ouvir mais o pagode e o funk, né?
22: Pois é, mais ou menos o que a gente chegou à conclusão aqui. Mas aí veio a porrada aqui.
21: Vamos ver, Lelê.
22: Meu nome é André, eu sou de São Léo. Tenho 47 anos e sou Army desde 2016.
26: O que é isso?
25: É o fã-clube do BTS. É como os fãs do BTS.
21: O exército do BTS. É
23: como olha, fosse... eles são seja... engajados, cara.
5: Sim, ela entrou com 37 anos, tá 46. Tá linda, tu vê que tem engajamento.
21: Só sabe quem fala. Aliás, pra mim, só fala quem sabe.
5: Pra mim, o que conta é a arte transmitida através do artista. E o BTS é muito talentoso. Isso eu não duvido nada que eles são talentosos.
25: Falei isso ontem também.
5: Músicas que te colocam pra cima, que te fazem pensar o quanto tu é importante na vida das pessoas. Já tivemos muitos relatos de pessoas que saíram da depressão devido ao BTS.
23: Ah, tem também no rock isso, né?
5: Muitos. Só mais um pequeno adendo. Eles estão numa turnê mundial com estádios totalmente lotados.
21: Não abriram a Copa, não tocaram no encerramento
25: claro,
21: da Copa.
25: Sim. Era eles, a Shakira, o Justin Bieber, Coldplay, foi o que eu falei.
24: E Madonna. Esqueceu a principal.
23: É, Madonna, né?
5: Perfeito, só artistas isso. Para várias faixas etárias diferentes. Perfeito. Bom, isso não quer dizer nada, né, Lelê? Que eles lotam estádios? Claro que quer. Justamente porque em momento algum eu falei que eles são ruins.
26: Que rica mijada.
5: Mas o que o Lelê pensa ou deixa de pensar não me afeta em nada. Olha isso aqui.
24: Isso aí.
5: Ó. Afinal, olha os gostos musicais dele. KKKKKK. Só digo pro Lelê que tenho pena dele.
23: Não, peraí, que idade tem essa menina?
5: 47.
23: E ela adora BTS.
5: Há 10 anos.
24: Ela gosta.
25: 45.
23: Não, tá ótimo. Não era?
5: Eu tenho pena do Lelê. Um senhor tão inteligente, tão culto, com uma fala tão preconceituosa.
23: Ela foi delicada contigo. Um senhor, ela te entendeu.
5: Tá tudo certo. Mas, cara, a própria escalação do show final da Copa, ela comprova o que eu tô dizendo.
23: Vários públicos.
25: Que tu não entende
5: vários
25: nada.
5: Públicos de várias idades, várias faixas etárias. Tá tudo certo. Agora, eu acredito que quem acompanhou a carreira da Madonna, por exemplo, como é o caso da Rodaca, minha, meu caso, o caso do Fetter.
23: Eu também, Lelê.
5: A gente não tem apego pelo BTS.
26: Mas é meio contraditório, porque teu filhinho gosta de Beatles e ele é criancinha.
5: Mas é que Beatles... Não, porque Beatles não
26: o
5: tem...
26: O mendigo tem argumento.
5: Não, cara. Teus... Beatles não tem faixa etária.
26: E outra, a criança de 3 anos... Eu não posso ser ateu e ouvir Padre Fábio de Mello.
21: A criança não tem a menor noção de tempo, sabendo se é bom ou se não é bom, de que época da vida é aquilo ali, de que
26: o
21: não é.
26: O velho pode.
21: A criança ouve e gosta. Vai ouvir Beatles e vai gostar.
24: Mas
21: vai ouvir
24: gente,
21: BTS e vai gostar.
24: Música é arte. A pessoa ouve e gosta, independente da idade que tem.
21: Aliás, o BTS nasceu justamente com essa proposta de ser o Beatles sem as letras no meio. Ficou BTS. Não sei se vocês estão ligados nisso.
23: Mentira, não, eu não tô ligado. Tu inventou isso
21: Inventei
23: aí agora.
21: Oh,
26: mas assim,
25: eu comprei.
26: É muito bom. Uma baita da fake news. Essa é boa. Isso aí engaja.
23: Esse é o corte pra viralizar.
5: A pergunta que não quer calar,
21: Rafinha.
5: Por que um rapaz não deve se relacionar com uma fã de BTS 40 a mais? Por quê?
26: Por quê? Não deixa o Rafinha responder.
21: Por quê?
24: Não, mas mandou pra ti, Rafinha.
5: Não, é pra ti. É que a pergunta dela é diferente do que a gente falou ontem. Eu não falei que ele não pode.
25: Falou.
5: Eu falei que ele...
25: Falou, depois sim. Tu voltou atrás.
26: Falou,
25: Lelê, tinha treta aqui.
26: Não, tu falou.
23: Não, tá, tu não fala, eu falo.
5: Eu posso dizer. Não. Deixa eu dizer o que eu falei.
23: Cala, eu falo.
5: Eu vou repetir o que eu falei ontem.
26: Então repete.
5: Ele tinha duas opções. Eu disse pra ele ficar com a primeira. Eu não disse pra ele não ficar com a segunda.
26: A de 35.
5: Então é diferente.
24: Mas daí ele poderia ficar com as duas daí.
23: Não, mas olha, Lelê, tem uma coisa que gosto também é uma coisa que impacta no
21: claro,
23: relacionamento.
21: Disse uma véia chupando o nariz da outra.
23: Olha aqui, tu vai sair com uma pinta que gosta de algo que é completamente o oposto de ti.
5: Pode dar certo, até
23: pode dar, mas uma hora vai encher o saco, velho.
5: É que assim, ó, tem que deixar claro, eu não falei pra ele não ficar com uma. Eu disse pra ele ficar com a outra.
26: Eu falei, pegar a veterana. Foi isso
24: mas
26: que eu
24: queria entender uma coisa no e-mail do rapaz. Ele trouxe isso como uma condição. Tipo assim, eu tô com uma mulher que gosta de um tipo de música que eu não... E a outra... Tipo isso e que ia...
26: Não era música. Agora.
24: Era isso que ia determinar
21: ele traz nele
24: relação.
21: O preconceito, já.
26: Não, negativo. Ele gostava da mais velha não. Porque ela fazia umas loucurinhas e era mente isso. Aberta. A novinha
5: é
26: não
5: é. A confusão que aconteceu ontem na minha cabeça foi o seguinte. Quando eu comecei a ler o e-mail e ele falou que tinha acabado um relacionamento de 14 anos e depois ela pediu pra voltar, eu já ia dizer, cara, o relacionamento que acabou, acabou. Não volta. Só que depois, quando eu vi que às 43 vezes. Gostava de BTS, eu fiquei, ah, mas parei, eu acho que tem alguma coisa.
26: Um gap errado de tempo.
21: Cara, no fim do dia, de ontem, o que aconteceu foi uma clara demonstração de preconceito.
5: Preconceito.
21: Porque a pessoa, ela pode gostar do que ela quiser. Claro! Ela pode gostar do que ela se sentir aberta a gostar. E tá tudo certo, independente da idade que essa pessoa
6: sim,
21: tenha.
6: Mas é que o e-mail do cara ontem pra mim foi...
21: A dúvida era
6: pediu
21: dele.
6: Pediu ajuda pra... O que eu faria no lugar dele?
23: Depende. Se tu chega na casa da mina, ela só tá ouvindo BTS. É, de manhã até de noite, vai ser difícil tu manter lá.
6: Vai ser difícil.
23: Daqui a pouco tu chega na casa da mina. Funk. Vamos pra uma balada funk. Não é a do cara. Uma hora ele vai encher o saco, entendeu? Gosto é uma coisa que tem que estar andando junto.
24: Mas é que ninguém vive 24 horas por dia fazendo uma mesma coisa, não, sabe?
23: O fã do BTS, ele é engajado.
24: Não, eu acho... Mas assim, eu também sou engajada com as coisas que eu gosto. E não necessariamente o Alexandre consome isso o dia inteiro só porque vive comigo. Não.
25: Ele dorme no show da Madonna.
24: A gente tem vidas independentes, independente aí, sim, do gosto que a gente tem. Musical, de comida, de viagem, do que for, entendeu?
21: Desculpe o e-mail longo, escuto vocês todos os dias e pede pro mestre mandar um...
24: Que privilégio pra ti que tem duas, louco lá de vilocada.
21: Não, ela quer mandar um privilégio pra, por ser fã do BTS.
24: Que privilégio pra você que é fã do BTS.
21: Isso. Tá? Beijos de luz e um beijo pros integrantes do grupo
23: no... Beijo de quê?
21: De luz. Pô, de luz. E um beijo pros integrantes do grupo no WhatsApp, ouvintes do PB.
6: Boa, galera. Obrigado aí pela audiência.
23: É diferente,
21: o que
23: né?
21: Eu achei 12 legal minutos, é Lelê, pras duas. Oi?
7: Não, o que eu achei legal também que ela diz ali que o que eu penso, eu deixo pensar, não afeta em nada, mas ela mandou um e-mail longo sobre o que eu penso.
26: Ah, vai levar pro coração? Vai levar pro coração? Vai levar pro coração?
25: Tu que enredou, o e-mail tem 10 linhas.
21: Eu acho.
25: Olha ali.
21: Ela pediu desculpa pelo e-mail longo.
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0: Ah, então tá bom. 10 para as 2.
1: O homem. 10 para as 2, não. Então é intervalo. Ah, já voltamos. Tá, já voltamos. O... Quer contar?
0: Não, vamos intervalo que é pro Porã.
2: Então vamos intervalo. Isso aí, vamos o Porã não tá no programa.
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8: Estamos de volta com mais um pouquinho de Pretinho Básico. Obrigado a você que cola com a gente ao vivo de segunda a sexta, 1h06 da tarde. Tem aqui um e-mail sobre as minhas férias, que a gente já chegou à conclusão juntos que não foi férias, né? Na real, só saí uns dias.
9: Sobre as duas ou da pessoa que tá mandando?
8: Não, para minhas férias. Nas férias do alemão, os guris seguraram a onda. Fala, gurizada, tô passando pra mandar a real. O programa com o Fetter é sensacional. Mas a bancada deu um show à parte enquanto ele esteve fora do ar. O pico de tudo aconteceu no programa das 6 da tarde do dia 31/7. Pleno Dia Mundial do Orgasmo. Foi sexta, não foi?
10: Sexta-feira,
8: 6 da tarde. Quando o Natan soltou aquele áudio épico com a legenda: valendo aqui, ao vivo em Palhoça e um foguinho. Pá, não tô ligado, o que que é isso?
10: Ah, eu não me lembro também.
8: Não tô ligado. Enfim, eu quase passei mal de tanto rir. Inclusive, já perdi a conta de quantas vezes assisti esse trecho na reprise do YouTube. É bom demais, não tem como. Foi, sem dúvidas, um dos melhores momentos do Pretinho nos últimos anos. Porra, deve ter sido bom mesmo.
11: Ah, mas ninguém lembra, tu vê?
10: Marcou, né? Eu não tava no programa.
11: Eu também.
8: Felizmente. Fetter, você faz falta, cara. Mas a gurizada e o Rafael Gomes seguraram a peteca no nível mais alto possível, entregando tudo nesse dia. Aquele abraço pra toda a bancada. Manda aqui o Sérgio Brunetta. Valeu, Sérgio aí, Brunetta.
10: Ó, Natan foi tão bem que nós vamos botar ele nas minhas férias aí. Vamos.
8: Isso, Natan vai ser o produtor do Pretinho Básico nas férias do Rafael Gomes.
11: A cara da Olega me assustou.
8: Por quê?
9: Não, fiz uma cara de espanto.
8: Não, mas por que espanto?
11: Ela conhece o Natan. Ela conhece, né?
9: Eu fiz uma cara tipo, olha só.
8: Não, legal.
11: Vamos botar um maluco.
8: É que o Natan já vem fazendo várias coproduções aqui na rádio.
9: Sim, eu vi.
8: Agora tá na hora de testar o guri, entendeu?
12: Ele é bom na produção, ele só não é bom piloto de moto, mas ele é bom na produção.
11: Não, ele quase encontrou Jesus.
10: A gente chama ele de motoqueiro quase fantasma.
8: Que nem a tua mãe, Ivo, ele pilota melhor que a tua mãe.
11: Não, minha mãe perdeu uma perna, então ele pilota melhor.
8: Pois é, ele não perdeu nenhuma.
9: Que idade a tua mãe tem?
11: A mãe agora tá com 9,4.
9: E o Natan?
8: E ontem tava com
11: 9,3, que é aniversário dela.
9: Que só, até os 9,4 você só perdeu uma perna. A gente não sabe o Natan, os 9,4.
8: Mas ela começou
9: que
8: a andar de moto com 83.
11: Isso. Mas assim, Roreca, o Natan.
8: Rodaica.
11: Isso, Roreca. O Natan, ele achou que era legal ultrapassar um caminhão na chuva.
12: Isso é bom.
13: Deus. Ali na área das obras de Canoas.
11: Isso. Ele pensou assim, ó, por que que eu não ultrapasso um caminhão de moto na chuva?
12: Não, é legal. Meu Deus.
8: Melhor coisa que tu tem que tá quando tá numa moto atrás de um caminhão na chuva é ficar ali atrás do caminhão na chuva. Porque o caminhão tem um escudo.
12: E se tu puder colar na traseira, que tu pega a esteira, Fetter. Ele não pega nem o vento.
9: Não, mas se o cara freia.
11: Mas se o cara freia, não acontece nada.
9: Gente, que medo.
12: Se o cara freia, ele para na cabine, já vai de carona.
11: Vai sentadinho, a moto já entra atrás.
10: Não se pega vácuo.
12: Claro que sim.
11: Ah, não pode pegar vácuo.
12: Eu e o Fetter indo pra praia com os carros. Eu peguei o vácuo do Fetter.
8: Olha só. Opa. Para com isso. Não me bota no teus rolos. 2 da tarde, Rodaica vai querer votar em quem ou vai querer votar por último ainda?
9: Vou votar por último.
8: Vai votar por último.
9: Eu sou penúltimo. Nem me dei conta que era esse momento agora.
8: Tá, não, chegou o momento. Rafinha quer votar em quem, querido?
12: Penúltimo.
8: Não, não, tu vai votar agora. Em quem que tu
12: mudou,
8: vai votar?
12: Mudou, então.
8: Já mudou tudo. Mudou tudo. Não, não, já mudou antes, cara. Já mudou antes, tu já não votava mais por último.
14: Cara, chega atrasado e quem ganha maior somos nós.
8: Já não complica.
12: Meu voto é no Lelê, pra lembrar disso. Obrigado, Lelê.
8: Boa. E tu, Lelê, vota em quem?
14: Vota no Rafinha. Rafinha. Voltou assim, ó, dropou pipeline e botou pra dentro do tubo.
8: Beleza, um voto pra cada um.
12: Marralo, Lelê.
10: Mudaram os namorados.
8: Tá certo, deixa, tá tudo certo. E tu, Léo Oliveira, Ivan, vai votar em quem, Ivan?
11: Eu vou votar no X9 ali, o velho que não gosta de vídeo. Velho safado. Faz um monte de arte aí no programa. Eu nunca pedi um cartão pra ele. Quer botar do gordão e ficar insurinar?
14: Não.
11: Ele vai se mijar aqui no estúdio?
14: É que eu só quero. Não, mas.
8: Tu tem que.
14: Eu só quero tratamento igual pra todo mundo.
12: Se o cara não consegue segurar o Michel, ele tá doente.
14: Esse negócio de não levar cartão quando faz nada, já basta o Messi. O Messi faz o que quer e não recebe cartão.
11: Messi, o Messi! Tu é o Messi do programa. Tu faz o que tu quer, tu quer.
8: 2 votos para o Lelê, 1 voto para o Rafinha. Vota, Rafael Gomes.
10: Eu voto no Rafinha.
8: No Rafinha.
9: Obrigado, Gomes.
8: Tá bem. Algum motivo especial?
9: Deixa o cara votar?
8: Não, não, ele já votou.
12: Tu não perguntou pra ninguém o motivo?
8: Já computou.
14: Ah, metade do xingamento na voz do Messi, metade na voz do...
10: ele contou uma piada com o Messi que as crianças que adoram o Messi podem contar.
8: As crianças adoram o Messi.
9: As crianças adoram o Messi.
8: 2-2, Rafinha e Lelê. Rodaica, vai votar em quem, Rodaica?
9: Vou votar no Rafinha.
8: No Rafinha, por quê?
9: Desculpa. Porque eu acho que ele mandou bem no programa. E essa é a minha
8: opinião.
12: Avaliação, né, Rodaica? Obrigado.
9: A forma como eu avalio os integrantes.
8: Ótimo, Rafinha está com 3 votos, Lelê está com 2 votos. Seu voto no Lelê empata e automaticamente o Lelê ganha.
9: É, porque o seu voto, por alguma razão que a gente não sabe, vale 2.
8: Ah, tu não sabe qual é a razão.
9: Não sei,
8: não sabe. Tá bom, então.
9: Qual é a razão?
10: É ele que manda ali isso aqui, Rodaica.
8: É que ela não tá acostumada a me ver mandando, né?
9: Não, na minha vida isso não acontece.
8: É, exatamente. Eu voto também no Rafinha, porque lá no meio do programa eu já tinha falado que eu ia votar nele. Não lembro por quê, mas como eu já tinha dado, eu sou um homem de palavra.
12: Eu lembro.
8: Por que que foi?
12: Porque assim, o cara trai a mulher. Aí ele espera o quê? A mulher terminar com ele pra ele ir lá e ficar com a outra.
8: Não, não foi por isso.
9: Não, tu falou que a mulher tem um, o homem tem tem outra, tem umas 4 ou 5 e ainda não consegue
12: terminar.
8: Rafinha, na volta de suas férias, é o craque do episódio do Pretinho Básico.
12: Mahalo!
8: Logo mais às 6 da tarde, o Pretinho vai voltar. Um abraço,
12: Mahalo.
8: Boa tarde.
12: Mahalo.
8: Tchau.
12: Mahalo, muito obrigado.
14: Ruim pra mim hoje.
8: Ah, não.
11: Vamos ruim pra ti.
14: É, cerimônia dos pais na escola do filho.
9: Não dá.
11: O dia dos pais é do
10: livro. Tá
9: liberado.
10: Ele já foi liberado.
8: Então, só pra gente saber, na tarde vai ser tu, Léo, Rafinha e quem mais?
10: Vini Moura.
8: Jori. E eu, então vamos em 6 às 6 da tarde. Ótimo, tá bom. Voltamos às 6 da tarde.
12: Até lá,
8: abraço.
12: Alguém vai vazar.
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0: 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Boa tarde pra você, terça-feira, dia 4 de agosto. Tudo certo, gente? Marina Soares chegando por aqui pra te fazer companhia com o programa das minas. As minas aqui que falam coisinhas tolas, sérias, enigmáticas. Vem bater um papo com a gente. E nessa terça-feira, a gente resolveu entrar na onda que tá nas redes sociais. Porque tá rolando uma trend, não sei se vocês já viram, no Instagram, TikTok, que são as meninas, os homens, enfim, fazendo vídeo falando coisas caras que valem a pena, que eles pagam, porque, cara, isso aí é um investimento. E eu lembro, cara, tinha época na minha vida que eu não conseguia nem comprar um X calabresa, então é a felicidade a gente poder hoje em dia se dar esses mini luxos, às vezes é um luxo grande, mas luxos que, cara, vale a pena investir, porque tem coisa cara que a gente paga e dá um ódio, né? Mas tem umas coisas que a gente fala, isso aqui eu pago com gosto, porque vale a pena. Né, Driteló? Tudo certo, amiga? Boa tarde.
1: Exatamente, Marininha. Muito boa tarde pra você. Boa tarde, Santa Catarina. O fato é, quem já teve lava-louça, gente, não quer lavar a louça, entendeu? Quem já teve um aspirador robô, não quer pegar a vassoura, entendeu, gente? Quem já pagou uma diária num hotel realmente bom, começa a olhar determinados preços baixos com desconfiança, porque aí se acostuma com a mordomia, sabe? Chega uma fase da vida em que você para de gastar dinheiro pra impressionar os outros e começa a gastar dinheiro pra facilitar a própria existência. E vou melhorar, não é gastar, é investir na sua existência, entendeu? E eu quero saber qual é aquela coisa cara que você paga feliz porque sabe o perrengue que evita, hein? Como a audiência pode participar com a gente hoje, Edna Ferretti? Boa tarde pra você!
2: Boa tarde, Minas. Boa tarde, Santa Catarina. Gente, esse papinho aí vai ser uma delícia, porque nós vamos, assim, nos apoiar, nos consolar durante esse programa todo. Então, bora participar no WhatsApp de Floripa, que é o 489-9188-1009. Se preferir, também tem outras duas maneiras, que é pelo WhatsApp de Blumenau, que vem comigo, no 479-9249-7153, e também em Joinville, no 479-9249-6532.
0: Dudex, começamos onde?
3: A gente começa lá no YouTube Atlântida SC.
0: Bora? Por aqui? Canto do Engenho. Ai, que vibe zerar. Bora pro YouTube.

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1: 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Estamos de volta com o programa das Minas hoje. As Minas estão falando sobre coisas que é caro, mas a bichinha paga, porque vale a pena, gente. Tem coisa na vida que vale a pena você dar um dinheirinho a mais ali, às vezes um dinheirão a mais, pro teu conforto, pra tu ser feliz. O que você investiu que realmente vale a pena? Manda pra gente. 489-9188-1009. Eu vou começar com uma coisa bem baixaria, mas que é extremamente necessária, que é o papel higiênico folha tripla.
2: Sim.
1: Necessário.
2: Sim.
1: Necessário,
2: sim. Coisa,
1: gente,
2: cara, que vale muito a pena.
1: Vale a pena. Exato. Porque às vezes
3: vai
1: tem
3: pro lixo? Vai.
1: Vai pro lixo.
3: Mas
1: vai.
3: Por 2 segundos a gente é feliz.
1: Por 2 segundos.
3: Exato.
1: Tu é feliz. Por 2 segundos tu não tem uma hemorroida, entendeu? São coisas... É um investimento. Entendeu? É um investimento. Porque realmente, tu usar aquela lixa... Quanto tu precisa usar, porque é a única opção, ok. Mas se tu tem uns 10 pila a mais, pô, aquilo é um investimento que eu acho o melhor investimento da vida.
2: É um bom investimento.
1: É um investimento top 1 pra mim. Pra mim é o top 1.
2: Não, top 1 impossível, pô.
1: Eu acho, de verdade.
2: Não.
1: Porque é uma coisa que é um investimento, assim... Não é uma coisa muito mais cara que o de folha simples. Mas ele traz um bem-estar...
2: Naquele momento
1: que tu tá mais vulnerável, sabe, Dri?
2: É uns reaisinhos ali a mais que te dão uma satisfação,
1: claro,
2: enorme, entendeu? E você pensa que bom que eu investi esse dinheiro. A gente tem que parar de pensar que é gasto. Gastei tantos reais a mais. Não, eu investi tantos reais a mais para os meus segundos de bem-estar naquele momento.
1: Exatamente. E a Dri, ela, por exemplo, ela é a defensora do café moído, todo aquele babado, que é um investimento,
2: total,
1: né, amiga?
2: E é investimento, aí sim, cara, com muito respeito. Mas não dá pra comprar aqueles cafés que vem pronto aí, que a gente é acostumado a tomar ali, que tipo, que a gente toma nas redações da aqui da Atlântida, não. Mas tipo, da ISC ali, né? Eu falo que não. Quando querem café bom, venham aqui tomar. Porque sempre tem café bom, entendeu? E lá em casa também, não tem qualquer café. Café bom, porque, cara, café da manhã é um ritual sagrado. Então você, uhum, quer acordar, tem que moer um grão de qualidade, gostoso ali, entendeu? É um negócio totalmente diferente.
1: Faz sentido.
2: Vai, é
3: gente. E eu levanto a bandeira aqui. Eu levanto a bandeira aqui que posso ser condenada pelo que eu vou falar agora. Mas eu acredito que você pode sim fazer uma super produção com produtos baratos.
1: Claro.
3: Só que tem gente, sim, que joga muito, tipo, ai, você precisa da base de tal coisa, precisa do óleo, uh-huh, de tal coisa. Me irrita muito, porque, de verdade, eu nunca, eu posso falar com propriedade, eu nunca gastei muito com maquiagem ou com coisas assim pra cabelo e tal.
1: Uh-huh.
3: Isso é uma coisa que eu quero melhorar, porque, beleza, obviamente, alguns produtos têm mais qualidade. Só que muitas vezes a gente coloca a culpa no preço das coisas para não fazer determinadas coisas que a gente é capaz de fazer.
1: Sim.
3: Eu acho que a questão ali de quem já teve uma vida um pouco mais delicada, uma pobreza, ela traz uma criatividade tão fantástica.
1: Total, amiga, total.
3: Eu amo em loja baratinha comprar coisinha. Eu fico pensando, cara, com 50 reais, ao invés de comprar um pincel, eu posso comprar 5 produtos.
1: Aham. Não,
2: gente,
1: o melhor rolê.
2: O contrário.
1: O melhor
2: vocês.
1: Rolê é eu e a Duda, a gente vai na loja do Tudo 10 comprar maquiagem.
2: Amo!
1: A gente compra base, pó, contorno, é tudo.
2: Mas assim, eu vou na loja Tudo 10 pra comprar as maquiagens, mas eu sou defensora de que maquiagem cara vale a pena.
1: Algumas.
2: Porque
3: vale.
2: O corretivo que custa 50 reais, ele é melhor do que o corretivo que custa.
1: Isso dá um ódio, porque eu tenho uma raiva quando eu descubro que as coisas são melhores mesmo. E eu sempre vou dar o exemplo do dia que a Chay veio aqui. E aí ela tava falando sobre como pra ela é importante que ela passa o ano novo com 2 calcinhas, uma amarela e uma vermelha. E eu falei pra ela, eu não tenho uma calcinha amarela, não vou comprar uma calcinha só pra passar o ano novo. E ela veio e trouxe, ela comprou pra mim.
3: Uma calcinha pra ti.
1: Ela trouxe pra mim duas, uma vermelha e uma amarela pra eu passar com o ano novo juntas. E ela comprou de uma marca muito chique, que é tipo 100 conto a calcinha. E eu fiquei num ódio que eu botei e era muito confortável. Porque eu falei,
2: exatamente,
1: eu não acredito que é justificável a calcinha ter esse preço.
2: Outra coisa que é muito, uma coisa cara que vale a pena é roupa íntima.
1: Vale.
2: Porque
1: dá um ódio nisso.
2: Porque
1: eu não queria que valesse.
2: Eu ganhei de presente calcinhas gringas.
4: tá bom? Só vou falar que são gringas, de uma marca gringa.
1: Gente, uma vitória secreta aí.
4: É, uns segredos aí. Gente, é outra vida, cara. Que é outra vida, entendeu? E daí tu nunca mais vai querer usar outra. Só que o problema é quando tu ganha de presente, tu tem que comprar depois.
1: É, tu não vai comprar.
2: E os hidratantes dessa mesma... Exatamente, e os hidratantes dessa mesma vitória secreta aí é um negócio surreal.
1: É.
4: Sim, os body splashes também.
2: Meu, gente.
1: Não, é revoltante. Quando tu compra um perfume, ou tu ganha um perfume, que é aqueles caros, e realmente ele fixa melhor e tem um cheiro melhor, dá um ódio. Dá um ódio, porque eu queria que o da né, enfim, não vou falar a marca, mas a que custa 50 conto, eu queria que durasse igual, mas não dura. Infelizmente, não dura.
4: O blush que a gente compra na Tudo 10 aqui no centro, não é a mesma coisa que o blush que custa R$70 na internet.
1: Infelizmente não, gente. Tem coisa que realmente justifica. Mas tem coisa que não justifica também, tá? Eu sou a maior apoiadora de coisa baratinha. Eu adoro coisa baratinha. Amiga, maquiagem, eu só tenho coisinha baratinha. Eu adoro roupa barata. Eu já falei mil vezes que eu sou a maior defensora de brechó deste universo. Brechó da igreja.
3: E no brechó,
1: é tudo.
3: Às vezes tu encontra marcas caríssimas, né? E outra coisa, gente, eu já cansei de ver uma galera que tem aí uma graninha e muitas vezes tá muito mais na cabeça de outras pessoas do que de quem já é rico de gastar dinheiro com roupas caras demais. Eu acho que, tipo, cara, eu já cansei de, quando eu era mais nova, ir nas lojinhas ali baratinha e ver um monte de gente rica comprando umas 10 blusas básicas. E aí, pela apresentação geral da obra, a pessoa olha e pensa, nossa, deve ter pagado horrores nessa camiseta. E não, às vezes é uma coisa baratinha também.
1: É, às vezes a pessoa só sabe fazer um styling legal ali, é estilosa e tal, e consegue fazer acontecer. Gente, o pessoal tá participando aqui e uma diva mandou aqui uma foto do painel dela, do carro, que ela fala assim... Eu investi no meu BYD rosa. Vale cada centavo.
4: Diva. A galera do YouTube rosa. SC está vendo.
1: O carro BYD dela rosa. É rosa. Uma diva, gente. Uma diva. Realmente, um investimento que vale a pena. Eu tenho isso também, comprei meu celular rosa e fico feliz.
4: Inclusive, fica aqui o convite para os nossos ouvintes que têm carro elétrico, porque dizem que carro elétrico é uma coisa cara que vale muito a pena.
1: É, dizem. Eu quero saber também.
2: Então...
1: Por favor.
2: Eu tenho no meu carro.
5: Se manifestar.
1: Ah,
5: venha. Se manifestar, venha. Eu tava ouvindo. Boa tarde, Minas. Boa tarde, querida audiência da Atlântida. Pô, eu tava ouvindo a pauta, né? Deixa eu botar o fone aqui. Pô, a pauta é gastar em coisa cara, não sei o quê. A Marina me abre o programa com papel higiênico folha tripla.
1: Ah, vai, é uma boa.
5: Mas aí já vai, pula pro lencinho umedecido.
2: Ah, porã.
1: Tá.
5: Meu retorno tá baixíssimo.
1: Mas
5: aumenta
1: é que
5: pra
1: tem
5: mim,
1: que vir com os dois, entendeu?
5: Não, eu acho assim, eu aprendi durante anos de transmissão do Planeta Atlântida
2: é o lip balm.
5: Que o lencinho umedecido tem que te acompanhar sempre.
1: É verdade.
5: Sempre.
2: Isso é verdade.
5: Né? É, mas aí me surpreendi, assim, fiquei esperando. Não, veio o papel higiênico folha tripla, cara.
1: Eu acho necessário, porém.
5: Não, mas é muito melhor que o lixinha.
1: Vocês homens, vocês não usam tanto quando a gente usa.
5: Isso é verdade.
1: Entendeu? A gente passa bastante no xixi.
5: Sim,
1: então
5: sim.
1: Então tem
5: sim.
1: que ser também, querido, o papel
5: não,
1: higiênico.
5: Não, com certeza. Não, eu concordo que vale muito mais folha tripla do que aquele, né, o lixinha. Mas eu fiquei pensando em coisa cara. Acho que uma coisa cara, assim... Sim, eu tô me vendo na live, eu tomei um torrão hoje.
1: Ah. Dá pra ver.
5: Tomei um torrão no surf hoje. É... Cara, sushi. Sushi, melhor
1: não,
5: pagar o caro.
1: Sushi é revoltante.
5: Sushi tem que pagar o caro. Já é caro o sushi, normalmente. Mas se tu for ver o super caro, ele não é tão mais caro que o carinho.
1: Uhum,
5: então, velho, vai lá e investe no fodão.
1: Porque senão tu vai passar mal depois.
5: Não, e assim, não que eu não tenha... Não que eu não curta e não vá em sequência, essas coisas, esses rolês de sushi de montão, entendeu? Mas, até porque eu tenho muitos filhos. Então, assim, de vez em quando eu tenho que ir no sushi pra família.
1: Acessível.
5: É, mais acessível, senão a conta fica muito... Mas, assim, se é só o casal e tal, eu acho que vale investir no sushizinho caro. Aquele mais caro. Vai lá e pega o mais caro que vai dar boa. E outra coisa, tava tocando uma música aqui. É, velho, pousada com vista pro mar, né? Pousadinha.
1: Ah, mas daí, porra, tu tá vindo muito alto nível.
5: Não, mas assim, tu vai investir naquela pousadinha, vamos lá.
1: Tudo bem mas... ela ser só na rua e a gente ter que andar 5 minutos?
5: Não, tudo bem.
1: Sem vista. Na tudo bem.
5: Não, tudo bem.
2: Já passou dessa fase, porra?
1: Já, muito tempo.
5: Não. Eu já passei muito perrengue na minha vida. Eu não quero passar mais. Mas assim, acho que principalmente no verão em Santa Catarina, tu estar bem localizado numa praia... Tudo bem, que tu não precisa pegar o carro, vale a pena pagar. Não pega o carro.
1: É.
5: Não precisa nem ter vista pro mar. Mas assim, se estiver acessível à praia e não pegar o carro, é maravilhoso.
1: Também é um baita investimento, realmente. Esse do sushi é um investimento que me irrita, porque eu sempre digo para as pessoas, não comece a comer. Porque ninguém é apaixonado na primeira vez que come.
5: Não, não é.
1: E aí tu insiste, mas tu insiste para aprender a gastar.
5: É verdade.
1: E aí, pra quê? Continua comendo tua pizza.
5: É verdade.
1: Tipo, ah, é que eu gosto de gastar 400 conto no mês. Pra quê? Continua na pizza.
2: E aí, o sushi vira um investimento também para a sua felicidade mensal, entendeu?
1: E necessária, porque tu passa mal se tu não come uma vez no mês, pelo menos.
3: E assim, ó, a vontade de sushi, ela chega assim, aleatoriamente.
5: Repentina, né? Ela é repentina.
3: Pra pagar coisa pra fazer, você pensa, eu queria comer um temaki hoje, um sashimi gostoso.
5: E tem que ser agora, né?
1: E é agora, sempre no dia 50 do mês, né? Que não tem mais um real. Que é no dia 50 fazer o quê?
5: Então tá. Muito acho obrigada, que foi boa a minha participação.
1: Foi boa,
5: né?
1: Foi boa. Tu acha que prancha de surf tem que ser uma boa?
5: Ah, cara, eu já tive 3 pranchões. Mas aí eu troquei por um e eu precisei de mais uma. Mas o meu pranchão, que eu surfo direto, é um pranchão usado, que eu paguei um bom preço, é um pranchão alucinante, que eu adoro, e eu não trocaria por uma nova, entendeu? Então... Mas eu comprei uma prancha nova esses dias. É que tem também uma coisa que quando o cara vai ficando meio doentinho... Tu vai querendo ter mais uma. Ah, vou pegar essa pranchinha menor aqui pra tentar outros mares, né? E aí eu investi numa ano passado. Mas eu acho que não, acho que não precisa. Acho que uma coisa que pra nós que trabalhamos na comunicação, trabalhamos com música, investir num fone bom, cara.
1: Ah, isso
5: um
1: é bom.
5: Fone
1: isso
5: bom. É verdade, tu ter um fone bom faz toda a diferença. Então acho que dei meus top 3 aqui, né?
1: Muito
5: sushi,
1: obrigada,
5: posada com fácil acesso ao mar sem pegar carro e o fone bom.
1: Muito obrigada, tá? Obrigada pela sua participação. E isso me lembrou, inclusive, que a Duda é dança, que ela não tá investindo num carregador bom e já comprou 3 carregadores só esse mês. Só este mês, os 3 pararam de pegar.
4: Em minha defesa, o meu celular está ferrado. O meu celular vai completar 6 anos esse ano. Ele já tem a bateria ruim, gente. Que adianta eu comprar um carregador de R$200? Sendo que o celular não tá valendo R$200, entendeu? É mais fácil comprar o de 10. Agora eu descobri um truque. Agora tem uma loja ali do centro que vende carregador a R$10. E tem 30 dias de garantia. Então o negócio é o seguinte, eu compro R$10, tem 30 dias. Se ele estragar antes dos 30 dias, eu pego na garantia. Se não, é só mais R$10.
1: Faz sentido. Ela
2: o que facilmente estraga, né? Porque eu comentei aqui pra vocês que eu já tinha comprado um carregador, a Dudinha e a Edna, acho que estavam, enfim, a uma não tava. Mas eu comprei com a entrada errada. Aí eu falei, vou guardar aqui, porque em algum momento alguém vai precisar e eu vou ter pra emprestar. Aí eu comprei um outro, só que o outro também era péssimo. Uhum. Aí no sábado de manhã, às 11h30 da manhã, eu liguei pro cara que eu comprei meu celular e pra loja deles ali. Falei, cara, eu posso ir ali agora, porque você precisa de um carregador, tô com 10% de bateria. Ele falou, vem. Aí eu fui lá pegar e investir num carregador. Caro, mas é bom.
1: Mas daí funciona.
4: Mas é que eu, daqui uns meses, vou investir em um celular novo, entendeu? Então, por enquanto, eu vou gastar R$10 no carregador.
1: Ai, senta lá, Cláudio. Você da audiência, o que, que você investe que vale a pena? 489-9188-1009. Vamos com Taylor Swift. I Knew It, I Knew You. Muito fofinha essa música do Toy Story, já viram? Bora pro YouTube.

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15: Então galera, olha só, tem um Instagram de um cara aí que eu pesquei que é muito engraçado, ele usa palavrões, ele é agressivo, ele fala com sarcasmo, mas sempre numa mensagem positiva. Olha só a que eu pesquei dele. Ele fala assim: bom dia, seu casca grossa, você não precisa de motivação de ninguém mais, porque sua existência já é uma verdadeira declaração em si, porque hoje é sobre estocar pequenas vitórias e dizer ao seu lado pessimista que calhe a boca e faça o trabalho e confie no processo. Agora, imagina isso regado a palavrões, como se fosse uma bronca de um treinador de futebol com a trilha sonora do AC/DC tocando Back in Black. Aí sim, o cara foi contundente, hein? Aloha!
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18: Yes! Tá na Atlântida, todo mundo tá ouvindo a melhor vibe do FM. De volta ao Programa das Minas. Hoje fala sobre coisas caras que valem a pena. Infelizmente, vale a pena investir naquilo. Você vai ter que pagar uma coisinha a mais. 489-9188-1009. Mande sua participação. Temos áudios aqui. O que será que a nossa audiência está falando, hein?
19: Oi, Minas. Boa Oi. Tarde. Aqui a meta é não ser mais dona de casa, e sim operadora de equipamentos. É a máquina de lavar louça, é um robô aspirador que já passa o pano com escaneamento completo. É máquina que lava, é máquina que seca, é robô que limpa vidro. Na verdade, a tecnologia tem que vir para nos ajudar.
20: Oi, boa tarde, Minas. O que eu não me privo é de um banho bem quente, bem demorado. Não importa quanto que vem a conta de luz e ter sempre cerveja na geladeira. Ô, pobreza, às vezes é bom, né?
18: Eu amei. Quando a gente consegue chegar no nível de que a gente... Eu vou tomar um banho grandão. Vou deixar o ar ligado de madrugada. Ô, beleza, que paz de Cristo. Mais um áudio.
21: Boa tarde, Minas. É Sandro Camargo. Eu sou de Gaspar, mas estou em Floripa no momento.
18: Opa!
21: A trabalho. Então, eu sempre usei perfumes dessa loja famosa, mais tradicional que temos aí. Que geralmente todo homem gosta de usar.
18: Já até sei qual é.
21: E agora mudei. 2 meses mais ou menos eu mudei. Comprei aquele famoso árabe, o Assad. E
18: perfume árabe é bom.
21: O original, paguei muito caro, 3 vezes ou mais o valor do perfume que eu costumava usar.
18: Meu Deus.
21: Só que o custo, benefício, ele é muito bom. Valeu o preço que eu paguei. Me custou um rim, mas valeu o preço.
18: Cara,
21: obrigado, Minas.
18: Tem
21: abraço.
18: Coisa que vale. Abraço, querido. Duda, lê aí alguma participação pra gente.
22: Oi, Minas, beleza? Falando de coisas caras ou baratas, então, eu trabalho em uma portaria de alto padrão. E a proporção de Zara ou Shein é igual. A gente tá falando do pessoal que vai em brechó. E ó, Minas, um chuveiro tá bom. Gastei R$550 em um Lorenzetti. Seria melhor ainda se a pressão lá de casa fosse mais forte. E daí teve um aqui que mandou uma lista. Boa tarde, Minas. Melhores investimentos. Depilação a laser.
18: Ah, é. Yeah.
22: Carteira Sim, de verdade. Motorista aos 18. No meu caso, eu paguei R$400. Último investimento, tratamento para perder peso, sem remédios, apenas dieta. Um grão de café bom para moer. E cafeteira de café expresso. Custa R$1.000, mas vale cada centavo.
18: Nossa,
17: essa foi
18: daí...
17: a participação da Adri aí.
18: Foi quase isso, a Adri participando, né, gente? Nossa senhora.
17: Nossa, cara.
18: Foi a cara dela. Ô, Edna, tem mais alguma coisa assim que tu lembre que realmente vale a pena investir? E tu mudou tua vida depois que tu comprou?
17: Sim, eu sempre tive muita dificuldade de comprar looks para eu mesma.
18: Uhum.
17: Eu não gostava muito de ir em loja, passar tempo, assim. E aí eu comecei a reservar, pelo menos por mês, um valorzinho para eu comprar coisas para me mimar.
18: Diva.
17: Né? Porque depois que a gente se torna, de certa maneira, dona de casa também, né? Porque hoje eu sou.
18: Uhum.
17: A gente dedica muito, muito tempo e todos os nossos investimentos só para coisas, assim, que vão ser úteis para todo mundo no geral, né? Para quem tem filho, para os filhos, para quem tem marido, pra quem mora sozinho, tipo, pro seu próprio conforto, mas tem algumas coisas que elas são muito importantes e a gente às vezes trata levianamente, que é o quê? O autocuidado mesmo. Pra algumas pessoas é comprar uma roupinha, pra outra pessoa é ter uma massagem por mês relaxante. Então eu comecei a analisar mais ou menos o que fazia diferença no meu dia a dia e investir nisso. Então hoje, cara, eu comecei a pagar personal porque eu precisava cuidar mais da minha saúde e tipo assim, comprar coisinhas pra minha cachorra também me deixa feliz, também é o autocuidado. Então eu comecei realmente a reservar um valor pra mim, pra eu gastar como eu quiser. Diva. Sem que ninguém mande nesse dinheiro e tudo mais. E isso fez total diferença. Às vezes nem é muito, às vezes vai ser, sei lá, ser 50 reais, 100, um pouquinho assim. Mas no final das contas isso faz uma diferença danada, porque tu vai pro teu trabalho mais confiante, tu sai com os teus amigos e volta muito melhor. Então isso pra mim é tudo.
0: Com certeza. Com certeza,
1: perfeita,
0: amiga. Sabe algo que eu acho que não vale a pena? Por enquanto eu acho isso. Uma joia de verdade, assim. Tipo, eu eu sou muito feliz na lojinha de biju, gente.
17: Vale. Amiga, eu tinha esse mesmo pensamento até ir gravar uma publi numa relojoaria aqui. E eu coloquei um... Gente, eu falei pra mulher, eu falei, bicha, eu nunca tinha colocado joias. Eu coloquei joias em todas as minhas mãos e coloquei no pescoço. Eu falei, cara, agora eu entendi. É um brilho diferente.
0: Não, vale.
17: Aquilo não fica oxidado, vale muito a pena. Muito a pena.
1: É verdade.
0: Eu não quero ter essa experiência. Não vale a pena. Vale. Agora,
1: vale
0: uma... Uma que vale, escova de dente. Escova de dente é a outra que vale a pena, gente. Eu adoro.
1: A rotativa é excelente.
0: A rotativa eu não tenho. Eu tenho só aquela que é... Eu tenho só aquela que é 5 mil cerdas, um babado assim. E, gente, depois que eu usei a primeira vez, me deu um ódio, porque eu falei, realmente, vale a pena. Realmente.
1: Vale a pena,
0: não,
1: né?
0: Não, a de 4 reais não faria isso por mim, Dri.
1: É, não, exato, e vale a pena. São pequenas coisas que mudam o nosso dia quando a gente tá ali utilizando elas. O Geraldo mandou aqui, ó. Se for pra escolher apenas uma coisa, cara, que vale muito a pena, é chocolate suíço ou belga.
0: Abraços. Chique. É que realmente, a maioria dos chocolates brasileiros agora tá triste. Tá triste. Esses de mercado,
2: muito engordurados,
0: assim, tá meio tenso, né? Quando a gente vai numa lojinha melhor...
17: Já foram melhores.
0: Já foram bem melhores e já foram em mais quantidade, né? Se tu não quer entregar qualidade, pelo menos me entregue uma caixa de bombom com muito chocolate. Agora é 3 bombom.
17: Aí entra aquilo que eu falei antes, né, Marina? Tipo, lembra? Antigamente, as barras de chocolate eram grandes.
0: Um
17: e
0: quilo.
17: Hoje você paga o tamanho família como se fosse uma coisa tão incrível. Eles diminuíram o tamanho da barra de chocolate.
0: Não, e agora o tamanho família é menor ainda do que o tamanho que era normal.
2: E a gente tá falando tanto desses luxos que valem a pena, né? Que a gente fez uma participação aqui da Sabrina. Que inspirador esse programa das minas. Eu vou me mimar mais. É isso aí, então.
0: Sim, cara,
1: merece.
0: Eu acho que a gente tem que se mimar, sabe? Eu entendo que realmente é importante a gente investir no futuro, investir, sei lá, nos filhos, como a maioria dos nossos ouvintes aqui. Só que também é muito importante a gente investir na gente mesmo. E por mais que, ai, esses 20 reais que eu vou estar, sei lá, comprando um esmalte legal que eu gosto, eu podia estar guardando pra faculdade do meu filho. Podia. Mas aí tu ia chegar lá, tipo, sem fazer nada pra ti.
2: Exatamente.
0: E aí, o que que é a vida?
2: Compra aquele blush de 250 reais. Compra.
0: Se é o que tu quer mesmo, gente. Cara, vai.
1: E assim, ô Edna, tu queria falar? Vai que depois eu falo.
17: Pode ser. Eu só quero dar um conselho para as mulheres, especialmente para as mulheres que estão nos ouvindo aqui em Santa Catarina. Gatinhas, todo mundo sabe que quando vocês eram adolescentes, antes de existir todo esse lance aí de família e tal, vocês pegavam uma graninha com o pai e com a mãe, ou do trabalho mesmo, e iam fazer coisinhas escondidas, coisas inofensivas. Vocês iam num cafezinho, sem a mãe saber, compravam um café e tal. O conselho que eu te dou para essa semana, faça isso, escondidinho de todo mundo. Você não vai gastar milhões. Mas, cara, não conta pra ninguém que você tá indo numa cafeteria que você quer muito ir. Só vai, só conta depois. E depois vocês vão ver uma mágica acontecendo, porque por alguns instantes, vocês voltam a ser aquela menina que escutava um som no fone de ouvido, que tinha uma liberdade incrível. E muitas vezes nessa correria do dia a dia, a gente esquece que tem essa liberdade, sabe? Depois das 6 horas da tarde, você faz o que você quiser. Depois do seu turno de trabalho, reserva 20 minutos e volta a ser menina por alguns segundos, assim, vai ser sensacional.
0: Fofo. Diga, Dri.
1: Arrasou, e olha só, a gente recebeu aqui do Charles. Dri, podóloga, depois que eu investi em uma, nunca mais fiquei sem. Como eu vivi sem esse serviço antes? Abraço pras minas.
0: Tu ama,
1: Charles,
0: né, amiga?
1: Por aqui. Um abraço, um beijo pra Dai, minha podóloga maravilhosa. Gente, isso é investimento.
0: Total.
1: É sério, sem zoeira. É investimento. Podóloga é investimento.
0: Não, mas
1: como
0: totalmente.
1: Eu tanto?
0: Porque quando tá com o teu dedão infeccionado ali, é uma tristeza, né? Nojento, mas tu não consegue prestar atenção em mais nada na vida.
1: Não.
0: Então tu vai trabalhar mal, tu vai dormir mal, tu vai comer mal, tudo mal.
1: É horrível. Exatamente. E outra, eu tenho a minha unha do pé, ela é encravada. Eu ia na pedicure, ela só cortava e depois eu tinha que ir uma semana assim, uma semana não. Porque doía, eu não dormia a noite de tanta dor.
0: Tu
1: depois
0: vê.
1: Que eu fui na podóloga, cara, A minha vida mudou uma vez no mês, cara. Vocês têm noção disso?
0: Claro, eu vi uma menina falando no TikTok que pra ela o que mais vale investimento é em serviços mesmo. Não é nem em produtos, é serviços. É chamar uma pessoa que saiba fazer pra, sei lá, limpar o ralo. Uma pessoa que sabe fazer pra ajustar a luz. Uma pessoa que sabe fazer...
1: Tua sobrancelha.
0: Sabe? Contratar um serviço de alguém que sabe o que tá fazendo... Realmente, eu quero chegar nesse
22: nível. É caro,
0: mas
22: vale a pena.
0: É caro, mas a bichinha paga. Bora julgar a nossa audiência? Tá na hora.
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0: Peraí. Antes, o Rodrigo mandou uma participação aqui no YouTube. Aumentaram pra bisão, chocolate garotão. Só o shot que virou tamanho família.
1: Ai, gente, vamos julgar aqui agora, hein? Vamos nessa, porque tem participação da galera aqui, ó. Oi, meninas. Tem uma amiga que sempre esteve comigo e a gente passou por muita coisa juntas. E eu sempre considerei ela como uma irmã. Só que de um tempinho pra cá, percebi algo que tá me deixando muito triste. Toda vez que eu conquisto alguma coisa, parece que ela muda. Quando eu consegui um emprego melhor, ela disse que eu tive sorte. Quando eu comecei a me cuidar mais e me sentir bem comigo mesma, ela começou a fazer comentários irônicos. Quando eu realizei um sonho que eu lutava há anos pra alcançar e ela sabia, em vez de ficar feliz por mim,

0: problema, ou que ela queria realmente ser a primeira a aparecer. Mas quando eu tava feliz, conquistando algo, ou vivendo uma fase boa, ela parecia incomodada mesmo. O mais difícil é que eu gosto muito dela. Não quero acreditar que exista inveja no meio dessa amizade. Mas também não quero continuar fingindo que eu não tô percebendo essas atitudes dela. Às vezes eu me pergunto se devo conversar abertamente sobre isso, ou simplesmente me afastar aos poucos. Porque a amizade pra mim é comemorar junto as vitórias e apoiar nos momentos difíceis. Então, Minas da Atlântida, eu queria pedir um conselho pra vocês. O que vocês fariam no meu lugar? Tentariam conversar ou dar uma chance pra essa amizade? Ou acham que quando existe inveja, a relação já está desgastada demais para continuar? Driteló.
1: Cara, eu acho, porque assim, eu sou o tipo de pessoa que esgota as possibilidades de fazer algo dar certo até romper de fato. Então assim, se essa amizade é importante pra você, conversa com ela. Só que assim, essa pessoa, ela está sendo assim, invejosa, está te colocando pra baixo, então não está mais em um ambiente saudável ali de se estar, de conviver e de se abrir. Então conversa com ela, veja o que tá acontecendo e se persistir, cara, corta ela da sua vida, porque tá sendo algo tóxico, uma relação tóxica já, e você não merece isso.
0: Marina Soares.
2: Eu não acho que tem que conversar, não. Eu acho que tem que vazar, porque quando a pessoa tem maldade contra ti, não é que vocês estão se desentendendo. É maldade. É maldade no coração dessa pessoa. Se afasta. Tu não tá fazendo bem pra ela e ela não tá te fazendo bem. A pessoa também não merece sentir essa inveja. Não é legal. Ela tem que tratar isso aí, tu tem que se afastar, vai ser melhor pras duas. Eu acho isso, bem
0: isso
2: direto.
0: Isso fala com propriedade, né?
2: Sim.
0: Que a gente já conversou várias vezes. E tu também já tentou conversar e realmente não adianta.
2: Não funciona.
0: Ou a pessoa decide mudar, então realmente não funciona. Agora, Duda Martins.
3: Tu concordo totalmente com a Marina e eu sou daquela coisa do que o que tá escondido, ninguém mexe, né? Então, assim, também não fica compartilhando tanto as tuas conquistas, às vezes guarda um pouco pra ti as coisas, porque esse mal olhado sempre tem. Sempre vai vir de algum lugar esse mal olhado, mas tu se afasta dela, tá tudo certo, só que também cuida ao compartilhar as coisas que tu conquista e as coisas que tu consegue, pra também outras pessoas não ficarem botando o olho, eu acho que é isso.
0: Ai, arrasaram. E no meu caso, eu acredito muito que realmente não tem salvação, sabe? Porque se isso já tá na tua cabeça, não importa o que essa mulher faça, tu sempre vai pensar assim, meu, tem maldade ali. E às vezes conversar é pior, sabe? E nesse caso, assim, eu acho que às vezes a gente tem que normalizar que as coisas têm um prazo de validade.
2: Uhum.
0: As coisas e algumas pessoas na nossa vida. E saber a hora de parar é a melhor hora. Porque depois acontece, vem aquelas histórias mirabolantes que a gente vê, né? Ai, nossa, a mulher roubou milhões da outra, se a outra tem milhões ou centavos, sei lá. Roubou sem saber, usou cartão de crédito, deu golpe, deu em cima do parceiro ou da parceira, enfim. Acontecem coisas, porque a mente de uma pessoa que tem inveja é uma mente que não para de ferver. E ela se alimenta do teu sofrimento. Então, ali nesse caso, dá pra ver que ela só quer estar perto de ti quando ela te vê desestabilizada de alguma maneira, porque é ali que ela se sente bem. Então, se uma pessoa Exato. Não se sente bem com a tua felicidade, ela não torce verdadeiramente por ti. Então, mete o pé dessa. Pronto!
2: E ela tá falando ali, eu gosto tanto dela, tu gosta da ideia dela, porque tu não gosta dela de
1: Eita.
2: Verdade. Desculpa.
0: Do que tu criou na cabecinha.
1: Deram tapas agora fortes. Eu
2: e
1: adorei
2: toma
1: isso.
2: Toma-lhe soco na cara, como
0: e
2: se a
0: vai
2: gente
0: tomando.
2: Como se a gente fizesse tudo certinho, né? Mas a gente tenta,
1: não,
2: gente.
1: Mas serve pra gente também, porque às vezes é bom, porque a gente dá tanta lapada que às vezes serve pra nós mesmos,
2: é
1: entendeu?
2: Verdade. É verdade, amiga. Com essa a gente fecha. Com lapada, fechamos. Obrigada, Duda.
3: Obrigada, Minas. Beijo, gente. Me segue lá, @amartinsduda. Tchau.
2: Beijo, Dri.
1: Beijo, gatas. Vamos começar as tardes com vocês. Tô lá no @dritelo, @atlantidajoin. E agora com o Vibe pra Joinville em região. Fui.
2: Tchau, Edna.
0: Beijo, Minas. Agora bora com o Vibe Atlântida aqui no Vale do Itajaí. E lá no Instagram pode me seguir em @ednaferrete. Beijo.
2: Eu tava pensando que música colocar, né? E eu, @marina.soares no Instagram, e escolhi uma música que se chama Brechó. Thrift Shop. 2012. Tchau, gente.

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14: Todo mundo tá ouvindo, essa é Atlântida, uma excelente tarde pra gente, terça-feira, dia 4 de julho de 2026, 25 graus a temperatura na maior cidade de Santa Catarina, bora com tudo, muita energia, positividade, alto astral, o nosso Vibe Atlântida tá começando agora pra você. E eu, @ Driteló, tô por aqui pra ser a sua companhia até as 5 horas da tarde, tá bom, gente? 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Toque de cuidado e energia no ar. 3 horas e 4 minutos, a nossa bagunça vai começar. Mas antes, 479-9249-6532, manda pra cá a sua mensagem, o seu pedido musical, pra juntos fazermos a trilha sonora da sua vida acontecer. Fechou, gente? E é agosto, né? Agosto de 2026, mês que Nando Reis estará aqui em Joinville. Dia 28 de agosto, Nandinho tá chegando por aqui no Square Garden com a sua nova turnê Pra Você Guardei o Amor. 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E pra já entrar no clima, bora começar com ele. Boa tarde, 3

Pra você, guardei o amor, Nando Reis, aqui nas ondas da Atlântida. E a gente vai ter o privilégio de ouvir essa ao vivo e a cores no dia 28 de agosto. Nando Reis chegando em Joinville. Ingressos em bilheteriadigital.com.br. A nova turnê de Nando Reis está chegando por aqui no Square Garden. E a gente tem o nosso encontro marcado, 28 de agosto. Fechou? Feito combinado? Bora continuar com o Cat Sign.

0: Red Hot Chili Peppers aqui nas ondas da Atlântida, encerrando o nosso primeiro bloco. Uma excelente tarde pra gente. O nosso 479-9249-6532 tá disponível pra você mandar sua mensagem e fazer o seu pedido musical por aqui. 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Os percursos são de 4 km ou 8 km, então escolha aí o seu percurso para qual você vai se desafiar. E também a Corrida Kids, que é gratuita. A gente tem esse encontro marcado, te esperamos em frente ao Mercado Municipal, 9 de agosto, a nossa Corrida Verde. E também em agosto, gente, dia de Nando Reis por aqui. 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Uma noite que vai ficar na história da nossa cidade, porque será um novo show de Nando Reis. 10 dias depois do lançamento oficial da turnê, então aproveite. 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Tá bom, gente? Fechou? Feito, combinado? Show do intervalo, já voltamos com mais pra você. 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
0: 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Todo mundo tá ouvindo a rádio da sua vida, baby. Agora é 18 minutos, faltando para as 4 horas da tarde. Bora continuar com as melhores músicas para melhor audiência sempre. Essa é a Atlântida, que delícia ser a sua audiência, ter a sua audiência por aqui no caso. Vamos!

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1: Tá na Atlântida, todo mundo tá ouvindo a melhor vibe do FM. A nossa primeira hora de Vibe Atlântida passou voando por aqui, gente. Muito obrigada pela sua audiência, pelo seu carinho, pela sua participação e de onde quer que você esteja nos ouvindo. Seja em casa, no trabalho, no carro, nos levando na carona ou pelo nosso aplicativo, em qualquer canto desse nosso mundão. Vamos juntos até às 5 da tarde com o nosso Vibe, tá bom? O show do intervalo tá chegando, a gente já volta com mais pra você. É rapidão, não sai daí.
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1: Tá na Atlântida, todo mundo tá ouvindo a melhor vibe do FM. Uma excelente tarde pra gente, bora aproveitar da melhor maneira possível. E agora tá na hora do nosso Dreadlocks, a segunda edição do seu dia. A primeira é sempre de manhã, às 10 da manhã, e a segunda é agora. Então sobe o som e bora curtir, bora aproveitar um reguezinho pra ficar numa boa, numa nice nessa tarde maravilhosa. Sobe o som porque o Dreadlocks tá no ar.

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0: Essa é a Atlântida, todo mundo tá ouvindo a melhor vibe do FM, mais um bloquinho por aqui, as melhores músicas pra melhor audiência sempre. Agora o show do intervalo tá chegando, a gente já volta com mais pra você, é rapidão, não sai daí.
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30: 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Tá na Atlântida e todo mundo tá ouvindo. É a melhor vibe do FM na rádio das nossas vidas. Estamos chegando com Desprogramados. Para toda a Rede Atlântida, Santa Catarina e para o mundo, no nosso canal Desprogramados no YouTube. Vem com a gente, te inscreve no canal, ativa o sininho, vai lá e curte todos os papos desprogramados que estão disponíveis.
31: De novo, Porã.
30: Não, agora é a boca seca por causa do café que eu tomei antes de entrar no ar.
31: Quer botar alguma coisa? Antes quer fazer
30: não, não, não, eu quero fazer o programa. Quero continuar falando o que eu estava falando.
31: Perfeito.
30: Que é sobre o canal Desprogramados, onde tem vários papos desprogramados por lá. 2 temporadas inteirinhas com gente de alto quilate, como MV Bill.
31: Alto gabarito.
30: Alto gabarito. MV Bill, Caco Barcelos, Antônio Tabet, Alceu Valença. É, temos muita gente legal lá no canal Desprogramados e você pode curtir as 2 temporadas. Vem aí a 3ª temporada, que tudo indica, começa com um grande nome, daqueles que é praticamente uma unanimidade. Mas que, como falamos ontem sobre Barack Obama, certamente tem alguém que não gosta dele. Porque sempre tem gente que não gosta de nós, né, Everton? E tem bastante gente que também não gosta de nós. Mas ficamos com aqueles que gostam, que são aqueles que estão aqui, que são aqueles que deixam esse programa como primeiríssimo lugar de audiência no rádio na Grande Florianópolis, neste horário. Dito isso...
31: Eu acho que uma das coisas... Desculpa.
30: Seja bem-vindo ao programa.
31: Não, interrompi desagradavelmente.
30: Mr. P de pijama.
31: Eu fui desagradável, eu te interrompi.
30: Mas tu é desagradável, desculpa.
31: Mesmo? Mas olha,
30: sinto te
31: que
30: dizer.
31: Coisa boa.
30: Mas tu é um desagradável legal.
31: Sim, entendi.
30: Né? Mas quando tu quer ser desagradável, tu é muito desagradável.
31: Certo, entendi.
30: Eu sei quando tu tá desagradável, mas não é o caso
31: eu
30: hoje.
31: Eu sei, tudo pode acontecer. Ah, é bonita essa música do Papas.
30: É.
31: Serginho é maravilhoso.
30: Serginho
31: toda
30: Moá.
31: A turma, né? O Pezão, Zé
30: grande,
31: Natalio.
30: Grande banda. Maravilhosa banda.
31: O Léo. Todos isso, eles.
30: Todos eles, adoro.
31: São espetaculares. Até
30: adoro.
31: Quando o Bisonho tá junto.
30: Adoro
31: legal
30: o Papas
31: também.
30: Aliás, eu não te contei.
31: Não, então me conta. Eu tô louco pra saber. É
30: porque
31: mesmo
30: lá,
31: que não me contou.
30: Lá em Porto Alegre, na sexta-feira, quando eu estive em Porto Alegre, eu fui visitar o Cacláudio, que é o baterista do Duca Leindecker. Né?
31: Eu já te contei a história, né?
30: Claro, tu vai contar de novo aqui no programa por que é Cacláudio. E o Cacláudio tem a sua loja de camisetas, a Rag & Tag. Fui lá fazer uma camiseta lá no Cacláudio e nunca... não dá pra tu programar assim, não, eu fico meia horinha ali no Cacláudio. Não, porque aquela meia horinha vira 1h30, 2 horas. Tu fica ali de papo, conversando e tal, né? E naquele dia, o Cacláudio me deu o disco novo de Duca Leindecker.
31: Oh, que bonito.
30: Que é outro cidadão que pode vir aqui a qualquer momento.
31: Deve, e vai ser muito bem-vindo e muito bem recebido. E diga-se de passagem que tu ainda não trouxe o meu presente prometido.
30: É verdade.
31: Eu vou escrever uma crônica sobre isso. O presente prometido.
30: O presente
31: eu vou
30: prometido. Anota.
31: Yuri, tu não me deixa esquecer, por gentileza. O presente prometido.
30: Aproveita e dá o teu boa tarde pra turma. Yuri Land, o diretor, Mr. Land, por favor, seja bem-vindo ao programa. Mr. P e Mr. Land.
0: Mr. Land é um belo nome, né?
31: Agora
30: conhecido
31: tu
30: agora no centrinho de Floripa como Mr. Land.
0: Mr. Land.
30: E aí, Mr. Land, pessoal, como é que tá? Tá cansado, né?
0: Cansado,
30: tá cansado.
0: Aquela carinha de que dormiu mal e aí tá se arrastando pelo dia.
30: Eu acho que o aumento da temperatura não te fez muito bem, não estava preparado para esse calor fora de época, né? Mas seja bem-vindo mesmo assim ao programa, mesmo que tenha vindo sem vontade.
31: Sim, é o que mais acontece aqui nessa emissora, né? O pessoal...
30: Encontramos lá no restaurante da empresa, Gabriel, o diretor.
31: Sem vontade também.
30: Que é outro
31: também.
30: Que só vem por obrigação ao programa. Ou, tá na minha escala esse programa de merda, ele pensa.
31: Sim.
30: Né? E é isso que ele faz. Ele tava ali comendo
31: seu sanduíche.
30: Não,
31: eles não sabem o que eles fazem aqui.
30: Eles não sabem. Não, eles sabem. Eles sabem que eles têm que cumprir
31: um horário.
30: Um horário.
31: Um horário. Ficar uma hora ali.
30: Agora tem que ir lá com aqueles caras.
31: Sim. Aí vou lá ficar.
30: É isso.
31: Tá. Mas aprendem um pouco.
0: Mas a gente é comprometido.
30: Comprometido com o resultado.
31: Resultado.
30: Se o resultado não vai bem, eles largam os artistas.
31: Eu acho lamentável porque... Oh.
30: Porque isso aqui é arte. Isso aqui
31: exato!
30: É arte. Fazer rádio
31: é arte.
30: Não é uma ciência exata.
31: Quem se preocupa com o resultado, com maior admiração que nós temos aqui, é a área comercial e que nós vamos colaborar para que eles atinjam o resultado.
30: Sinto te dizer que eu também tenho que me importar com o resultado por ser head de rádios da empresa. Porém, sei que para cada negócio tem um jeito. Né? E aqui, se a gente ficar muito focadinho no resultado, no que dá certo... Daí é que não vai dar certo. Daí nós vamos entrar pressionado, daí nós vamos entrar querendo ser o que a gente não é, e aí não vai dar certo. Por isso esse programa está dando certo há 3 anos. Somos um sucesso praticamente nacional. E falando nisso, é bom que você saiba que depois que o programa acaba, ele vai para o Spotify, mesmo com alguns programas atrasados. Responsabilidade de quem? De Gabriel, o diretor.
31: Exatamente.
30: E de Yuri Land, Mr. Land. Então,
31: cobrem deles
30: nas redes sociais deles, tá bom? Mas eu já tô cobrando deles e do chefe deles também, que não sou eu.
31: E eu gostei muito quando tu falou, falando sério, que eu lembrei de Roberto Carlos e abri agora rapidamente o celular para dizer, falando sério, é bem melhor você parar com essas coisas de olhar para mim com olhos de promessas, depois sorrir como quem nada quer. Você não sabe, mas é que eu tenho cicatrizes que a vida fez. E tenho medo de fazer planos de tentar e sofrer outra vez. Falando sério, entre nós dois tinha que haver mais sentimento. Não quero seu amor por um momento. E ter a vida inteira pra me arrepender. Ah, isso aqui é maravilhoso, porra. Tu cagou e andou
30: não,
31: nesse momento.
30: Não, eu ouvi. Eu ouvi.
31: Tu pegou o celular enquanto eu tava declamando.
30: Porque eu precisava ver uma coisa importante.
31: Não era o momento. Mas o momento era ouvir.
30: É de sua autoria?
31: Não,
30: é de próprio
31: não,
30: punho?
31: Isso prova que tu não prestou atenção, que tu cagou e andou pra este momento tão bonito que eu resolvi dedicar a esta obra de arte chamando, falando sério, canção de Roberto Carlos.
30: Não estou te dando nada mais, nada menos do que me das. A indiferença e a insensibilidade... Em muitos momentos desse programa. Muitos. Mas tudo bem, mas o falando sério do Roberto não é aquela falando sério.
31: Mas claro que é essa.
30: Eu não queria
31: vai ser qual?
30: Ter você.
31: Eu vou subir. Não, essa é a montanha. Falando sério só pode ser essa. Falando sério.
30: Jesus Cristo! Jesus Cristo! Jesus Cristo! Eu estou aqui.
31: Eu já cantei essa e vou cantar de novo.
30: Olha, não precisa, tá. Não precisa, obrigado.
31: Tá bom, então tá,
30: não
31: tá
30: precisa,
31: bom.
30: Não precisa, fica
31: tu,
30: quieto.
31: Tu tá me tolindo, tu tá
30: mas seu... essa fase, agora sim, ó, vou te irritar, vou te irritar!
31: Não,
30: momento não, irritando, Pi! Não. Essa fase do Roberto Carlos, que é considerada a fase soul de Roberto Carlos.
31: Soul quem?
30: Soul music.
31: Não, soul porã, eu sou Pi, cada um soul é o
30: music.
31: Que é.
30: É maravilhosa ali do início dos anos 70, música... Demais. Mas o que, que eu ia te dizer? O que, que eu ia te dizer? Olha. A gente estava falando sobre criatividade, sobre modelo de do que funciona, sobre meta, sobre negócio. E deixa eu convidar você de Florianópolis, porque neste sábado estarei palestrando num evento chamado Level One. Oh. A terceira edição do Level One aqui no Centro-Sul, em Floripa. A inscrição é gratuita, vagas limitadas, procure Level One aí no Instagram e você pode encontrar maiores informações. E eu vou falar justamente sobre o quê? Sobre gestão criativa, sobre muito criatividade bom, em tempos de inteligência artificial, né? E como a gente faz para mobilizar equipes e transformar o negócio e também ter ideias bacanas envolvendo todo o time.
31: Tu não acha que
30: gestão seria... criativa.
31: Duas coisas que eu quero te perguntar. Uma delas, por que, que eu não estou palestrando se tu disse que ia me empresariar nas minhas palestras?
30: Porque o meu... Primeiro. Não, eu vou respondendo, respondendo a primeira pergunta.
31: Ok.
30: Respondendo a primeira pergunta. O braço da minha empresa de palestras, ele está meio parado no ano de 2026. Porque eu estou reorganizando as minhas palestras e essa vai ser a primeira palestra que eu iria apresentar com essa temática.
31: Sim, mas nós
30: portanto,
31: não estamos
30: eu
31: de
30: primeiro
31: ti.
30: Eu faço a minha palestra, depois a sua palestra. Depois que eu tiver engrenado na minha palestra, nós abrimos espaço para a sua palestra. Qual é o seu tema, a sua temática?
31: E a segunda pergunta vai ao encontro da
30: qual
31: tua
30: é,
31: resposta.
30: Não, primeiro, qual é o nome da tua palestra?
31: Não, mas calma, é isso que eu queria propor. Porque talvez tu não tenha percebido que poderia eu palestrar depois da tua palestra dizendo como ser funcionário de um gestor que acaba de apresentar a palestra dele sobre gestão.
30: Ah, isso é muito legal. Eu acho que a gente pode, né?
31: Entendeu?
30: Tu pode me contrapor em vários momentos.
31: Não.
30: Ou não, me apoiar.
31: Ou apoiar.
30: Me apoia e me contrapõe.
31: Faltou pra ti um pouquinho de visão.
30: Visão estratégica.
31: Visão estratégica.
30: Visão estratégica, visão sistêmica.
31: E contemplaria financeiramente a mim, que sou um cara que tá...
30: Tá na batalha!
31: Tá na tua mão.
30: Tá na tua mão. Tu tá na batalha.
31: Tá na tua mão.
30: Não, nem todos os teus projetos estão na minha mão.
31: Não, então pra ti...
30: Eu gostaria que tu
31: repensasse, tu vê...
30: Não, mas nós vamos fazer um negócio nosso. Negocinho nosso. O desprogramado.
31: Não, vem fazer o meu negócio.
30: Não, para aí. Deixa eu só convidar a galera que é dia 8 de agosto agora no Centro-Sul. Evento gratuito de conexão entre universidade e mercado do sul do Brasil. A inscrição e participação é totalmente gratuita. Durante o evento você vai poder assistir palestras com grandes referências do mercado, como lideranças do iFood, Volvo, NSC, SPM, Rádio Atlântida, Almeida Júnior, Bagajo. Tem a Thalita Meneguin também, outros palestrantes. Você vai conversar diretamente com empresas que estão contratando e construir conexões que podem abrir portas para estágios e oportunidades de carreira. Participar de ativações exclusivas nos estandes das empresas, com desafios e experiências interativas, muito networking e concorrer ao sorteio de um intercâmbio, além de diversos brindes exclusivos distribuídos pelos patrocinadores durante o evento. Level One. A terceira edição no Centro-Sul, nesse sábado, dia 8, a minha palestra é meio-dia. Meio-dia estarei palestrando lá no Level One.
31: Ótimo, na hora do almoço.
30: Passando já a minha agenda de sábado, no sábado à noite estarei discotecando, botando um som, rolando um som na festa Baila Comigo no John Bull Pub na Lagoa, com a minha amiga Kátia Suman. A festa da Kátia, eu vou fazer a abertura desta festa às 8 horas da noite. Uhum. Vou abrir a festa, o evento.
31: Tá, vai abrir as portas.
30: E aí a Kátia segue lá com o baile dela, com o Baila Comigo, e eu me jogarei na plateia, nos braços da multidão, no show do Barão Vermelho na Arena Opus, dia 8 do 8. Tudo isso e muito mais. Se quiser me acompanhar, vai lá no perfil reserva do Mr. P no Instagram, que é @instaporã.
31: Muito bom.
30: Obrigado. O que, que tem a dizer aí?
31: Eu tenho a dizer que no sábado, antes do show do Barão Vermelho, eu vou colocar o som, eu vou discotecar na Arena Opus.
30: Ah,
31: então você que chegar um pouco antes que o Barão for se apresentar, estaremos lá juntos.
30: Que coisa boa.
31: Vai ser uma curtição.
30: Vai ser. Curticeira, como dizem aqui.
31: Vai ser legal.
30: Agora é 5h20.
31: Eu vou discotecar a partir das 20h30.
30: Então agora é 5h20. Tu não vai, não reparou meu bronzeado, meu torrão?
31: Não, eu não costumo ficar não reparando em ti. Mas é verdade, tu tá bronzeado.
30: Tu não costuma
31: porque... Tu tá vermelho, né?
30: Eu tô vermelho. Tomei o torrão.
31: Mas por que tu não passou pro protetor?
30: Porque eu esqueci e porque eu não ia ficar no mar tanto tempo. Mas hoje, quero agradecer o pessoal da NSCTV, do Globo Esporte. Hoje fizemos... É o emprego dos sonhos, né? Eu já tenho o emprego dos sonhos.
31: Mas o que que tá acontecendo? Conta.
30: O que que aconteceu? Os caras levaram uma equipe do Globo Esporte pra filmar uma sessão de surf minha e do Renato Igor lá brincando. Na Praia Mole. Exatamente. Deu altas ondas, foi super legal. E o que que eu digo pra direção da empresa, pro César Seabra, nosso diretor de conteúdo, me convide mais. Me convide mais para esse tipo de projeto onde eu passe amanhã na praia surfando.
31: Ah, eu vou sugerir. Entendeu? Eu vou sugerir pro César.
30: Muito legal, em breve vai estar no Globo Esporte.
31: Eu vou sugerir pro César e pro Luciano Calheiros que quando essa matéria for publicada, for ao ar, que ela seja com a. Seja dado o nome a vocês dois e a legenda, o título seja. É, C3PO e R2D2 surfam em Floripa.
30: Sacanagem com o Renato, hein?
31: Não, não é sacanagem com ele. Sacanagem. Vocês dois são os dois.
30: Eu não sou o R2D2 e o C3PO. Eu tô mais pra Chewbacca do que
31: não,
30: pra
31: R2D2. Vocês dois juntos viram R2D2 e C3PO.
30: Pode ser. Exatamente. Foi muito bom.
31: Então, vou falar isso aí pro Calheiros. Vamos botar uma legendinha.
30: Calheiros, Luciano Calheiros, que tá voltando amanhã. Espero que ele venha ao programa.
31: Especial Porã hoje o programa, né?
30: É, porque todos os dias é especial, Mr. P. Todos os dias. E como disse mesmo o Yuri Land, a gente usa esse programa pra falar de nós mesmos, né?
31: Falando sério.
30: Eu não queria ter você por um programa.
31: Tá, vamos lá. As boas do programa.
30: Ah, tá com pressa. Vai fazer o quê depois daqui?
31: Nada programado.
30: Nada?
31: Nada.
30: Ah,
31: nada.
30: Desprogramado.
31: Desprogramado.
30: A noite desprogramada com o Mr. P. Faça um contatinho com ele.
31: Mas o que
30: ali é no arroba Everton Cunha P. Só não use o perfil reserva. Perfil reserva administrado por mim. Arroba Instaporã.
31: Pode.
30: Mande direct pra mim. Mande pra ele.
31: Não.
30: Mande pra ele. Contatinhos com ele. Falando em contatinho, nosso contato aqui pra sua participação é o 48991881009. Ou então ali no chat do canal Desprogramados no YouTube. Vamos às boas do programa, porque tá na hora.
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30: Na batida de Santa Catarina, os assuntos que estão por aí, estão por aqui no Desprogramado. Hoje é terça-feira, 4 de agosto.
31: 4 de agosto, 4 de 8
30: de 4 de 8 de 2026.
31: Tá
30: esse
31: legal,
30: ano
31: hein?
30: Voou pra mim.
31: É, mas tá voando, então.
30: Voou,
31: não acabou.
30: Tá voando.
31: Ele não acabou.
30: 4 de 8 de 2026, olha aqui. 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
31: Isso, é maravilhoso.
30: 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E as boas do programa estão chegando por aqui. Quem sou eu, versão planetas? Não vale o planeta Atlântico.
31: Esse a gente já fez.
30: Já fez, mas vamos fazer de novo.
31: Vamos fazer de novo. Eu vou ser...
30: Ah, eu sei quem tu é. Devo ter falado na outra vez.
31: O Sol.
30: Não, cara, é planeta.
31: Ah,
30: o Sol não é planeta.
31: É. Saturno.
30: Não, claro, por causa dos anéis. Né? Isso. Perdeu alguns anéis, né?
31: Deixei. É? Deixei de usar alguns.
30: Tinha um
31: anéis.
30: Primo meu, o Indo. É. Que ele.
31: O Indo era irmão do
30: Endo.
31: Do Endo.
30: Isso. Por acaso tu tá com o anel do Endo? Ele perdeu os anéis ali na rodoviária.
31: Ah, é?
30: Ai, pobre, que piada horrível.
31: Ah,
30: tá,
31: pobre,
30: 5h25, eu quero ser... Tu vai ser Saturno, confirmou?
31: Eu fiquei entre Saturno e Júpiter.
30: Não, Júpiter sou eu. Júpiter não pode.
31: Ah, então tu quer ser o Júpiter.
30: Sim, porque Júpiter é
31: então,
30: o meu regente.
31: Então eu posso ser a Terra.

0: música é um absurdo
1: é
0: também,
1: maravilhosa,
0: né?
1: Essa música do Caetano
0: Puxa
1: Veloso,
0: vida,
1: Terra.
0: Isso
1: ouça.
0: É demais.
1: Não agora,
0: Caetano
1: outro
0: que vem a Floripa no final do ano no Festival Saravá, hein? Caetano Veloso, Seu Jorge, Gabi Amarantos, Luiz de Luna. Pô, vários artistas legais aí, promoção exclusiva da Atlântida.
1: Eu vou sugerir pro Caetano Veloso fazer uma música chamada Caetano que Vem e fazendo uma analogia com o ano que vem.
0: Legal, uma
1: ano
0: bela
1: que
0: ideia.
1: Vem, Caetano que vem.
0: Mano, foi ótimo.
1: Porque
0: ideia.
1: Já tem o Caetaniar e o Javaniar. Agora pode
0: o
1: ser.
0: Luar, estrela do mar, um sonho bom.
1: Que
0: sabe. É o sol e o dom, né?
1: Não.
0: Eu sempre cantei o sonho bom, mas é o sol e o dom, né? O sol e o dom, quiçá um dia.
1: Eu não sei o que eu canto.
0: É, a gente canta errado. Agora, 5h26, então eu sou Júpiter, tu é Saturno.
1: Isto.
0: Tu é, não, tu é a Terra. Tu é
1: não,
0: a Terra.
1: Vamos ser o Saturno.
0: Tu é a Terra.
1: Eu sou qualquer planeta.
0: Quem
1: porque...
0: tu quer ser, Yuri Land?
2: Pode ser Vênus.
0: Olha.
1: Vênus. É Vênus.
0: É um planeta
1: Vênus é bom.
0: Misterioso.
1: É bom, Vênus é bom.
0: Planeta misterioso. Eu escolhi Júpiter porque é o regente do meu signo solar.
1: Mas ninguém perguntou isso aí pra gente.
0: Mas
1: tu escolheu
0: eu
1: porque
0: falei.
1: Tu quis.
0: Porque eu quero.
1: Isto.
0: Porque eu falo o que eu quero nesse programa. Ninguém
1: Olha.
0: Vai me censurar.
1: Não, esse país tá cheio de censura. As pessoas
0: não
1: podem dizer o que elas querem.
0: As pessoas não podem dizer o que elas querem.
1: Não pode.
0: As pessoas
1: ninguém
0: não
1: consegue...
0: podem fazer nada.
1: Nada.
0: Tudo
1: é uma ditadura.
0: Tudo culpa desses comunistas.
1: Exato, de iPhone.
0: É verdade. Socialista de iPhone, esses
1: esquerdistas
0: aí. É. Agora 5h27. Então somos os planetas e agora vamos aos aniversariantes.
1: Ah, quem está de aniversário amanhã? Tá brincando.
0: João Baroni, baterista do Paralamas.
1: Porra, mas e tu viu que a publicação do perfil da Atlântida de hoje, na brincadeira que eu e a Marina a gente faz de ouvir o primeiro nome e a gente diz quem a gente lembra, surgiu o nome de João.
0: E aí tu falou
1: e
0: Baroni.
1: E aí eu falei João Baroni, tá lá no Insta. E agora tu
0: legal.
1: Fala que ele amanhã tá de aniversário.
0: Amanhã, 64
1: Parabéns,
0: anos, de um dos maiores bateristas do Brasil, né? Porque o João Baroni, desde muito cedo,
1: exatamente.
0: Ele já mostrava que era o cara da bateria no Brasil, assim, no rock brasileiro. Talvez o maior do rock brasileiro, né?
1: Não sei, porra.
0: É, talvez.
1: Tá, que bom. Quer mais alguma coisa que tu gostaria de opinar?
0: Não, eu vou tocar um Paralamas no final do programa pro João Baroni.
1: Isso é legal. Escolheu a música já?
0: Sim, meu erro. Meu erro foi crer que estar ao teu lado bastaria.
1: Isso é aqui.
0: Quem estaria?
1: Mas a Romance Ideal é a nossa preferida.
0: Ah, é a nossa preferida, que aquela música... Quer trocar pro Romance Ideal?
1: Ah, eu gostaria.
0: Gostaria?
1: Gostaria...
0: Era só uma menina.
1: Na verdade, é bateria. Não precisa cantar.
0: E eu pagando pelos erros.
1: Não precisa cantar, porra. Deixa que vai
0: que
1: tocar.
0: Eu nem sei se eu cometi. Oh, oh.
1: Tem que ter. Oh, oh, mas isso é o Papai Noel.
0: Oh,
1: oh, o Papai
0: oh, oh.
1: Noel.
0: Pô, cara, falando em Papai Noel, eu tava olhando o nosso perfil no Instagram.
1: Nosso qual?
0: O nosso, do canal Os Programados.
1: Ah, tá.
0: Não, o nosso.
1: Fiquei confuso.
0: Cara, a gente tá muito diferente do ano passado pra cá. Eu, assim,
1: tu achou pior?
0: Eu perdi um porã, assim, porque o meu rosto era inchado, assim, ocupava toda a câmera.
1: Tu acha que
0: dei
1: não
0: uma
1: tá
0: melhorada,
1: mais assim?
0: Dei uma melhorada.
1: Deu uma melhorada. Não,
0: 14
1: tu tá
0: quilos.
1: Muito bem.
0: 14 quilos.
1: Onde
0: e
1: é que tu botou esses 14
0: Tinha um cabelo quilos? Mais volumoso, tem o teu rabo. Por que que tu me provoca? Por que que tu me provoca?
1: Vamos.
0: Tô tão tranquilo hoje.
1: Estou tão tranquilo e tão contente.
0: Amanhã o Neil Armstrong vai fazer... Faria, na verdade.
1: Ah, eu pensei que ele que tu ia
0: 96.
1: Dizer amanhã o Neil Armstrong vai pra Lua.
0: Não, ele já foi e morreu em 2012. Faria 96 anos. E o Marechal Deodoro da Fonseca faria 199 anos. O que que o Marechal Deodoro da Fonseca fez pelo Brasil?
1: Muita coisa, cara. Bah...
0: Sabe, Yuri Lente, o que ele fez pelo Brasil? Vê se tu estudou.
2: Eu só sei que ele foi o primeiro presidente.
0: Ele proclamou a República. Fez a proclamação da República. Alô, galera do Enem! Vem com o tio Porã!
1: A República Federativa do Brasil?
0: Exatamente.
1: Ah, foi ele, então.
0: Naquela época, eu não sei se era a República Federativa do Brasil, porque já teve algumas mudanças. Agora, aí tu me pegou, professor.
1: Não. Eu sou aluno, eu quero aprender
0: naquela
1: contigo.
0: Naquela época, ele proclamou a República, né? Mas não sei se já
1: foi
0: chamava...
1: Ele. Daí ele gritou com a espada, independência ou morte.
0: Não, esse foi o Dom Pedro.
1: Dom Pedro?
0: O primeiro.
1: Ah, por quê?
0: Teve
1: mais?
0: Dois.
1: Mas é filho dele o segundo?
0: Filho.
1: Porque não era Dom Pedro Filho.
0: Não.
1: E nem Júnior. Pedro Júnior.
0: Porque aí é nome de jogador de futebol, né?
1: É verdade.
0: Pra quando tu é uma realeza...
1: Pois não.
0: Se, por exemplo, se tu fosse um rei...
1: Sim, me explica.
0: Tu acha que é o sol, tu é o rei das ondas do rádio, mas tu tiver, se tu realmente fosse um rei, tu seria o Mr. P o primeiro.
1: Ah.
0: O teu filho seria Mr. P segundo, né? Na dinastia de reis.
1: Ah, entendi. Né?
0: Entendeu?
1: E assim, assim vai, daí. P10.
0: Exatamente. Enquanto P20. Tiver a tua dinastia, vai os P's.
1: Ah, eu
0: a
1: quero.
0: A dinastia P.
1: Assim, a dinastia.
0: A dinastia P.
1: A dinastia, eu conheci ela. Gostava muito da tia.
0: Agora 29 para 6. Amanhã é o Dia Nacional da Saúde. Data oficial no Brasil, instituída em homenagem ao nascimento do médico sanitarista Oswaldo Cruz, em 1872.
1: Por favor, fale agora sobre Oswaldo Cruz, Porã.
0: Ah, Oswaldo Cruz, que dá nome à Fundação Oswaldo Cruz, onde se produz muita vacina no Brasil, e estamos numa campanha pela vacinação neste país, porque os números são alarmantes de queda de vacinação. Inclusive, os Estados Unidos, nesse momento, enfrentam um surto histórico de sarampo por causa dos antivacina. Porque se não tivermos uma cobertura vacinal ampla, vai afetar todo mundo, inclusive, né, aqueles que se vacinaram. Porque a vacina precisa, né, dessa coisa do rebanho, de vacinar todo mundo para que ela seja mais eficiente. Então, nos Estados Unidos, por causa do movimento antivacina, hoje se enfrenta um surto absurdo de sarampo, e que isso não aconteça neste país, já que amanhã é o dia da saúde, em homenagem ao Oswaldo Cruz. Fica aqui a dica do Tio Porã para você.
1: Vai merecer o troféu Supra Peladinho, porque realmente foi uma explanação contundente, coerente e que mostrou a responsabilidade social.
0: Jornalista.
1: Não te mete.
0: Jornalista.
1: Sou eu, agora sou eu que estou falando. Para de interromper, porque sou eu que estou falando. Inclusive te elogiando, enaltecendo.
0: Obrigado.
1: Porque este é o papel de um grande comunicador. Parabéns, Porã.
0: Obrigado.
1: Pelas palavras, pela atitude, pela coragem. Pela coragem.
0: Não, isso não, eu não precisa ter coragem para falar
1: isso.
0: Ainda
1: bem, e realmente não é coragem.
0: Isso aí
1: é o mínimo.
0: Só tu ter um mínimo de inteligência e de bom senso.
1: É verdade.
0: Obrigado então, tá. Pelo Supla Peladinho, adorei. Tava precisando de um carinho hoje.
1: É, tava precisando de alguma coisa para beijar.
0: Uma massagem,
1: né?
0: No ego.
1: Alguma coisa para beijar.
0: Vamos lá, seguindo. Ah, falando em saúde, olha só. A pauta do programa de hoje tem a ver com saúde. Porque a queda no uso da camisinha, o preservativo, é um fenômeno complexo e está sendo impulsionado por uma combinação de fatores culturais, psicológicos, sociais e até pelas novas tecnologias de saúde. Por que não estamos usando camisinha? As principais razões incluem a sensação de diminuição do prazer. O pessoal relata, não, e a gente sabe, diminui um pouquinho, né, ali a sensação de prazer, mas, né, tá te protegendo de doenças graves. Uso de outros métodos preventivos, né, para a gravidez, outros métodos preventivos, e a possibilidade de novas alternativas de prevenção ao HIV e também de tratamentos ao HIV. Só que, agora de novo,
1: falando por conta própria. Isso, vamos lá, por favor.
0: Obviamente que se fizer um tratamento certinho para o HIV, esta pessoa ela vai ter uma vida saudável por um bom tempo, né? Vai ter uma vida tranquila. Porém, o tratamento ele tem os seus efeitos colaterais. Não é assim, né? Se contaminar e viver com o vírus HIV. Então, é muito importante continuar usando o que, Everton? O preservativo.
1: Né? Parabéns, vai receber
0: não,
1: o troféu.
0: Não, eu não quero, eu não quero, eu não quero.
1: Vez.
0: Não, ele já é meu. Ele já é meu, ele já tá comigo.
1: Com licença, não burle as leis e as regras do programa. Vai ser entregue, porque
0: por
1: tu foi mais uma vez muito bem. Nós estamos com o médico sanitarista.
0: Não, eu não sou médico.
1: Do Ministério da
0: Saúde.
1: Não,
0: eu sou jornalista, não sou médico e não sou do Ministério da Saúde.
1: Ah, tá.
0: Tá.
1: Nós estamos com o jornalista Iglenio Bernardes Burté.
0: Porã. Bernardes.
1: Também chamado de Porã. Que nos trouxe que palavras saco, de bastante consciência.
0: Eu queria saber se tu, um velho transarino...
1: Transarino sim, velho não.
0: Tá usando preservativo nos teus relacionamentos. É importante. Ou bota a touca e dorme.
1: Ou bota a touca.
0: Bota a touca e dorme. daqui, velho. Não, não pode chamar assim, segundo o nosso novo escritório.
1: Olha, eu quero te dar os parabéns.
0: Deixa eu terminar a notícia aqui, ó. Dados do Programa das Nações Unidas mostraram que, como consequência dessa cultura, o Brasil figura entre as 21 nações com aumentos de casos de infecção do HIV, alta superior de 20% entre 2010 e 2025. Em relação ao uso da camisinha, a pesquisa de 2019 mostrou que só 23% das pessoas tinham usado preservativo em todas as relações nos últimos 12 meses anteriores à entrevista. Então, tem um problema bem sério aqui. 24 para 6... Como tu não gosta de falar nada sério, eu vou vencer o assunto aqui, ó,
1: não, mas
0: e voltar a falar merda contigo.
1: Mas foi legal o que tu falou, foi legal o que tu falou, tanto da vacina. Não, mas eu tô...
0: Ah, o seu Rolando Lero hoje tá demais. O seu Rolando Lero tá demais.
1: Entendeu? O que eu vou dizer depois de tudo que tu explanou?
0: Não, eu quero saber da tua experiência. Eu quero saber da tua experiência atual de um homem solteiro, circulante, na noite de Florianópolis. Uh-huh. Um homem que certamente deve receber alguns convites, alguns, né? Exibe seu corpo na internet. Dia sim, dia não. Não, peraí.
1: Dia sim. Dia não,
0: eu vou sobrevivendo exato, sem o arranhão.
1: Exato.
0: Né? Um homem maduro, como tu, experiente, um atleta experiente, um cara que sabe fazer as coisas.
1: Claro.
0: E que posta seu corpo dia sim, dia não na internet.
1: Sim, sim. Pois não.
0: Deve receber propostas e fazer bastante, ter bastante, um número incrível de relações sexuais. Pelo menos é o que parece. Eu quero saber se tu tá aqui no público que não está usando preservativo ou está usando.
1: Não,
0: não precisa responder a pergunta íntima, fui muito íntimo, muito na intimidade, mas eu espero que tu esteja usando.
1: Não, mas é que não é tu que tem que esperar isso, a minha própria consciência já impõe determinadas regras às quais eu preciso cumprir. Eu preciso respeitar, né?
0: Tu tá falando da tua consciência, aquela que não te deixa dormir. É sobre isso que nós estamos falando, senhor Everton.
1: Então faz o seguinte, ó, vamos para a próxima notícia.
0: Não, vamos falar dos shows que a Atlântida está trazendo agora no mês de agosto e outros shows mais para frente. Vamos Barão saber. Vermelho, agora já falamos no final de semana.
1: Vamos lá.
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1: Muito bom, hein,
0: Atlântida, que é a rádio dos grandes shows, a rádio dos shows internacionais.
1: Muito bom.
0: Tá,
1: muito
0: vamos fazer bom. O show no intervalo?
1: Já?
0: Vamos olhar o bico.
1: Não temos, nenhuma pergunta para a audiência participar no intervalo?
0: O que que tu quer perguntar para a audiência?
1: Não, eu estou só na dúvida aí, se não surgiria nada assim que a gente pudesse provocar para que mandassem mensagens. O que que poderia ser, Porã? Nada. Nada.
0: O Yuri tem. Pergunta, Yuri?
1: Yuri tem.
2: Dá para perguntar para a audiência se eles são time toquinha ou time sem toquinha.
0: Ah, toquinha usa.
2: Se estão usando a toquinha ou se não estão usando a toquinha.
0: Estão usando camisinha ou não estão usando camisinha. E aí, manda aí, rapaziada. Manda aí, participa do programa e vamos...
1: Não, e também da vacina. Você vacina?
0: Ah, isso é uma boa pergunta.
1: Boa. Você leva os seus filhos para a vacina.
0: Você muito
1: tem,
0: bem.
1: Você consegue entender o tamanho da responsabilidade que é isso e que você tem que cumprir e que isso é uma obrigação?
0: É verdade.
1: Em nome da saúde
0: e que
1: pública.
0: Vocês, agora
1: e que
0: nós
1: a gente
0: tamo,
1: faz parte. Não,
0: nós já
1: estamos
0: direcionando a resposta.
1: Exatamente.
0: Porque, na verdade, você está aí muito bem de saúde, caminhando... Né? Respirando,
1: exatamente.
0: Muito bem, porque os seus pais levaram você para vacinar.
1: Exatamente.
0: Tá?
1: Exatamente.
0: Então, então vamos pro show do intervalo e já voltamos com o ouvinte desprogramado por aqui.
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19: Rock nos festivais. A plataforma Mapa dos Festivais acompanhou de perto o rock nos festivais brasileiros nos últimos 3 anos. Mais de 112 festivais realizados em 14 estados e 38 cidades com mais de 800 artistas foram analisados. O gênero lidera entre os estilos musicais mais presentes nos eventos. Só em 2026, 11% dos festivais no Brasil contam com a predominância do rock no line-up. Entre os artistas mais escalados para tocar estão Nando Reis, Paralamas do Sucesso, CPM 22, Detonautas e Biquíni Cavadão. A única artista mulher nesse top 10 é a Pitty. 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
0: Beijo do gordo, tamo de volta, Desprogramados na Atlântida, para toda a rede Atlântida Santa Catarina, aí, para o mundo, no nosso canal Desprogramados no YouTube.
1: Que beleza, né, boy?
0: Participe, beleza, do programa 489-9188-1009 ou então ali no chat do nosso canal Desprogramados no YouTube. E daqui a pouco vem o Pretinho Básico, mais um campeão de audiência na Rede Atlântida. Aproveita, te inscreve no canal, dá essa moral pra nós. E os programas, eles estão disponíveis também no Spotify. Depois que termina, vai pra lá. Temos agora o ouvinte desprogramado. O ouvinte desprogramado se manifestou sobre camisinha e sobre vacinas. Vamos ver como é que tá a nossa audiência aqui e que tipo de coisa o pessoal tá falando. Tá. Primeiro, tem um comentário de Bruno Pelizzone. Bruno Pelizzone diz o seguinte... Tá querendo criar a discórdia entre aqui o pessoal do programa. No caso, eu e tu.
1: Então, bom, tá.
0: Porã tá sempre empresariando alguma coisa do Pi. E ele deixa pra trás as palestras, o boneco do Vovô Estrela. Realmente é um projeto que foi engavetado.
1: Olha aí, ó. O que mais?
0: Pi não deixa mais nada na mão do Porã. Ele tá te sabotando.
1: Exatamente. Eu deixei meu negócio na mão do Porã. E aí, entendeu? Eu não sei porquê. Ele mexeu. E daqui a pouco, o negócio melou. O Yuri riu.
0: O Yuri gostou dessa bagaceirice.
1: Não sei da onde. Que bagaceirice.
0: Bagaceiro.
1: Foi o que aconteceu. Foi que aconteceu.
0: Nossa.
1: Foi que aconteceu.
0: Que horror.
1: Ah, é.
0: Agora vamos lá.
1: Bora.
0: Galera se manifestando aqui sobre vacina e sobre camisinha.
1: Tanto é verdade que quando eu botei meu negócio na tua mão, tu disse, olha, tá duro esse negócio.
0: O negócio praticamente morto já, né?
1: Não, tu é que matou.
0: Não
1: porque
0: tinha
1: tu
0: muito...
1: me disse, tá duro.
0: Não tinha muito
1: tá duro
0: futuro.
1: Esse negócio. Eu
0: não
1: falei,
0: tinha muito
1: é,
0: futuro esse negócio.
1: Aí tu mexeu.
0: Não
1: mexeu,
0: tinha muito
1: melou,
0: futuro. Não, para, cara. Conta, para. Aí. Deixa de ser escroto, velho. Às vezes eu fico com vergonha de ti, cara.
1: Ah,
0: eu falo os negócios.
1: Tu sai pra rua e não tem vergonha de ti. Agora de mim tu vai ter.
0: Claro, é muito mais fácil ter vergonha de ti do que de mim.
1: Ai, ai. Vai lá, bonitão.
0: Hoje vai postar uma foto pelado lá no teu Instagram?
1: Isso é problema meu. O Instagram é meu. As fotos são minhas. Eu faço
0: então,
1: o que eu bem
0: entender. Então não peça collab. Não peça collab no teu perfil reserva.
1: Yeah.
0: Ó, voltando aqui pro assunto do programa de hoje. Preservativos e vacinas. É, preservativo e vacina sempre. Minha saúde vale muito. Diz Vanessa.
1: Muito bem, Vanessa.
0: Obrigado,
1: parabéns,
0: Vanessa. Capivara comunista do Sul.
1: Tá sempre.
0: Brasil tinha erradicado o sarampo, mas em 2019 voltou graças aos papais antivacinas. Hoje tem 15 casos em São Paulo, já está rolando campanha de vacinação lá. É isso aí. Que mais? É, quem não usa... Ó, aqui foi forte o Hard César. Quem não usa camisinha é suicida, sem falar que além de fazer merda pra si mesmo, ainda está... transmitindo para outras pessoas. Abração, desprogramados. Tá?
1: Tá bom.
0: A discussão, o Fabiano manda aqui, a discussão sobre vacinas não pode ficar na simplória afirmação de ser devido ou não. Já se comprovou a eficácia contra várias doenças.
1: Perfeito.
0: Deve haver cautela em vista de outras circunstâncias e alternativas.
1: Pronto.
0: Né? Tem,
1: pronto.
0: Tá confirmado pronto. A eficácia contra várias doenças, inclusive a citada aqui. O sarampo.
1: Pronto. Bem simples. Então, é bem simplesinho,
0: é
1: né, pessoal?
0: Muito simples.
1: É bem simples,
0: é
1: pessoal.
0: É muito tranquilo.
1: Bem simples.
0: É só ir lá e vacinar a criançada.
1: Isto, não é só ir. Deve.
0: Deve. Então, exatamente.
1: É.
0: 9 para 6. O programa tá acabando.
1: Tá acabando.
0: Nós estamos cansados hoje, né?
1: Não, ficamos, né? Porque ficamos. Tu foi muito intenso. Tu
0: foi um primeiro
1: é que tu tá bloco. Muito empolgado com o teu sábado.
0: É, eu te o conheço. Sábado vai ser incrível.
1: Que bonito isso aí, porra.
0: Sábado vai ser incrível.
1: É, vai ser incrível.
0: Prédio dos pais.
1: Não, e vai ser ótimo também pra tua esposa ficar um pouco distante de ti, de não, tanta coisa que
0: tu já pensou
1: que
0: assim,
1: fazer.
0: Ó, tu já pensou que eu vou fazer...
1: Meio-dia,
0: várias
1: palestra.
0: Atividades. A palestra no Level One, meio-dia,
1: isso.
0: Ali no Centro Sul, em Floripa. Aí, às 8 da noite, discotecagem.
1: Não,
0: olha
1: aí
0: só.
1: Aí tu vai sumir.
0: Olha só a ampla gama de atuações
1: sim.
0: Que eu tenho.
1: Não, tu é um frontman de várias... De vários palcos.
0: Várias iniciativas.
1: Não, várias possibilidades,
0: hein?
1: Entendeu?
0: E aí...
1: Tu vai palestrar, discotecar e curtir.
0: E curtição. Depois curtição. Entendeu? Curtiu o rock and roll, né?
1: Vai curtir o rock and roll.
0: Uau,
1: vai ter
0: rock and roll.
1: Vai, assim, ó, uma mulherada.
0: Não tô pensando nisso. Tô pensando apenas no show do Barão Vermelho com o Frejá.
1: Claro, eu sei. Eu me enganei.
0: Eu

0: Enxergo bem. É.
1: Dá uns empurrão.
0: Tá bem. Acabou o programa.
1: Tá, mas olha aqui, ó. Acabou.
0: Acabou, vamos
1: mas dar. Mas amanhã a gente tá aí de novo.
0: Vamos encerrar mais cedo hoje. Vamos tocar a música inteira pro João Baroni.
1: Tá cedo.
0: Vamos tocar. Que horas são? Faltam 7 para 6.
1: Pô, tá muito cedo. Vamos falar tá mais muito um cedo. Pouco. Vamos falar. Tem tá. mais assunto aí, porra.
0: Tem mais assunto.
1: Só pra lembrar, então.
0: Vocês falaram ontem. Vocês falaram aquele dia com o Ricardinho sobre o aumento da venda de CDs ou nem falaram?
1: Eu não lembro.
0: Falaram?
1: Não lembro.
0: Venda de CDs nos Estados Unidos dispara.
1: Não, mas se é nos Estados Unidos, deixa.
0: Regresso do iPod.
1: Não, deixa também. Vê outro assunto aí. Esse eu não gostei.
0: Excesso de tempo online pode afetar a sua mente.
1: Isso aí a gente já sabe. Tem outro assunto aí.
0: Homem provedor é mito. São as mães que sustentam a família brasileira.
1: Olha, isso aí é pra dar confusão. Isso aí é um...
0: Ah, isso aqui é bom demais.
1: Então o que seria?
0: Animais também ficam mal-humorados... Mais mal-humorados com a idade.
1: Ah, não.
0: O bichinho vai ficando velho.
1: Ah, mas isso aí é verdade, né? Pra quem tem cachorrinho, principalmente, que é um... É. Pá, ele já não tem mais aquela paciência.
0: Não, não.
1: Entendeu?
0: O bichinho fica velhinho e fica sem paciência.
1: Fica, e também fica com aqueles dentinhos de baixo pra frente. E ele fica te olhando, ele já não tem mais paciência para determinadas brincadeiras. Tu pega ele, já tá, já dói.
0: É
1: verdade, o olhar dele já tá cansado. Não irrita o bichinho. Ele come e dorme, come e dorme.
0: Come e dorme e espera pra morrer.
1: Isto.
0: Não aguento mais. Não. O bichinho já tá que nem o vô do Pianjas. Infelizmente, isso. Chegamos
1: Exatamente.
0: Até aqui.
1: Exatamente. Então.
0: Infelizmente.
1: Mas isso aí é uma pesquisa, uma informação?
0: É uma pesquisa, constatação. Um estudo da Universidade de Leeds indica que o envelhecimento está ligado a uma diminuição natural das interações sociais entre os animais.
1: Claro.
0: Fenômeno semelhante ao observado em humanos. Por exemplo, o cachorrinho mais velho já não quer cheirar o outro cachorrinho. Não.
1: Até porque até o cheiro do cachorrinho velho já é diferente, cheirinho.
0: É diferente. Que... Agora eu lembrei de uma pauta do programa.
1: Opa.
0: Uma pauta de algum tempo que tu tem que estar.
1: Tu vai falar do cheiro
0: tu
1: do
0: tem
1: banho.
0: Que estar atento a isso.
1: Eu?
0: Porque depois dos 60, tu passa realmente a ter um cheiro de velho. É uma pesquisa, cara.
1: Claro.
0: A gente já falou sobre
1: Mas
0: isso aqui
1: toda
0: no programa.
1: Toda pessoa que vai envelhecendo, numa hora, ela
0: cheiro de
1: tem
0: velho,
1: que cuidar,
0: cara.
1: Claro.
0: Tem que cuidar.
1: Tem que cuidar, tem que dobrar a higiene.
0: Investir no perfuminho, dois banhos, né?
1: Claro.
0: Ou mais.
1: Quer dar banho em mim?
0: De forma alguma.
1: Então deixa que eu mesmo
0: de
1: me banho.
0: Forma
1: eu tenho consciência
0: alguma,
1: disso
0: não
1: aí.
0: Quero. Tá, mas amanhã a gente pode entrar mais aqui nesse dos cachorrinhos mal-humorados pra falar sobre toda a notícia, que a notícia é bem legal pra você que tem bichinho. Não, não fica provocando o cachorro velho, não. O gatinho velho.
1: E o peixe
0: Eles
1: quando fica velho, né, cara?
0: Bah, daí eu não sei.
1: Tu já viu um peixe velho?
0: Não, nunca. O peixinho sempre morre no aquário.
1: Ah, como morrem os peixes no aquário, né, cara?
0: É, não deve ser um lugar muito legal de viver um aquário. Tu nada pra um lado, nada pro outro, nada pro outro.
1: Isso aí é vida de casado, né?
0: Ah, mas o aquário é um pouquinho maior, né? Tem umas visitas externas. Dá pra sair um pouquinho e tal.
1: Ah, tem.
0: Né?
1: Ah, não. E o aquário, ele... Todos os lados que tu olha, tu tem uma visão ampla.
0: É. Mas, ao mesmo tempo, tu te bate no vidro e volta, né?
1: Sim,
0: Bate
1: sim,
0: no vidro
1: sim,
0: e volta.
1: Sim, sim, sim.
0: Deve ser muito deprimente a vida de um peixe de aquário.
1: Pá, se pensar em ficar ali pra lá e pra cá, né?
0: É ruim, né?
1: É, sempre na água, cara.
0: É.
1: Sempre na água, não dá pra sair
0: Parece
1: pra dar uma caminhada.
0: Tu no centrinho de Floripa, pra lá e pra cá, pra lá e pra cá, se debatendo.
1: Não, a gente pelo menos vai lá e toma um banho.
0: Ah,
1: entendeu?
0: Sim.
1: Vamos no mar tomar um banho. Aí a gente vai pro mar tomar um banho, dar uns mergulhos, mas o peixe não, cara, ele vive no, na água. Não
0: ruim,
1: dá
0: por
1: pra
0: isso
1: tirar
0: que ele.
1: Ele
0: morre cedo.
1: Não dá pra tirar ele. Aí tu tira ele ao invés de ficar feliz, porque ele vai dar um passeio. Ele vai ficar um pouquinho no ar.
0: Levar
1: não,
0: meu peixe pra passear.
1: Não
0: pode
1: dá.
0: Levar o peixe pra passear.
1: Não adianta comprar
0: Se
1: coleira.
0: É ruim. Não,
1: daí ele fica se batendo, já viu? O peixe se bate, né,
0: Sim,
1: cara?
0: Se bate.
1: Se fica se debatendo ali, tu não consegue segurar ele, explicar pra ele,
0: é
1: volta, eu já vou te colocar de volta.
0: Acabou o programa de hoje, agora 4 para 6, vem aí o Pretinho Básico, vamos tocar o Paralamas Romance Ideal a pedido do nosso, da nossa estrela maior.
1: Quer que eu conte? Não, eu ia contar Mr. uma piada
0: já, do... Não conta, agora tá tocando a música já e a homenagem ao João Baroni, baterista do Paralamas, aniversariante de amanhã.
1: Tá.
0: Vem aí o Pretinho Básico, Mr. P na rede, é logo mais às 7, Pijama Show também, só aqui na Atlântida. Um abraço, uma boa noite, amanhã estamos de volta a partir das 5.
1: Pode ir pra casa agora.
0: Programados. Tchau!
1: Tchau!

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3: Olá, olá, muito bom fim de tarde, amigo e amiga ligados na Atlântida. São 6:06 e nós estamos chegando com o Pretinho Básico deste fim de tarde de terça-feira, com o Wi-Fi total da MHNet, sinal de internet que chega em todos os cantos da sua casa. Muito boa tarde, Rodrigo Adams.
4: E aí, meu, tudo bem?
3: Tudo bem, tu
4: tudo
3: também?
4: Certo, é felizão de estar na área com os amiguinhos aí. Que
3: legal.
4: Pô, Rafinha.
3: Se tu tá feliz, eu tô feliz.
5: Obrigado, Adams, pelo presente, irmão.
4: Tamo junto.
3: 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Muito boa tarde, Léo Oliveira.
6: E aí, meu jovem? Tudo bem? Tudo bem, cara?
3: Coisa boa ser feliz, né? 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Fala, Vini Moura.
7: E aí, Alexandre, bom fim de tarde.
3: Que lindo esse boné, ganhou do Rafinha?
7: Não, esse aqui foi do Jory.
3: Ah, do Jory?
7: Do Jory.
5: O Rafinha trouxe pra ti. Eu fui pra Havaí, não pra Califórnia. Só te fica ligado na geografia.
4: Garoto, eu vou pra Califórnia.
3: Sério, mano. Depois tu vai tomar uma bomba do lado da orelha e vai reclamar.
5: Eu fiz apoio agora detalhe.
3: Ah, tá. Não, então estamos gigantes. Muito bom fim de tarde, Rafinha Menegasso.
5: Bom fim de tarde, Alexandre, para nossa audiência.
3: Léo Oliveira, tudo bem contigo?
6: Tudo bem, meu querido, tudo, como é que tá?
3: Já te cumprimentei, né?
6: Não, mas tá bom.
5: Ah, ô, meu.
3: Desculpa,
5: é. Esse é bom, hein?
3: Desculpa.
6: Tá tudo bem.
3: É que eu te confundi com o Rafael Gomes. Boa tarde, Rafael Gomes.
7: Boa tarde, Alexandre, tudo bem? Bom,
3: tudo ótimo, cara, tudo maravilhoso aqui com os amigos do Pretinho Básico, com essa audiência monstruosa da Atlântida em todo o sul do Brasil. Brasil e mais uma galera que nos escuta no mundo inteiro. 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Do Pretinho aí, da pena.
4: Ô, irmão, como é que tu tá, velho?
6: Legal, velho. Bem, meu irmão, tô bem chateado,
3: né? O que houve, mano?
6: Você com a amiga minha vegana.
3: E aí?
6: Eu tô lá comendo uma carne, ela me olhou e falou assassino, ó.
3: Acabou ali a amizade.
6: Não, não tem um dia
3: acabou
6: que
3: ela... Acabou ali a amizade.
6: Não tem um dia que ela não lembra que eu atropelei o pai dela.
7: Acontece, né?
3: Porra, cara, sério.
7: Acontece. Tu já julgou a amiga vegana do Datena, né?
8: É, viu? Preconceito.
3: Já julguei.
7: Tu julgou ela.
3: Já julguei antecipadamente.
6: Tem um dia que ela não lembra que eu atropelei o pai dela. Nada a ver, pô.
7: Ela tem que deixar isso pra lá, né?
6: Porra, quase.
3: Mas ela segue tua amiga.
6: Claro.
3: Segue tua amiga e segue te chamando de assassino.
6: Tô comendo uma cana assassino, que isso?
3: Muito bom. O nosso Pretinho Básico é o... Não, não é o, é a...
5: Hã? Nada.
3: O que
6: tá
3: que quer falar?
6: Tá...
3: Vamos lá,
6: não,
3: fala
6: tá
3: aí.
6: Tu tá bem? Tu tá legal?
3: Eu tô muito...
6: Tu tá, muito... Tu tá estranho.
3: Boa tarde, Ivan. Bom fim de tarde.
6: Boa tarde.
7: Ontem chegou aqui, né, Ivan?
6: Não, começa ali, vai girando.
7: Agora tá ali.
6: Tá lá, tá em ti.
7: O quê? A loucurinha.
6: A loucurinha.
7: A loucurinha tá em ti.
3: Eu tô na loucurinha.
6: O Joris não veio hoje?
3: Não. Tô na loucurinha.
9: Mas Rafinha. Eu tô aqui. Se tu não tiver aí, eu tô aqui.
7: Ó, o Ivone.
6: O Ivone tá aqui. Grande Ivone.
3: Temos um personagem novo.
5: A Ivone.
3: É que as pessoas estão roubando os personagens uns dos outros.
9: Ninguém
3: aqui no pretinho.
6: Ah, rouba.
3: Vai nessa.
7: O Lelê pensa.
9: Ele vai matar o velho, ancião de merda. Oh, tem Petinho às 18, era isso?
3: Agora nós temos Petinho Básico às 18.
5: Que legal, hein?
3: É, para os nossos amigos da Agronese.
5: Oh.
3: 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O Petinho Básico é a Melissa. Melissa é uma cachorra.
6: Que Melissa!
3: Olha que linda a Melissa. Bah. É uma cachorra de 3 anos dos tutores William Solange e Luiz de Palhoça.
7: Melissa é uma cachorra.
5: Por isso nós estamos gritando
3: Melissa
5: e te interrompendo.
3: Melissa é uma
6: cachorra. Ah, isso aí, tá. O microfone tá baixo.
3: Amarelinho pra ti já, tá? Na saída do programa pra te acalmar, ficar calminho, né? Tipo maracujina. O amarelinho é maracujina. Acalma o player, né? O player fica bem
5: não
3: calminho.
5: Não mete essa de player.
8: Player não dá. Eu adoro quando ele fala inglês.
3: O player nosso pegou. Ouvinte aniversariante é Pedro Henrique Mocelin.
8: Pedro.
3: O Pedro Henrique Mocelin é entregador em inglês, Rafinha.
5: O que é?
8: Ele é delivery.
3: Meu
8: man.
3: Cu. Inglês.
5: Ah, eu gostaria de
3: Vamos
5: comer
3: ver.
5: Teu cu em inglês.
6: Beautiful!
5: Ah, não, peraí!
8: Asshole!
6: Ah, meu, jet lag, leva.
3: É o jet
5: eu tô
3: lag.
5: Processando.
6: Mas foi pesado, o notícia dele tá vindo,
8: ficou
6: sabe?
8: Ficou pesado no microfone essa porra.
3: Ficou pesado no microfone. Que me deixa muito mais preocupado com o desejo do que com a fala propriamente
6: desejo.
3: Em si.
6: Desejo!
3: Entendeu? Tem um desejo de comer.
5: As crianças, mamãe!
6: Não.
8: Tu também, Ravinho?
5: Não.
3: Ah, para com isso, cara. Olha a criançada ouvindo o programa.
5: Mas é verdade.
6: Mas é currículo.
3: Criançada ouvindo o programa.
6: É currículo. Claro, ah, rapaz, tá gringo. Porra, tu comeu o gaúcho rapaz, mais sexy do Rio Grande do Sul.
8: Rapaz. Ah, isso aí numa mesa de bar, tu para mesmo.
6: Sabe o que eu comi? Comi o gaúcho mais sexy do Rio Grande do Sul.
5: Eu fiz o cara aquele do pretinho, uma
6: fiz
5: vez.
6: Fiz o Alejandro lá, o garotinho lá, fiz.
5: Comi.
8: Sabe aquela franja? Ele gosta que puxa aquela franja. Fiz o missioneiro viciado com ele.
3: Que é o missioneiro viciado? É uma posição que nem a borboleta paraguaia?
8: Claro que é.
3: Vamos lá, descreve o missioneiro viciado.
6: Ele virou isso aí agora, tu não sabia?
8: Só que eu vi em mim.
3: Sim, depois você parou, órgão, foi.
8: Só confia em mim, Alexandre. Só
3: não, eu vou procurar aqui, peraí um pouquinho. Missioneiro.
8: Viciado.
3: Missioneiro.
5: Bah, ontem eu confesso que enquanto eu voltava pra casa e tava ouvindo vocês, quando o Sandrinho falou da borboleta paraguaia, eu aplaudi o Sandrinho.
8: Viu?
3: Tá,
5: isso é
3: só.
5: Conhecimento.
3: Agora
5: isso
3: vou
5: é leitor voraz de Kama Sutra, rapaz.
3: Agora eu vou acabar com a tua história, porque não existe essa posição.
8: Mas não é gaúcha só essa posição?
3: Missioneiro viciado.
8: Missioneiro viciado, posição.
6: O Fetter matou a charada.
8: Confia, Alexandre.
6: Matou a charada.
5: O Fetter já deu a volta ali.
3: É que não é missioneiro, é missionário.
5: Mas daí tu mete
3: essa.
5: É que ele fez uma adaptação ali.
6: É que dele é pro 20 de setembro.
8: Exato, por isso que eu falei, é uma posição gaúcha.
5: Ele comeu uma mulher em Santo Ângelo.
8: Eu fiz na...
3: Ele comeu um missioneiro.
8: Eu fiz nas missões.
6: Arrodando, você tá gastando de gasolina.
3: Missionário viciado. Missionário viciado. Tá, o missionário viciado é o papai e mamãe com beijo na boca.
8: Tá, mas tem o beijo na boca então, né?
6: Mas o cara é gordo, não dá.
5: Esse aí meteu duas revisões.
3: Tá, eu já me arrependi de ter entrado no assunto.
6: Não, mas quem começou?
5: Foi ele.
6: Foi teu garotão.
8: Não.
6: Foi teu garotinho.
3: Vai tirar o missionário viciado.
5: Ah,
3: foi.
5: Esse aí
6: tá tendo que fazer revisão no carro cada 2 meses, rapaz.
3: Não, olha só, eu aliviei o teu amarelo por querer comer o meu rabo e vou aliviar o teu amarelo também.
5: Mas não, eu tomei já um amarelo.
8: Tá, mas isso aí é pra amarelo.
6: Mas querer comer o teu rabo só rende o amarelo.
8: Eu trouxe conteúdo. Isso não é pra amarelo. O cara tá aqui no programa justamente pra falar o que ele tá falando.
6: Se você tem posto de gasolina,
5: para que é pra falar o que o cara tá falando.
8: Não, mas é que eu quero amarelar o cara por qualquer palavra.
6: Vai tomar um amarelo só
5: pra tu continua te jogando, cara.
8: Para, tu tá até louco.
5: Eu tô.
6: Tu vê que não é o microfone. Hoje não é o microfone.
5: É, não é. Tu tá na Rodaica. Tá falando merda.
8: Eu acho que ele tá correto.
3: Já nos acalmamos?
6: Por que botaram o Lelê na foto?
3: Já nos acalmamos.
6: Tu tá velho mesmo, hein? O cara achou que era o Lelê.
3: Já nos acalmamos.
6: Tamo ótimo.
3: Mas é podemos mesmo, seguir.
5: Aí, cara. Mas botaram de Lelê Bortolassi.
3: É verdade.
6: Pegou, Madrid.
3: Foi o nosso querido Léo Farias, o colega das lives. É certamente que ele já vai corrigir.
5: Prazer,
3: fica tranquilo. O Léo Farias vai fazer agora a alteração.
6: Pois é.
3: Mulher joga bilhete premiado no lixo, mas garis recuperam o prêmio.
6: Vou tomar um vinho Tadala.
3: É o primeiro destaque do Pretinho aí, meu irmão.
8: Na região de Puglia. Onde fica a região de Puglia, Rafa?
5: Na Europa.
8: Na Itália, muito bem.
5: Tá.
8: Uma mulher...
3: Tá, muito bem.
5: Não. A região é Europa.
6: Peraí, só um pouquinho.
8: Ele acertou.
3: Não, o continente é Europa, a região é a Itália.
6: Mas ali não é Itália, não.
5: É a rua Itália, em Viamão. Não,
3: é verdade, ele não é Itália, é Itália ali.
5: Não, isso é o sul da Itália, onde tem a botinha lá, é mais humilde.
3: Vem comigo. O sul da Itália é a botinha.
6: A botinha mais
3: e o norte da Itália é o quê?
5: O norte é aquele
6: é
5: mais...
6: Rico.
5: É rico.
6: Da Suíça.
5: Onde vai pra Milão.
8: Vocês pegaram uma foto de São Paulo pra ver.
6: Não, isso é o Miguel lá, isso aí pegaram o Diário Gaúcho.
5: Ó, meu, tem certeza que não é Iago Gomes?
6: Depois do caminhão de Tadal.
3: Não é empulha.
10: Não, é só.
6: Ele quer empulhar na gente com isso aí, tá?
10: Não, essa é só uma foto ilustrativa.
3: Ah, tá, entendi.
10: A moça foi até a loja conferir o bilhete dela.
5: Parabéns pela tua iniciativa.
6: Ilustrou. O Natan pegou essa foto, né?
10: Foi até a loja conferir e descobriu que ela não tinha o bilhete em si. E aí quando chegou lá, disseram, olha, sem o bilhete não tem como retirar o prêmio. Ela, não, tudo bem, não deve ter saído meus números. Chegou em casa e falaram pra ela, mãe!
5: Mãe!
10: Tu nem sabe. Saiu os números que tu joga toda vez. Ela
5: puta,
10: disse, não
5: imagina.
10: É
5: ah, essa não é a pior coisa.
3: Ah, já começa a palpitar.
5: E eu botei fora, filho.
10: Mais ou menos isso.
5: Ah, não foi.
10: E aí, como ela havia jogado num estabelecimento pequeno, o estabelecimento pequeno, eles não têm o comprovante dele. A pessoa precisa ter o seu recibo.
6: É, canhotinho.
10: Canhoto.
6: Coelho da bicho, sorte.
10: E aí disseram pra ela, não, não tem problema nenhum. A gente viu que teve uma aposta aqui com os números que saiu, que foi premiada aqui na nossa, no nosso estabelecimento. Não, a senhora precisa ter o canhoto. Cadê o canhoto? Ela, eu não sei, cadê o canhoto? Eu perdi o canhoto.
5: Vá.
10: E aí começaram a procurar o canhoto.
3: E acharam o saldestro.
10: E aí, cara, ela foi até o departamento de lixo lá da região de Puglia e disse, gente, olha só, eu perdi o meu bilhete premiado.
3: Marchou, fia.
10: E eu precisava de ajuda.
6: Aí o cara falou encontrar. Assim, pô, tem quatro lixeiros pedindo demissão hoje.
10: A equipe de lixo da cidade de Puglia refez todo o trajeto do lixo que seria dela e encontrou o
3: não
10: bilhete.
3: Não é possível.
5: Eu pagaria um almoço pra cada um.
10: Mais de um dia vasculhando um caminhão inteiro de lixo que foi retirado da região dela. Encontraram diversos bilhetes, diversos fragmentos, ficaram tentando montar, até achar o que seria o real.
6: Tá, e aí, quanto era o prêmio?
10: O prêmio era de 5,8 milhões de reais, um milhão de euros.
3: Um milhão de euros já é um dinheiro, hein, mano?
10: Ah, eu cato no lixo mesmo.
3: Exatamente.
10: Quer achar. E a operação de lixo na cidade é pública. Então a moça assinou um termo se comprometendo a pagar todos os custos extras que a busca pelo bilhete dela geraria à cidade, né? Visto que ela fez que a galera se mobilizasse para encontrar o bilhete dela. E ela promete receber um prêmio a quem ajudou ela.
6: Ah, isso é a Pix. Já canta, ó. Já
5: vai dar um pastel e um refri pra pinta ali.
6: Nunca mais vê. Você nunca mais vê.
5: A gente não sabe, né? Vamos confiar nas pessoas, né? O lado bom das pessoas.
6: Um milhão de euros, a tiazinha lá empulha. Vai empulhar os caras. Mas os caras é legal, no Brasil ninguém devolve.
3: Devolve.
5: Pior que devolver.
3: A maioria dos brasileiros devolve.
6: Cara, cai na boca do vegano.
3: Devolve.
5: A maioria dos brasileiros devolve.
3: É que eu comecei a falar em português.
6: Italiano. Ah,
3: tá 18 horas e 18 minutos, mulher decide fazer oração antes. É, temático o programa
10: antes
3: hoje.
10: Antes de procurar bilhete.
3: Programa temático mulher.
5: Antes?
3: Mulher decide fazer oração antes do avião decolar. E acaba expulsa do avião por rezar demais.
10: Justo, justo.
5: Ainda bem porque que tu reza em silêncio, Rafinha.
10: É, ela estava nos Estados Unidos a caminho do Alasca.
5: Ah, do Alasca.
10: E ela rezava em alto e bom som.
5: Ela não estava bem, ela não estava bem.
6: Cara de quem quer aparecer.
10: Ela tinha muito medo de viajar de avião, tal qual o Rafinha.
5: Eu peguei na volta, peguei uma freirinha e eu li junto com ela.
3: Vai, o que tu fez com ela? Um pavor de pegar avião com freira e padre.
5: Pois é.
3: Não
6: aí se não morre, não morre.
3: Eu é com o famoso.
5: E se então, o barbudo tá muito, chamando
3: eles? Estão muito perto de Deus.
5: Eu é com o famoso. Porque eu sempre penso assim, ó. Se tem alguém muito famoso no avião, nunca vão dizer... Ó, o Rodrigo Adams subiu a colina.
6: Não, sim. A gente vai falar
5: aqui. Vão começar pelo cara quente.
3: Ah, isso é verdade. Claro.
5: E aí tu sai na roda na tia de rodapé ali, né?
3: Claro. Mas enfim, e aí o que aconteceu?
10: A polícia foi chamada para retirá-la do avião, visto que ela estava incomodando todos os passageiros. E foi retirado. No dia seguinte, ela publicou vídeos explicando, inclusive um vídeo, como dá pra ver no print, a Whitney, de 40 anos.
3: Houston.
10: Mostrou um dos vídeos que ela gravou no avião, onde ela pede calma a todos eles, pois ela precisava terminar toda a reza dela pra que a viagem saísse em segurança. Pra que todos os passageiros ficassem tranquilos.
3: Ah, Whitney é chata pra caralho.
6: Intolerância, né?
3: Não é intolerância, cara.
6: É fé.
3: Intolerância dela, né?
10: O joia rara não mexe com fé.
6: Não mexe com
3: mas
6: polícia,
3: joia.
5: Mas fé pode taxista, rezar já. Em silêncio.
3: Ou seja, é isso, reza em silêncio.
6: Negou, nunca sabemos de que ela estava livrando aquele povo.
3: Ah, não mete essa.
6: Eu já vi um documentário que o guri sai antes do avião e o avião cai.
10: Não é um documentário, é um filme, velho. tenho. Isso acontece no Premonição e no Efeito Borboleta.
8: Cara, que...
3: Tu é um idiota.
8: Esse documentário, mano, é bom, cara. Indica pra galera aí.
6: É Premonição, tem cinco... Ah, mentira que não é um documentário. O gurizinho sai, vai cair.
10: O do gurizinho é Premonição. Aí tem o cara que vê do saguão do aeroporto, que é o Efeito Borboleta.
5: É, não, vai, esse documentário que eu vi é Premonição.
3: Efeito Borboleta.
6: Efeito Borboleta é ruim.
5: Que vai, bota ruim, mano.
6: Filme bom é...
5: É que vocês não entenderam a mensagem da
6: palavra. Qual é a mensagem, Adams?
5: O bater das asas de uma borboleta em Porto Alegre pode causar um tufão no Japão. Ou seja, toda palavra que é dita por ti, por qualquer um de nós, pode causar um efeito muito fodido na vida de alguém.
8: Como é que é a posição mesmo? A borboleta é...
5: Paraguaia. Nova York te deu um pancadão.
6: É, o cheiro é muito forte, né?
3: O cheiro é forte. Ah, é
8: muito forte. Ó, tá aqui, ó.
6: Tá aí,
8: a loucurinha.
5: Nauseante.
6: Vai chegar em mim. Me ferrei.
3: Clientes são flagrados em momento íntimo.
8: Mulheres?
3: Na cama de uma loja.
5: Ah, meu, tá todo mundo querendo aparecer, né?
10: Um casal.
6: Um casal.
10: Mestre, lá em Taiwan.
11: Não se pode fazer amor em lugares públicos, Alexandre. Tu já fez que eu me lembro.
3: Tu lembra, mestre?
11: No estacionamento da Pop Rock.
3: Mestre. Para com isso, mestre.
10: Um casal foi flagrado por outros clientes. A IKEA é uma loja de departamentos.
3: Porra! A IKEA é a Tokstok.
10: Isso, é uma loja de departamentos. E aí lá pelas tantas...
5: É a Tokstok ou IKEA?
10: Eles foram flagrados.
3: É como se fosse.
6: Ah, tem que explicar, que o pessoal é burro.
10: Eles foram flagrados em cima de um colchão, beijando-se, abraçando-se e acariciando-se.
6: Tá certo.
10: Testando a cama mesmo.
6: A cama é quente.
3: Test drive da cama. Pá.
10: E aí, num dos frames, comigo, que é o, inclusive, que tá na nossa live, a moça coloca as suas mãos por baixo da calça do rapaz.
8: Genitália.
6: Genitália.
5: Na bilola.
6: Pegou no osso buco?
3: Mas quadricularam ali, não.
5: Sim.
3: Deram um blurry ali no...
10: Era isso ou não botaram?
5: Puddle of blurry.
6: Tu queria ver?
8: Queria ver o garotão?
6: Ih, lá ele, hein? Que tu queria dar uma bisoiada?
3: Não, foi só uma observação. Botaram um blurry na tela ali pra... Né?
10: Eu adoro quando fala inglês. Blurry.
6: A mandiária.
5: Mandiária.
3: Mandiária.
5: É, mas se é no Brasil, onde é que o povo é chinelo? Tá aí, ó. Uma loja ali, os caras fazendo sapatos caros.
10: E os funcionários fizeram vista grossa.
3: Não, onde foi mesmo? Taiwan. Taiwan fica onde, Rafinha?
5: Na China.
8: Imagina o nível do tesão.
6: É, pro cara psico.
3: É.
8: Pra tu não aguentar sair da loja.
6: Na Tokstok de chinês.
8: Imagina.
6: Poxa. Pô.
8: E lá deve ser um crime pesado lá.
6: Claro,
5: tu pode ser pequeno. Pena de morte.
8: É, exatamente. Pode.
6: Porque lá as regras são diferentes.
8: Não pode.
6: Claro que pode.
8: Como não pode? Não.
10: Taiwan não tem
6: pena. Claro que tem.
8: Não, a gente não tá dizendo que tem. A gente só tá dizendo que
6: pode. Pode com o de
5: Amurabi. O cara que entrou lá com as Adelto, com as drogas lá, pô, foi liquidado.
6: Foi brasileiro, tu olha.
5: É isso aí.
6: Mas não foi na... Peraí, não foi na Indonésia?
8: Isso é na Indonésia.
3: O que tem a ver Indonésia com Taiwan?
5: Tem leis mais severas.
8: Eu entendi o que ele falou.
5: Estão
8: tentando tirar pra louco agora, porque é assim que tá acontecendo às vezes.
5: Ah, eles estão querendo tirar o cara pra louco.
8: Eles tirar o cara pra louco.
6: Há 20 anos.
10: As execuções em Taiwan são muito raras.
6: Ah, mas pode.
10: Passa por um longo processo de recursos. Não é algo comum e aplicado em Taiwan.
6: Não, mas não tá certo.
5: Nada é comum. Execução não é comum. É um crime gravíssimo.
8: É.
6: De alta periculosidade.
5: E outra, quando o cara vai ser executado, várias balas de festim. Uma de verdade que dá, tem. Pro cara não saber quem matou ele.
6: Isso.
3: E pra filme. Isso é filme.
5: Não, não é filme.
8: Isso é um documentário.
5: É documentário.
6: A Estrela de um Milagre.
10: Esse é A Vida é Bela.
3: Isso.
6: A Vida é Bela é triste com o Franco Baresi.
3: Tá, fora os destaques aí, meu irmão. Tá para esse fim de tarde. Como é que é?
6: Tá muito bonito, azul.
3: Ah, pare,
6: ninguém te elogiou hoje, eu vou te elogiar. Ficas bem de azul.
3: Ficas... Obrigado,
10: Ivan. Azul cobalto.
3: Muito obrigado, Ivan.
6: Ficas bem de azul.
8: Mesmo o cara que não sabe falar umas palavras, né? Tipo, ficas bem.
3: Por que diz que é azul cobalto?
10: Ficas de azul cobalto.
5: É mistura de azul com asfalto.
3: Vamos dar uma girada na mesa aí, ver o que que manda pra gente, a nossa audiência, pretinhobasico@atlantida.com.br. Rodrigo Adams.
5: O Rafinha, atucanado, saindo do trabalho, direção estacionamento, e passa um camarada. E aí, Rafinha, corno!
6: Aí é foda.
5: Uma semana, direto, todos os dias, saindo do Pretinho às 18, passava o mesmo 19, magrão.
3: 19? 19.
5: É o fuso horário. E aí, Rafinha, corno!
3: Bem
5: aí, gurizada, no lugar da Reggae Music!
8: Era o Fabão.
6: Tá metendo um osso no cara.
12: Depois de uma semana, o Rafinha começou a desconfiar, chegou em casa e falou com a Caiana. E aí, o que que tá acontecendo? Não te preocupa.
6: Abriram o
12: procedente. Algum idiota desses aí que ouve vocês, comenta besteira no YouTube aí, que tá falando besteira.
5: Ah, o chat do YouTube é isso.
12: No dia seguinte, Rafinha, depois do Pretinho, se encaminha. Olhou pro lado, olhou pro outro, não viu ninguém.
5: Ufa.
12: Quando ele chega do outro lado da rua, passa o carro. E aí, Rafinha, quando? E além de quando, é fofoqueiro!
5: Piada adaptada, essa aí. Meu irmão.
3: Boa, Adams. E vai tu, Rafinha, corno!
6: Ah, mas que baita bordão!
3: Brincadeira, brincadeira.
6: Não cabe, né? A vinheta
12: do cara. Ipiranga,
6: Rafinha, o corno!
8: Ah, tu sabe que já era.
6: Lá no Zop.
3: Ferrou, né?
6: Lá no estoque. Rafinha, eu tô.
3: Tá de boa.
5: Tô tranquilo, né?
3: Tranquilo.
8: Imagina tu lá na Surfland.
5: Pegando a primeira onda. Pô,
6: Rafinha,
5: boa
6: corno.
5: Tarde, Pretinhos e Alexandre Fetter.
3: Opa!
5: Pra você.
3: Obrigado, amigo.
5: Ah, não. Assim não vai dar, né, Feta? Cara, deixa eu te falar. Vai doer, mas vai ser rapidinho.
3: Sabe,
5: eu
3: tô preparado.
5: Tu mal voltou pro presencial e chegando das férias, o Rafinha e na mesa também o Lelê, eis que tu, em poucos minutos, invoca o cartão amarelo de novo.
3: Aham.
5: Ah, vá tomar jeito, Feta. Começou de novo essa patuscada de cartão?
3: Que isso, amigo?
8: Tu me escreveu esse
3: não lembro de ter te dado essa intimidade.
5: É uma menina.
3: Patuscada. Amiga, não lembro isso. De ter te dado amiga. Essa intimidade.
5: Passou não sei quantos dias sem essa papagaiada, sem dar teu show, opa! Sem o juiz, que só dá cartão.
6: Grosseria essa frase do show.
8: Sem dar teu show.
6: Dá teu show,
3: hein?
6: Dá teu show, hein? Vai lá, vai lá.
5: Só dá cartão agora. E agora, porque o Rafinha voltou, tu nem queima a largada assim. Pra que dar um cartão pro Lelê? Tu precisou junto. Juntar a coragem e amarelar o anão que mal havia respirado na mesa e ainda nem tinha começado a incomodar.
6: Não, tá em ponto, ponto testa,
5: pelo amor de Deus.
3: Já de advogada de defesa mais. Já tem uma aí, hein?
5: Ah, não. Acusou, Galvão?
3: Não, só tô te dizendo que se tu precisar de uma advogada de defesa, tem mais uma aí, né?
5: Rodaica, dá um jeito nesse homem. A audiência não aguenta
3: aí
5: mais.
3: Aí quebra a audiência. Não aguenta
5: fica
3: mais,
5: aqui
3: é
5: meu e-mail de protesto, pois para cada amarelo que tu dá para um componente da mesa, tu precisa dar um pro Rafinha também. Sou realmente fã de vocês. Um abraço a todos. Obrigado pela atenção. Querida. A Karine. Cacia de Palmeira das Missões.
8: Karine, boa.
3: Que legal, Karine. Obrigado, Karine. Mas aqui o que a gente faz aqui? A gente faz entretenimento. A gente faz entretenimento aqui. A gente quer divertir as pessoas, né? Com o nosso entretenimento.
5: Tu tem razão, Alexandre.
3: É isso que a gente quer. Vini Moura, bota uma aí, lindo.
8: Vamos uma história, então.
3: Vamos, gosto disso.
8: Uma história. O cara chegou no
3: ele vai sem script. Na cara e na coragem.
8: O cara chegou no médico coragem, né? E falou assim pro médico: pô, doutor, pô, tô com a voz muito fina. Faz 15 anos, sofrendo um monte de bullying por causa disso, doutor. Pô, doutor, me ajuda, nego, por favor. Aí o doutor foi lá, começou a examinar ele, pegou a régua lá embaixo nele, assim, botou a régua assim: 20, 40. É, tá aqui o problema, meu amigo. Tu tem 40 centímetros de instrumento.
6: Manga.
8: De peça. Isso.
6: Manga. Que grosseria.
3: Cara, né?
6: A manga.
8: E isso puxa tuas cordas vocais, fazendo com que ela fique fina.
5: Ah, não.
8: E aí o doutor falou: a gente vai ter que tirar metade, tu vai ficar com 20, que é uma média muito boa. Tu vai viver tranquilo.
6: Pô, 20 cara, na garrucha?
8: Pô, doutor, pô, vou aceitar, doutor. Não aguento mais. Pô, não aguento mais.
3: Vou aceitar.
8: Aí o doutor, pá, cortou, passou um tempo, o cara voltou. É, doutor, realmente funcionou, tô trabalhando com rádio, fazendo algumas locuções.
3: Tô trabalhando com
8: carro mensagem, tudo isso.
5: Mensagem de aniversário, que
8: é isso
5: legais,
8: aí, doutor,
5: né?
8: Pô, muito legal. Mas assim, doutor, a minha mulher tá reclamando, ela diz que sente falta dos 40, dos meus 40, então eu quero reverter a cirurgia. Aí o doutor olhou pra ele e falou: pô, agora é tarde.
5: Pô, nego!
3: Ah, gostei muito, hein, Vini?
8: Pô,
3: gostei muito. Vou até me arriscar a contar uma piada ruim aqui.
8: Vai.
3: Aula de português. Professora pede para os alunos fazerem um poema romântico como lição de casa. No dia seguinte, ela toma da classe: turma, alguém gostaria de ler o seu poema?
13: Bem, eu adoraria, professora.
3: Mas você, menino, tem certeza?
13: Tenho, professora.
3: Professora desconfiada, mas... Então leia.
13: Bem, eu cavo. Tu cavas. Ele cava. Nós cavamos. Vós cavais. Eles...
3: Mas o que, que é isso, menino? Isto não é um poema romântico.
13: Pode não ser romântico, mas é profundo.
8: Piada da criançada.
3: Falei que era ruim a piada.
12: Não, é ruim, é boa.
8: É, a piada da família brasileira.
3: Pegou a criançada, pegou a criançada. Não é maionese? Não pegou a criançada, maionese?
6: Acertou a criançada. Tudo bem, Alexandre?
3: Por que, que tu faz esse gesto assim, maionese?
6: Que é pra lembrar a voz. Normal assim é difícil.
3: Certo.
6: Tudo bem, Alexandre?
3: Como é que tu tá, maionese?
6: Tô ótimo, coisa boa te reencontrar, Rafael. Oh, manda um beijo para quem quer.
3: Vocês não se dão bem, isso é hipocrisia de vocês.
6: Não, ele não gosta do Ivan.
8: Não, é do maionese.
3: É do maionese também.
6: Sério?
3: Não, não é o maionese que não gosta dele.
8: Os dois esqueceram.
3: É verdade.
6: Ah, eu tô usando coisa que
12: já não me lembro.
6: Fala, Vinícius.
8: Tudo bem, maionese? Como é que tá?
6: Tudo ótimo.
3: Maionese vai estar onde, dia 9?
6: Jaguarão.
3: Não, tu tinha que devolver bordão, dia 9 em Jaguarão, é o bordão. Achei que foca no completar. Bordão.
6: Achei que era pra completar, desculpa.
8: Tenta falar segurando os bracinhos pra ver como é que sai a voz. Oi, maionese.
14: E aí, beleza? Já não está nem Jaguarão, como eu sou, de comédia.
3: Já que tá nesse.
8: Agora
3: só
8: tá no Ricardo.
3: Já que tá no Ricardo, vai até o fim.
14: Alô, maionese?
6: Olha, Ricardo, coisa boa, saudade, que o que que houve?
14: O Fetter de azul cobalto é tia?
6: Só segue perguntando, Rafinha. Se vê tia, o pessoal tá nessa dúvida. Vou contar uma piadinha infantil.
3: Por favor, maionese, capricha.
6: Vamos lá. A Chapeuzinho Vermelho e andando pela floresta.
12: Pela estrada fora, eu vou bem sozinha.
6: Quando viu uma moita balançando, chegou para olhar e falou... Nossa, lobo, por que orelhas tão grandes?
3: Por que o quê?
6: Orelhas tão
3: orelhas.
6: Orelhas tão grandes. Aí o lobo falou, para de ouvir melhor.
8: Olha aí.
6: E ela seguiu caminhando. E aí viu outra moita balançando. Quem estava lá de novo?
3: O lobo.
6: O lobo. O lobo, o lobo. Para que esses olhos tão grandes, seu lobo?
3: Para que enxergar... Só um pouquinho, desculpa.
6: Não quero
3: só um pouquinho.
6: Só um pouquinho que foi.
3: Não atrapalha.
12: Vocês, tá né? Jet lag.
8: Ah, eu adoro quando ele fala inglês.
6: Ele tá igual o rapaz do Lagoa Azul agora. Agora ele tá...
3: Tá igual. Tá
8: quase morreu.
3: Depois que se afogou, foi comido por um tubarão.
12: Tá louco. Brooke Shields, né?
3: É. Continuando maionese.
6: Ah, tu não parece a Brooke Shields.
12: Não, o cara do Lagoa
8: Azul. Tá, e os olhos.
3: Continuando maionese.
12: Cotimel.
8: Ah, não, eu tinha esquecido disso.
6: Já se foi a piada.
3: E aí, maionese, foca na porra da piada, filha da mãe.
6: Não fala assim.
12: Ah, ele vai mudar a piada.
6: Eu ia mudar aqui. Se perdemos.
8: Não, mas não, para, os olhos grandes.
12: Os olhos
3: grandes. Orelhas grandes, olhos grandes.
8: Porque esses olhos tão grandes.
6: Para te enxergar melhor, Chapeuzinho.
3: Boa.
6: Aí ela seguiu andando. E encontrou o quê? Uma moita balançando.
3: Outra.
6: Quem estava lá?
3: O lobo.
6: Para que esse nariz tão grande? Para te cheirar melhor. Chapeuzinho. E ela seguiu andando. O que que tinha mais além? Uma outra moita.
3: Uma outra moita sacudindo. Ah. E ela tava quem? O lobo.
6: Aí ele perguntou, meu Deus, Chapeuzinho, pra que essa boca tão grande? Aí ele respondeu...
3: Não, só um pouquinho. Peraí, só um pouquinho.
12: O lobo perguntou pra Chapeuzinho.
6: Não, Chapeuzinho.
12: Não, tu falou... E aí, Chapeuzinho?
3: Aí o lobo perguntou, nossa, Chapeuzinho, por que essa boca tão grande?
8: Todo mundo atrapalhou a piada do cara.
12: Não,
8: agora o cara confundiu uma, a gente vai enredar.
3: Idiota, tu te faz. Ah, idiota. Assim, né? Eu só queria ter essa dúvida dirimida. Tu é idiota ou tu te faz de idiota?
6: Eu me inspiro em você. No que é o Midas do rádio. Eu tento fazer tudo certinho.
8: Eu achei grosseiro, mas adorei. Ele foi bem, né?
3: Foi muito bem, cara. Me ganhou muito nessa.
6: Quer um abraço?
3: Não, tu vai ganhar um amarelo.
6: Por quê?
8: Não.
3: Já se otário.
6: Amarelinho, otário. O pessoal tem razão.
12: Ah, não, otário é, otário é do fundo
3: otário.
12: Do peito.
8: Isso aí vem do esôfago.
6: Otário, é. Tá. Bata do otário.
3: Mas se tu te inspira em mim, tu é otário como
6: eu. Dois otários, eu vou te dar um tiro. Eu te falei que eu ando armado, eu te dou um tiro.
12: Tá, mas e aí?
3: E aí, tá. Qual foi a quarta moita?
12: Chapeuzinho perguntou.
3: Quarta moita, pra que essa boca tão grande, Chapeuzinho?
8: Não, lobo. Lobo, por que essa boca tão grande,
3: mas o que ele falou
12: pra parte do te mamar melhor, vai.
3: Pra que essa boca tão grande, seu lobo?
6: É pra te mandar tomar no cu, Chapeuzinho. É a quarta moita que eu abaixo pra cagar e não consigo. Era boa a piada.
7: Era boa pra caralho.
6: Mês que vem eu continuo.
7: Que boa piada,
6: quando
7: cara.
6: Quando o Lelê estiver no programa, trocar o Lelê.
7: Claro.
6: O que o pessoal faz?
7: Lelê, Porã, Rodaica, Neto, pá. Deu? Estoura essa
6: piada. Até na produção.
3: 25 minutos pra 7. Ler antes do Gomes sair em férias, que é daqui a 25 minutos. Rafinha.
5: Vai pra onde?
3: Quem?
5: O Gomes.
3: Não sei, pergunta pra ele.
5: Vai pra onde?
7: Fala pra ele onde tu vai.
6: Vai, fala, vê se tem coragem.
7: Fala, vai, fala.
6: Mostra, então respondo eu.
7: É. Eu vou ficar em casa, Rafael, com a minha filha.
3: Ah.
6: Ah,
7: aí tu é muito cagalhão,
6: comer,
7: cara.
6: Vou comer o rabo do anão surfista.
7: É, eu vou comer, vou comer um cuto curioso.
6: Vou comer
7: um
6: cuto curioso.
5: Que bom, cara.
6: Vai lá enviar a mão comer um cuto
5: curioso. Nada mais...
7: Vê os teus amigos, viu como é que é, Rafael?
5: É, não, cara, nada tá certo.
3: Nada é mais legal do que ficar em casa com o filho.
5: Exato.
3: É
7: mais legal. Pior que é verdade.
5: E aí os caras querendo fazer piadinha de
12: parabéns. Peraí, só um pouquinho. Quê?
7: Cara,
12: tu
7: eu
12: é
7: sou
12: pai já?
7: Eu, não, eu sou filho, né?
12: Ah, bom.
3: Bah! Bah! Agora tu veio. Tu é, ainda é o não, filho.
12: É que a frase correta é,
5: não.
12: É nada é melhor
5: não, que não, ficar com o filho. É, exatamente, o Adas tem razão.
7: Mas o pai vai ficar com
5: não,
7: quem?
5: Não, não, não. Tu não, mora não, com teu pai? Tu mora com teu pai?
6: O meu pai não, não. Eu não quero
5: ficar com
6: meu pai.
5: Então, o cara tem a filha.
6: Eu, se eu puder, eu quero demorar a ver meu pai de novo.
5: Eu não quero morar com meu pai agora. Eu quero demorar bastante.
6: Quero só lembrar.
12: Chegar no pique dele.
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3: Ó, meu irmão, tamo de volta. 16 minutos para 7. Deu um pequeno probleminha técnico aqui, de babada, mas já voltamos.
5: A pecinha.
3: Eu ia ler um e-mail.
34: Problema de BIOS, ah?
3: É que o problema se deu, vou te explicar. Porque eu já te pedi algumas vezes para inserir mais trilhas do Pretinho aqui nesse buraco. É, mas eu te pedi mais. E quando o teu chefe te pede alguma coisa, é salutar que tu atenda o pedido.
34: Tá, mas aí teu erro tá aí, ó. Qual? Não tem que pedir. Tem que mandar.
3: Pois é, talvez seja isso, maionese. Verdade.
5: Mas é legal o cara aceitar que babona.
6: É o Ivan.
5: Não tem nenhum problema. Não, não.
3: Eu falei, né? Eu mesmo falei. Eu babei.
7: Meu nome é Ivan.
6: É Ivan, o Fetter, não é o maionese.
3: É. Ah, o Ivan?
7: As mãozinhas pra baixo.
3: As mãozinhas pra baixo. Rafael Gomes tem um e-mail pra ti antes da tua saída de férias que eu ia ler antes do intervalo.
6: O mundo já te deu um sinal que tu não deveria ler.
7: 6h45. Agora tu tem que ler, só pra deixar de ser tarde.
6: Por que, que o palhaço maionese tá falando assim comigo?
7: Porque eu não gosto de ti.
5: Quem que tu gosta, não, maionese?
7: De ti.
5: Não.
7: Que é o rei da criançada de manhã aqui do Rio Grande do Sul.
3: Isso é verdade.
7: Não ouçam
6: mas
7: o céu,
6: tu não vai querer derrubar ele, velho.
5: Como é que é?
7: Ouçam o céu no cafezão. Não, já ouvi, já não ouvi.
6: Não fala isso, Eric, o cara.
3: Coitado, nós precisamos de audiência em tudo que é lugar.
6: O Célio Menezes é o comunicador mais bonito da Atlântica.
5: Não, também
6: não.
7: Claro que tem tesão nele.
6: Se bem que é o Sandrinho falando.
7: Claro que é. Ele fala com a voz de Gomes.
3: Quando vocês me permitirem, eu tô com um e-mail pra ler aqui pro Gomes antes que ele saia de férias.
5: Permitido está. Tu é o dono do programa, tu tem que decidir o que tu quer fazer.
3: Rafinha!
5: Fala, Alexandre.
3: Me desculpa.
5: Fica à vontade.
3: Eu nunca mais vou reclamar de você operando a mesa do Pretinho Básico. Rafael Gomes.
6: Presente.
3: A gente entende. Time já fez as 5 substituições, o goleiro foi expulso. E você foi lá e fez o que dava pra fazer.
5: Ah, não, Marcos, filha da putice.
3: Tá tudo certo.
5: Ah, não, mas é bom o cara tomar botar aqui. Eu sou o campeão de tomar pedrada.
3: Fetter! Fetter, deve ser muito legal sair do trampo tranquilo, tirar uns dias... Confiar de olhos fechados no seu time. Deve ser muito legal. Pena que você não desfruta deste privilégio. Muito bom. Se tu quer largar, Fetter, olha só. Essa estratégia aí é boa. Tu larga na mão do que tem aí. E aí ferrou, não vai sobrar nem os farelos de biscoito Zezé.
7: Tira o Soares e bota o chapéu do Galvão.
3: Pô, o cara pegou a minha estratégia. Brincadeiras à parte, superamos, amigos. Superamos estas 2 semanas. Bom demais ter a turma de volta, mesmo que por pouco tempo.
7: Ih, privilégio! Mas tem um detalhezinho aí que tu não falou. Ele fala, o ouvinte fala brincadeiras à parte, mas ele criticou o Gomes de fato. Isso não era brincadeira da parte dele.
3: Isso é brincadeira. Isso é brincadeira, mas assim,
6: foi bem.
3: A audiência pode ter a avaliação dela, porque a avaliação da audiência era importante.
5: Nem Jesus
3: mas
5: Cristo
3: a avaliação da audiência, ela não vai ser exatamente tão
6: técnica.
3: Fidedigna, tão técnica quanto a minha avaliação. Na minha avaliação, o Gomes está habilitadíssimo com sua carteira de habilitação na mão para apresentar o Pretinho Básico.
7: Então tu te fudeu, tem tanto que ter habilitação agora.
3: Tanto quanto
6: tem que ter habilitação.
5: Sobrou pra mim.
7: Ele se fudeu, não tem habilitação, como é que vai comandar o programa?
3: Não, pro Pretinho ele tem. Ele não tem pra dirigir o carro. O Pretinho ele tem.
5: Aliás,
3: o Rafinha também tem essa habilitação conquistada antes, é verdade?
6: Não vai pela Bento hoje.
5: Sério, Bento eu passei não. Por ali.
7: Tem que ter o Waze.
5: Na frente do colégio.
6: Vocês estão loucos, meu.
3: Não, tem que ter carteira.
5: Primeiro de tudo,
6: não, tem falei que ter carteira. Não, falei pra ele não ir pela Bento, tá muito trancado.
5: Ah, eu tenho que ir rápido, eu tenho, mas eu vou no mercado.
6: Vai,
5: eu tenho
6: vai pela Ipiranga. E daí tu pega ali o Antônio de Carvalho com a Bento.
3: Cara, ali na Ipiranga tem o estoque. Tamo junto na saúde e na doença, Pretinho. Daniel Cajazeiro, ouvinte dos Estados Unidos.
5: Cajazeiro.
3: Aí é dos nossos.
6: Valeu aí,
3: esse
6: Daniel.
3: Esse é dos nossos.
7: É minha galera, né, Ivone?
3: É isso. Muito bem. Que loucura, rapaz. Tem mais uma pra botar aí, Vini Moura?
6: Tenho, Alexandre.
5: Não, uma história da tua cabeça.
6: É uma história.
7: Não, tu não é o Monteiro Lobato?
5: É.
6: Mas já foi a da minha cabeça, agora eu vou contar a produção aqui.
5: Tá, desculpa.
7: Valoriza a produção, isso aí.
6: Tu não é o Monteiro Lobato.
3: Por que Monteiro Lobato?
6: Que inventa as histórias. A velhinha entra no sexy shop.
3: Onde?
6: Sexy shop. No sexy shop.
5: Sexy
3: não
5: shop.
3: É sexy, é sex.
6: Ai. Ah, mas aí.
7: Eu adoro quando fala inglês. Não, humor é que... como obstáculo.
3: Mas é que a loja onde se compra artigos sexuais. Chama-se sex
5: shop.
7: Mas tem uma galera que fala sex shop.
3: Tem uma galera que fala errado daí.
7: O pessoal fala problema.
5: Estados Unidos então, dá pra comprar na farmácia.
6: A velhinha entrou no.
3: No que, cara?
6: Teu rabo. Teu rabo.
5: Vai, ó.
7: De novo,
6: olha aí.
7: De novo, olha aí, ó.
6: Olha
7: aí, ó. Tu não vai voltar, hein? Tu vai fazer coisa.
6: Teu parceiro.
7: Partiu,
5: deu habilitação.
3: É que ela não entrou no... Ela entrou na sex shop.
6: Tá.
5: Porra. Ah, respeito a loja, né? É a loja.
6: Ô, do Pasquale, meu. A velhinha entrou onde?
5: Na Sex Shop. Ninguém tá te respeitando, aí é foda.
6: A velhinha entrou na Sex Shop com a voz toda trêmula.
3: Ai. Não é possível que tu vai meter essa. Não é possível. Ai,
7: você tem vibradores aqui?
6: Temos sim, senhora. Araci. De vários modelos. Era Araci da Shop.
7: Tem! Daqueles importados. Vocês têm de cinco velocidades.
6: Sim, senhora. Temos sim.
7: Então me mostra como é que eu faço pra desligar.
5: Foi boa.
3: Eu gostei.
5: É, deu.
3: Eu gostei
5: deu
3: dessa.
5: Deu pra ver.
6: Deu uma
3: gostei
6: saída.
3: Muito dessa.
6: Tava até longe.
3: Essa aí de pau no cu. Eu gostei muito
6: ele
3: dessa.
6: Ele vem e passa o segundo dedo.
5: É, ele faz aqui, ó.
7: O segundo dia era.
6: Eu gostei. É ruim, né? Não, tem pau no programa, os caras. É hoje, cara, hoje tá difícil, né, Maranhão?
7: Tá muito complicado de contar piadas.
6: Os caras não querem rir hoje.
5: Eu vou esperar o Gomes voltar pra contar do profeta.
6: Boa. Não. Ele tá prometendo uma semana.
3: Não. Vai contar agora do profeta. Não. Que papo é esse?
5: Profeta, a gente tá causando uma comoção popular aí, né?
8: Ah, o cara do cartaz tava ali. Falando da piada do profeta.
5: Ele voltou, Gil.
7: Agora ele existe. Pior que ele existe agora. O cara do cartaz.
3: Olha só, eu preciso dizer pra vocês que nós não fizemos os classificados do Pretinho.
6: É verdade.
3: Então nós temos que fazer os classificados do Pretinho para ajudar a nossa audiência.
6: Importante.
3: A vender de graça aqui neste espaço, que é um canhão de audiência e que tem o patrocínio do JP, o vinho de mesa mais lembrado pelos gaúchos. 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Vou vender o quê, Gomes?
6: Apartamento.
3: Apartamento. Classificados
6: do Pretinho. Apresenta uma excelente oportunidade à venda em Porto Alegre, no bairro Passo da Areia. O imóvel está localizado a 3 minutos do Bourbon Country Shopping Guatemi, oferecendo praticidade.
7: Que bonito.
6: 76 metros privativos. Oh,
3: que grande aquele interfone lá, olha.
7: Cara, que absurdo.
6: Parece IA.
5: Orelhudo.
6: Uma vaga de garagem coberta, terceiro andar, 3 dormitórios, sendo uma suíte ampliada, integração com um dos quartos, com amplo closet, sala integrada sacada com churrasqueira, cozinha sob medida, ar-condicionado na sala e quartos. Banheiro da suíte totalmente reformado há um mês.
7: Tá falando muito rápido.
5: Por isso apertado. Que ele só tá mostrando o banheiro.
6: Calma, né? É tu que vai sair de férias, não o programa.
3: E outra, não tem intervalo depois.
7: Isso, vai devagarinho.
6: Condomínio.
7: Vamos degustar o
5: cachorro. Ele tá no 2.0.
3: Vai no trotezinho.
6: Sente o gostinho.
7: Desliga o vibrador aí.
6: Portaria 24 horas, piscina,
5: borboleta
6: 3 salões de festas,
7: que rica,
6: espaço kids, sala de jogos, academia.
3: Tem portaria,
6: sala 24 de estudos horas. E mercado interno.
7: Ele dorme uma hora.
6: Parece IA isso.
3: Tá IA isso aí, hein?
6: Motivo da venda.
3: O ar-condicionado amarelo não é IA.
5: O ar-condicionado é fodido.
7: Não lavaram com aço.
6: Tem retoque de IA isso aí, velho.
3: Tem.
6: Quando tu bota a foto da vida real e diz, melhore esse apartamento.
5: Pode ser.
6: Tem retoque de IA, tá muito.
3: É uma acusação grave? É uma acusação grave.
5: As folhagens.
6: Ah, tu vai pra férias com um processinho aí. Por quê?
5: Vai ver como é bom sair de férias e receber um monte de direct.
6: A venda ocorre por mudança de rotina de trabalho, já que a minha esposa...

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2: 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É AP2026 no PB.
3: Da onde é mesmo o apartamento? É bom.
2: Porto Alegre, bairro Passo da Areia, perto do shopping.
3: Qual dos shoppings?
2: Bourbon Country.
1: Shopping do teu rabo? Qual é o shopping que tem ali, cara?
3: Tem o Lindóia.
1: Não, Bourbon Country, o cara falou duas vezes.
0: Pô, Rafinha prestou atenção aí.
1: Não, eu tô focado.
3: Mas assim, aí tu não pode brigar quando continuar amarelo, velho.
1: Claro que não. O Gomes era pra tu tomar dois amarelos.
3: É verdade.
4: Isso aí, falar nisso,
2: se acabou aí, disser que ouviu no PB, não tem desconto, porque o preço já tá de barbado, diz o Wilson.
1: Eu
2: tá
1: achei bem. Caro. Eu achei
3: Wilson! Caro.
2: Não, mas tá muito bonito.
1: Não, tá lindo.
2: Se as fotos forem aquelas, mesmo 680, tá...
3: É, verdade.
1: Tá bem com as coisas ali, tudo. Quase 700 mil reais, né? Ou seja, quase R$1 milhão.
3: Aí o corretor Rafinha, né? Não, o corretor Rafinha.
2: Tem uma baita diferença.
3: Tem 300 mil, tem um AP de diferença.
4: É, exatamente.
1: Aqui. É, mas não, é só isso. Tu vai ter que pagar a documentação.
4: Tem o teu carro de diferença ali.
1: Não, não, os dois carros
4: mesmo. Ó, sugestão pro programa. Boa tarde.
0: Boa tarde. Boa tarde.
4: Quem levar amarelo, paga 50.
1: Não, para. Não, já caiu essa sugestão.
0: Ruim,
1: só nós que. Só eu.
0: Não, eu vou.
1: Não, vamos. Agora só um pouquinho. Não, essa volta aí.
4: Não, mas é que voltou antes, né? Voltou antes, a trilha tem só 10 minutos, voltou aí, antes.
1: Arrastar ali.
4: Não, não, na verdade, não é arrastar, é tu botar lá como te pedir.
1: Cara, eu vou botar 80 trilha.
0: Cara, bota!
1: Vai ficar sem dias balado.
0: Faroeste caboclo.
3: Coloca, cara, coloca ali.
0: Só coloca.
1: Cara, eu já botei.
4: Não custa nada, cara. Não te custa nada botar a porra.
1: Tá viajando, cara. Não, vem aí, tu viajou. Olha!
4: Vai te fuder, vai, sai, pode sair.
3: Vai, vem cá, sai.
5: O alemão se fugou.
1: Aí é verdade.
5: Vai, pegue o seu banquinho.
1: Vai, volta.
5: Vai, saia do pretinho.
1: Veio da alma.
0: Vai te fuder, vem do...
4: Vai te fuder. Vai tu te fuder, negrão. Vai, pode sair.
1: Aí aí é trairagem.
0: Cara, expulso na sua volta.
1: Ia ganhar o craque do programa.
4: Ia ganhar o craque do programa. Eu ia botar em ti, mas daí fez o quê?
3: Não vai pela...
0: Bento não.
4: Aí, cara, 7:03, eu quero falar contigo nisso. Segura aí. 7:03.
0: Horário do Grêmio, aceita? 19:03.
1: Que é? Preciso estar 19 horas dentro da creche. Consegue encerrar o programa nos 2 minutos?
0: Cara, mas o vai te fuder foi muito brother.
4: Dentro da creche.
0: Cara, foi um vai te fuder de cara que é muito brother.
4: Mas claro, óbvio, né?
0: Ô, vai te fuder, não
4: tá louco, cara.
0: Tá, ele esqueceu
4: cinco
0: que a gente
4: minutos,
0: tava no ar.
4: 5 minutos pra 7 da noite.
0: Avisa que ele não vai voltar, não precisa ficar ali. Ele foi expresso.
4: Eu quero falar com ele às 7:03. Assim que acabar o programa, eu quero falar
0: não
4: com
0: é
4: ele.
0: Azul.
6: Meu, pode sentar, senão vai voltar.
7: 4 minutos.
0: Não,
4: foi não, não, é vermelho. É vermelho. Amarelo,
0: não, tu já tinha, tá, cara.
4: Oi?
7: Tu viu como tu tá viajando?
4: Viajando porque tu já tinha amarelo, cara.
0: Dois amarelos e vermelho.
1: O cara descansa 4. O vermelho...
0: Não, cara, dois amarelos e vermelho.
4: Dois amarelos e vermelho.
3: O segundo amarelo, ele
4: o decide. Segundo amarelo, eu posso decidir se é azul ou vermelho. Optei pelo vermelho, no caso. Agora um meu abraço, até logo. Cara. Obrigado pelo teu voto. Não vota, não tá valendo o teu voto. Que bonito teu moletom do Havaí.
7: Para. Quê? Cara, é a passagem desse moleque.
0: O Aloha Havaí, né?
3: Aloha Havaí.
0: Time, né?
4: Aí.
0: Errou a brusinha.
4: Bota mais uma aí.
0: Eu posso colocar o charadinho.
4: Palhaço maionese.
0: Tem o charadinho.
4: Opa! Vai.
0: Vamos com o charadinho. Que horas são agora, Alexandre? 6:58.
4: Olha no relógio ali.
0: 58.
3: Não, 6:56.
0: 6:58, 7. Vamos com a charadinha. Não fique brava comigo. Você tá bravo com o anão. É com o palhaço maionese. Vamos lá então, gente. Cadê a charadinha? Aqui, ó. Qual? Vamos lá.
3: Vai, cara, tu não vai dar um pulo, tu vai contar uma piada.
0: Que raça de cachorro pula mais alto que um prédio?
4: Que raça de cachorro pula mais alto que um prédio?
3: Que esquizofrenia.
0: A trilha é muito bonita.
4: É o momento que nós estamos pensando.
0: Qual raça de cachorro pula mais alto que um prédio?
3: Qual?
0: Qualquer uma, prédio não pula.
7: Ah, que vontade de dar um retocide nesse palhaço.
0: Por que os pássaros voam para o sul, Rodrigo Adams?
4: Por que os pássaros voam para o sul?
0: Que é muito longe para ir caminhando. Dia 9 eu estou em Jaguarão. Se você está feliz, pegue o meu nariz. Se você está mal,
3: o Adams quer bater
0: no meu palhaço maionese.
4: Tem mais uma para acabar?
3: Ele tenho. Perdeu o Adams.
4: Então vai.
3: Ele perdeu o Adams.
0: Ele
3: perdeu
0: mais uma.
3: O cabo eleitoral dele tá olhando puto.
4: Vai acabar?
0: Vou acabar agora.
4: Então bota
3: já acabou,
4: uma.
3: Meu.
4: Não, bota mais uma.
0: Eu vou dar um tirite também.
4: Não, não vai dar tirite.
0: Eu tenho 22.
3: Nunca gostei de palhaço, já vou tirar morto.
0: Eu tenho a 22.
4: Ah, mas 22. 22
0: eu...

0: gosto de duas coisas na vida, então... palhaço e boneco de posto. Então é o seguinte, ó, já vai te arrumar
1: com qual boneco de posto tá extinto?
2: Eu ia te mostrar o bonecão do posto, mas não, eu vou te mostrar...
1: Tá, olha só, tu vai contar a última?
2: Vou contar a última. Todas as frutas, essa é ruim. Por que a esposa do... Essa também é ruim, mas eu vou nessa. Por que a esposa do Hulk pediu divórcio?
1: Ele ainda não tava maduro.
3: Ai, te fudeu agora.
2: Não.
1: Não? Não? Qual é a resposta?
3: É o Hulk ou é o Hulk? Ah, vocês estão nessa hoje, tá, cara?
1: Não, é o Hulk, né? Que é o Hulk.
2: Tu precisa de férias mesmo.
1: É o Hulk, não, jogador.
3: Eu achei que era o Luciano Hulk. Desculpa, gente. Não,
1: tá, eu ouvi errado. Tu ainda falou do Luciano Hulk.
3: É.
1: Eu pensei antes ainda no Hulk jogador.
3: Não, tu tá no critério.
1: Tá, e aí qual é a resposta?
2: Porque a esposa do Hulk pediu o divórcio.
1: Por quê?
2: Porque ela não gostava mais dele.
1: Ah, tá. Mudou pra não ser pego, né?
0: Tem alguma coisa pra jogar nele, meu?
2: Claro. Se você está... Faz isso que eu venho no despertador, hein? Faz isso, eu tô ouvindo mais cedo, hein? Não tô ouvindo mais.
1: Oh, pode votar, maionese. Tá aberta a eleição para o craque do episódio.
2: Ouça o despertador, não ouça o Celso Menezes. Olha...
3: Pare, eu adoro o Cielo Menezes.
1: Também adoro o Cielo Menezes.
3: Siga, cada um arroba, quiser. Siga arroba Cielo Menezes e diz que você seguiu por causa do Pretinho.
2: O Vale Sunshine é melhor que o Desprogramados. Ouça Atlântida.
3: Não é.
1: Vota.
2: Não me olha com essa cara que eu te beijo. Eu vou votar no Vinícius.
1: Por quê?
2: Porque ele é um cara muito dedicado. O nosso Monteiro Lobato. Sempre com novas historinhas. 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
3: Obrigado, maionese. Vai dar um abraço. Um
1: olha que bonito. Ai, foi lá beijar o colega.
3: Olha só. Eu achei que eles iam dar um selinho.
1: Eu também.
2: Agora sempre que eu votar. Já
1: me decepcionou um pouco. Agora,
2: quer que eu dê um selinho no Vinícius?
1: Adoraria.
0: Ah, meu.
1: Toma, Vini.
0: A cara do Vini. Os caras vão ver, mano.
1: Puta merda.
2: Não, é ruim. Lembrou uma coisa importante.
1: Não, mas o Vini tem uma boca carnuda.
3: É que isso, tem muita audiência pra
2: ti. Tem muito. Os dois gordos e uma copa não tinha tanto. Quem quiser ver, vai nos dois gordos e uma copa. A gente se beijou.
1: Se beijaram?
3: É, não, mas ele beijou todos os integrantes do programa.
1: Mesmo,
2: mas eu não lambi a teta de ninguém, ao contrário do produtor do programa.
1: Bom, isso é verdade.
2: Lambeu a tetinha do Mickey.
0: Ou é o Lele, que lambeu o saco do touro, né?
3: É verdade.
1: Vai votar em quem, Vinícius?
3: Tá puto comigo?
1: Não, querido, só tô te perguntando.
3: Falou Vinícius?
1: Quem que prefere Vini?
2: A reunião é 7-3.
3: Ele vai votar prefere em quem? Meu macho.
1: Vai, prefere, vai votar em quem, meu macho?
2: Uau, uau, uau. Pecão de couro, mano.
3: Dá um tesão, ele eu vou votar. Pô, cara, eu vou votar no maionese, cara.
1: É,
3: vou votar no maionese.
0: Ah, tu atende por macho dele? Ah, é chinelo.
1: Que merda.
3: Virou uma mesa de boteco, né?
2: Ah, virou pra do Rafinha.
1: Acabou, já passou. Esse programa já passou, cara. Já são 20 anos, não, acabou.
3: Ah, cheguei agora. Não, não começa.
1: Acabou.
3: Para, vem na nossa mesa. Na nossa mesa. Não,
0: apartamentinho financiado.
3: Não começa.
0: Recém-chegado.
3: Não começa. Vai, eu larguei lá.
0: Eu faço o personagem cai duas semanas depois.
3: Eu larguei lá, não começa.
1: Eu larguei lá,
3: não pegou. Tu me
0: pôs. Eu também, para.
1: Mas tu largou lá por quê?
3: Porque falou, confia, vem comigo.
1: Tá, né, mas...
0: Pega no meu bolso e vem!
3: Eu voto no Monteiro Lobato também. Monteiro aí Lobato. Tu vem me largar agora, acabou.
1: Eu sou responsável por todos aqueles que eu cativo.
0: Ele tem uma frase de efeito pra todo mundo. Pra mim ele diz assim, ó. Nós vamos pegar um apartamento, botar uns PPR no bolso, tu vai viajar o mundo. Eu tô com uma viagem marcada, eu preciso pagar ela.
2: Aí ele me olhou no pô e falou, Amanda já te ligou.
3: Nós vamos te dar uma segurada. Não, nos deixa grandão
2: aqui.
0: Já arrumou, velho.
3: Aqui tu vai ganhar mais.
2: Metade do apartamento.
1: Dois votos pro Vini Moura, um voto pro Adams. Ah, não, desculpa, não, maionese. Adams, vota.
0: Vou votar no Sandrinho.
1: Sandrinho.
0: Porque o Sandrinho Kama Sutra é um personagem que eu gosto.
1: Tá vindo bem, né?
3: É. E tu, Sandrinho, né?
1: Vai votar em quem antes de sair de férias?
3: Eu votei no Monteiro Lobato.
1: Tá bem. Então o Vini é o craque do episódio, leva também o meu voto.
3: Valeu.
1: Parabéns, Vini. Jogou muita bola.
2: De Monteiro Lobato.
1: Era por hoje isso. Nós vamos voltar amanhã, 1 da tarde, com a produção de Nathan Nunes.
2: O programa vai acabar mesmo.
1: Rafael Gomes, boas férias.
3: Beijo.
1: Não liga o rádio.
3: Não
1: pega o Instagram. Foca na Helena.
3: Goza das férias.
1: E vai ser feliz.
3: Não, Instagram eu preciso.
1: Precisa do Instagram? Então tá. Então pega o Instagram. O Pretinho vai voltar amanhã ao meio. Aliás, a 1 da tarde, ao meio-dia eu chego pra fazer o Discorama. Um abraço, obrigado pela audiência. Boa noite, até lá. Tchau.
2: E você tá feliz?
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2: Opa, muito bem, chegamos por aqui. Saudações depois do Pretinho Básico e a nossa hora. Outra vez, 7:08 noite, no início da noite de terça-feira, 4 de agosto de 2026. Vamos até as 9, eu disse. Depois das 9 tem a Voz do Brasil, às 10 retomamos com o Pijama por aqui. Belas canções, é o que nos importa, é o que nos interessa daqui pra frente. Sugestões? Claro! @ Everton Cunha P no Instagram ou pelo WhatsApp 489-9188-1009. Estamos para toda Santa Catarina, o código de área 48, porque afinal de contas estamos em Floripa. E aí, através da Atlântida Floripa, chegamos nas demais emissoras. Chapecó, Joinville, Criciúma, Blumenau. Também no aplicativo, aquela coisa toda que sabemos de cor e salteado. Seja muito bem-vindo. Vamos para a primeira canção. Tudo começa com Imagine Dragons. Nice to meet you.

0: E assim ficamos com a primeira sequência aqui na Atlântida, neste início de noite de terça-feira. Ouvimos Ted Swings, Lunch Control, Adam Songs com Blink 182, By the Way, Red Hot, O Amor Machuca Demais, Victor Clay, Night Mitchell, Imagine Dragons, Tem Uma Engasgada, Imagine Dragons, lá no começo. 7h27, vamos para o intervalo, já já teremos mais. Mr. P na rede, volta já.
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1: A televisão aberta está prestes a viver sua maior revolução desde a digitalização do sinal. Com a TV 3.0, você não vai mais precisar ficar procurando o número do canal. A experiência será parecida com a dos streamings, mas com uma diferença. Continua sendo TV aberta e gratuita. 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Para as marcas, começa uma nova era de oportunidades. 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

0: estamos de volta.
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0: 28 para as 8, nova sequência começando com esta maravilha do Empire of the Sun. Walk on Dreams.

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0: Muito bem, estamos na Atlântida, Rádio das Nossas Vidas, Post Malone, I Like You, Sam Smith, anterior a esta ainda, Mac Moore, Detonautas, Lauryn Hill, Lizzo, Skank, Emperor of the Sun, lá no começo. Intervalo, já voltamos, 1 para as 8, Terpina Rede, volta já.
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0: Estamos na Atlântida, Rádio das Nossas Vidas. Que bela trilha sonora. 8:04, boa noite de terça-feira, tem Lula Yang.

Capital Inicial, fogo na versão acústica antes. Drunk Bond Man com Human, Dias Melhores, J Quest, Van Fink, Loleia. Seguimos aqui na Atlântida agora com Morgan Wallen, Love Somebody.

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2: 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Mas não basta alcançar a pessoa certa. 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
3: 29 para as 9, Marcelo Falcão e Tony Garrido na Atlântida, rádio das nossas vidas.

0: Ouvimos Fresno tentar de novo e de novo. Chappie Roan, anterior a esta. Jamiroquai, Charlie Brown, George Ezra, Marcelo Falcão e Tony Garrido. E assim encerramos o Mr. P na rede, 6 para as 9. Voltamos às 10 com o pijama por aqui.
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4: E olha só a dúvida da Bel. Doutor, tomo anticoncepcional corretamente e quando vou ter relações com meu parceiro, usamos camisinha apenas na hora da ejaculação. Quando fazemos as penetrações, mas estamos

0: Gente, o risco de gravidez é muito, muito, muito remoto. O que você tá fazendo é o que a gente chama de método duplo de proteção. Usar camisinha e usar pílula anticoncepcional. Se você quiser ser mais criteriosa, mais cuidadosa, mais rigorosa, esse método duplo tá valendo. Agora, se você toma a pílula corretamente, não esquece nunca, a chance de uma gestação é muito, muito remota. Mesmo que seu parceiro ejacule dentro da vagina no momento da relação sexual. Então, decidir se vocês querem usar ou não é uma questão optativa, já que você está protegido corretamente pela pílula, tá bom? Agora, lembrar que camisinha protege contra outras infecções transmitidas pelo sexo, mas daí, nesse caso, ela tem que ser usada regularmente desde o início da penetração. É isso aí. Dúvidas? Escreve pro arroba Jairo Bauer Oficial.
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1: Olá, boa noite.
2: Boa noite para você que nos acompanha em todo o país.
1: Terça-feira, 4 de agosto de 2026.
2: Vamos aos destaques do dia.
1: Saúde mental e BETS.
2: SUS vai oferecer 100 mil teleatendimentos por mês a pessoas com dificuldades relacionadas a jogos e apostas. Thaís Araújo.
3: O serviço funciona como porta de entrada para a rede de atenção psicossocial e disponibiliza orientação, acompanhamento profissional e apoio também aos familiares.
1: E a propaganda e publicidade de BETS deve trazer alertas ao consumidor.
2: Quem conversa com a gente sobre isso é a secretária de Prêmios e Apostas do Ministério da Fazenda, Daniele Correia.
4: Você tem aposta não é investimento. A outra é apostar pode causar dependência. E uma questão de que apostar faz você perder dinheiro. Então é justamente nessa perspectiva, seja da saúde mental, seja da saúde financeira.
1: Crimes no ambiente digital.
2: Operações identificam grupos envolvidos em crime de ódio e incentivo à violência. Márcia Fernandes.
5: O Laboratório de Operações Cibernéticas atuou na análise de evidências digitais e na articulação entre as forças de segurança envolvidas.
1: Hoje, na apresentação da Voz do Brasil, Luciana Vasconcelos e Luciano Seixas.
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1: Foram realizadas duas operações para desarticular grupos criminosos que utilizam plataformas digitais para disseminar violência e propagar discursos de ódio.
2: As operações foram executadas em conjunto com as polícias civis de diferentes unidades da federação.
1: E os resultados foram apresentados hoje. Os detalhes você vai ouvir agora na reportagem de Márcia Fernandes.
5: A Operação Rede Interrompida da Polícia Civil do Distrito Federal apura a existência de uma organização extremista que utilizava comunidades do aplicativo Telegram para planejar atos violentos e disseminar conteúdos preconceituosos contra determinadas raças, religiões e também contra mulheres. O diretor de Operações Integradas e de Inteligência do Ministério da Justiça e Segurança Pública, Anchieta Neri, destacou algumas das medidas adotadas.
6: A partir dessa articulação, a gente teve medidas de busca cumpridas em 8 estados da federação. A gente cumpriu algumas medidas de internação provisória e um mandado de prisão. O que se investiga ou o que se apurou não diz respeito meramente a opiniões, mas sim à própria intolerância e planejamento de atos severos de violência. Por isso, havia a necessidade de uma atuação rápida para que a gente não tivesse a possibilidade de ocorrer qualquer sinistro.
5: Já a Operação Lívia investigou uma rede criminosa que utilizava de plataformas virtuais para atrair adolescentes e incentivá-los à prática de violência. A investigação foi conduzida pela Polícia Civil de Mato Grosso do Sul, após a morte de uma menina de 13 anos. A Secretária Nacional de Acesso à Justiça, Sheila de Carvalho, comentou que a operação conseguiu impedir outros crimes.
7: A operação permitiu evitar que mais uma menina fosse vítima, que já estava mapeada para isso acontecer nos próximos dias. Então, esse esforço integrado que a gente tem realizado é para manter as nossas mulheres vivas.
5: Nas duas operações, o Laboratório de Operações Cibernéticas atuou na análise de evidências digitais, na identificação de conexões entre investigados e na articulação entre as forças de segurança envolvidas. O ministro da Justiça e Segurança Pública, Wellington César Lima e Silva, destacou a importância do trabalho integrado.
8: Nós temos um fluxo de cooperação permanente com a Polícia Federal, com as polícias civis dos diversos estados, com os ministérios públicos dos diversos estados, com os diversos órgãos de inteligência. Esse tipo de colaboração possibilita uma atuação integrada e qualificada no combate a esses crimes.
5: As investigações permanecem em andamento para análise do material apreendido, a identificação de outros envolvidos e a responsabilização dos investigados, conforme o avanço dos respectivos inquéritos policiais. Lembrando que os casos de violência contra mulheres podem ser denunciados pelo Ligue 180, que funciona 24 horas por dia, gratuitamente. Reportagem Márcia Fernandes.
2: E estão abertas as inscrições